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2: 21 horas e 31 minutos.

0: Benuto.
1: Tamo junto. Eu vou,
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4: 22 horas e 38 minutos.

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1: 23 horas e 43 minutos.

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1: Meia-noite 6.

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6: Meia-noite e 50.

0: situação.
1: Obrigado, Marília.
0: Obrigada, meu amor.
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1: 3 horas.

0: Obrigado, gente.
1: Obrigado, gente. Que
2: senhoras
1: coisa
2: e
1: linda.
2: Senhores, uma salva de palmas para Guilherme Venuto.
3: Muito obrigado.
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1: 4 e 14.

a gauchada aqui de Novo Hamburgo e os visitantes que vieram de longe pra festear neste baile, juntamente com o Porca Véia e o Grupo Musical Folhão. Aqui, nesta casa de gaúchos, onde nós costumamos tocar seguidamente, aqui, no nosso Estância da Liberdade, fica marcado este trabalho que nós oferecemos aos gaúchos, aos catarinenses, aos paranaenses e ao Brasil inteiro, com a gana de que isso seja uma coisa boa. Fica a imagem do meu povo gaúcho e rio-grandense para ir a todo o Brasil juntamente com o Porca Véia, através da tentativa firme de mostrar ao mundo o quanto é bela a simplicidade da música gaúcha. Um grande beijo no coração de todos. Tá chegando

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14: Muito bom dia, bom dia, bom dia, bom dia pra você, meu amigo, bom dia pra você, minha amiga. Começamos mais uma semana juntinhos aqui na 101.9, porque hoje é segunda-feira, dia 20 de julho de 2026. Uma manhã maravilhosa, clima marcando 12 graus, clima gostoso para essa época onde estamos vivendo aí o nosso inverno aqui no sul do Brasil. Sejam bem-vindos, seja bem-vinda, porque aquecendo a nossa manhã, vem chegando o seu programa de todos os dias aqui na 101, o seu Sertanejão da Capital.
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14: E você já pode mandar o seu recado, já pode mandar o seu abraço, já pode mandar aí aquele pedido musical pra nós fazer a

0: WhatsApp 42 39 10 12 10, 42 39 10 12 10. Lembrando que hoje também estaremos fazendo sorteio de presente para você, tá? Então, isso mesmo, você participa conosco e vai estar concorrendo a uma cartela do show de prêmios ali da festa em louvor ao Bom Jesus de Nazaré. 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E no dia 2 tem o sorteio do show de prêmios ali na comunidade. 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É bom, né? Prêmio é bom ou não é? Claro que é! Então vai lá no nosso WhatsApp 42 39 10 12 10, deixa sua mensagem, seu pedido musical e fala pra nós lá também, tá? Eu quero participar do sorteio que você vai estar concorrendo, beleza? Então vai lá e vem com a gente, porque aqui você tem música maravilhosa com certeza e também hoje o sorteio dessa cartela lá da comunidade Bom Jesus de Nazaré, aqui no seu Sertanejão da Capital.
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E começamos a nossa segunda-feira, começamos a nossa semana, como sempre começamos os dias aqui na Capital do Papel. Convidando você, meu amigo, convidando você, minha amiga, para que juntos nos coloquemos diante do nosso maravilhoso, poderoso e bondoso Deus para nós agradecer por mais esta oportunidade. Por mais este dia que o Senhor nos presenteia nessa segunda-feira, para que nós possamos trilhar os nossos caminhos, dar os nossos passos nesta data, sempre, claro, com a presença do Senhor em nosso meio. Por isso, convido você, meu amigo, convido você, minha amiga, aonde quer que você esteja, para que nós juntos façamos a nossa oração da manhã. Senhor meu Deus, no silêncio deste dia que amanhece, eu venho te pedir saúde, força, sabedoria e paz. Eu quero hoje olhar o mundo com os olhos cheios de amor, ser paciente, compreensivo, justo e prudente. Eu quero ver, além das aparências, os teus filhos. Eu quero vê-los como o Senhor mesmo os vê, e assim não ver senão o bem em cada um, em cada uma, em cada coração. Fecha, Senhor, fecha os meus ouvidos a toda a calúnia e guarda

viva o meu espírito, e que eu seja tão bondoso, que eu seja tão alegre, que todos que se aproximarem de mim sintam a tua presença. Senhor, Senhor, reveste-me interiormente com a tua beleza, e que no caminhar deste dia, no decurso desta segunda-feira, desta semana, eu te revele a todos. Eu te apresento, ó Pai, nessa manhã, toda a equipe T de comunicação. Eu te apresento cada um, cada uma que me acompanha através do rádio ou através dos aplicativos de internet. Eu te apresento a minha família, para que o Senhor cure, para que o Senhor liberte, para que o Senhor guarde. Fica conosco, Senhor. Fica conosco, hoje, amanhã e sempre.

0: E tá na capital, tá na melhor, tá bom demais. Aí pra vocês foi Milionário e mais o José Rico, Vontade Dividida. Leonardo, boto pra remexer, começando a nossa semana, a nossa segunda-feira, aqui na sua 101, na rádio que vai longe, pra ficar grudadinho com você. Não perca a hora, não perca a hora. Agora são 5:20, são 5:20. Quero mandar um super abraço pra galera que já está de pé, acompanhando a programação da 101.9, mandando seu abraço, mandando seu recado, mandando seu bom dia pra gente aqui, tá? Lembrando que hoje, no final do nosso programa, teremos o sorteio aí de cartelas do show de prêmios lá da comunidade Bom Jesus de Nazaré, tá? Manda o seu recado, interaja com a gente, manda o seu oi e você vai estar concorrendo então aí a uma cartela do show de prêmios lá da comunidade Bom Jesus de Nazaré, aqui aos fundos do Banco Itaú, tá? A festividade acontece do dia 29 até ao dia 2 de agosto. Do dia 29 até o dia 31 acontece os tríduos e no dia 1º e no dia 2 acontece então ali a festa social para vocês participar, tá certo? É, quero mandar um abraço lá para minha amiga Shirley Caetano. Alô, Shirley. Ela diz assim, olha, oi meu amigo Dimas, tudo bem com você? Deus te abençoe, tá? Meu amigo, eu gostaria de ouvir a música Ébrio de Amor. É a Shirley. Valeu, Shirley. Um abração pra você. Obrigado pela audiência aqui na manhã da 101.9.
1: Bom dia, meu amigo Dimas
0: Barbosa.
1: Aqui é o Djalma Darel, como sempre, todos os dias, né?
0: Fala, Djalma.
1: Hoje eu vim com um triozão para a dura. Um homem traído não sabe o que faz.
0: Um homem traído e não sabe o que faz.
1: Pro Virola,
0: certo.
1: Zé Lada Leal.
0: Aham.
1: Uhum. Pro Pinguim.
0: Pinguim.
1: E fazer pro Pedrão.
0: Certo.
1: Fazer pra minha amiga Luana.
0: A Luana.
1: Pra Claudete. Pra Edneia.
0: Quem mais?
1: Pra Marinês.
0: Aham.
1: Uhum. Ah, todos que estão sintonizados com nós.
0: Todo mundo
1: nossa
0: que está ligado, né?
1: Capital, aí. Beleza, Dima.
0: Beleza,
1: um bom dia, um bom começo. Bom começo de semana pra nós.
0: Começo de semana pra nós.
1: E até nós ver.

demais, tá bom demais. 5:22. Não perca a hora. 5:22.

Tá na capital, tá na melhor, tá bom demais. Aí pra vocês foi Jorge Mateus, Molhando o Volante. Agora são 5 horas mais 36, 5:36. Lembrando que a sua participação hoje vai estar valendo aí no final do programa ao sorteio de uma cartela lá da comunidade Bom Jesus de Nazaré, aqui em Telêmaco Borba, ali próximo aos fundos do Banco Itaú, aonde acontecem as festividades do dia 29 até o dia 2 de agosto. E no dia 2 tem um grande show de prêmios, aonde estará concorrendo a R$ 5.000, a R$ 2.000, a R$ 1.000, a um forno elétrico e também a uma batedeira de bolo. E temos cartela para sortear para você aqui, tá? Então, no final do programa, faremos o sorteio de uma cartela para você. Então, manda o seu recado, manda o seu abraço e já deixa lá a sua participação para concorrer à cartela de hoje. No final do programa, a cartela para você. Então, quem sabe você não ganha a cartela hoje e no dia 2 você não concorre e não leva também um dos presentes para casa, né? Boa sorte para você, boa sorte para você. Manda o seu recado, eu tô te esperando. Quero mandar um super abraço lá pro meu parceiro, meu amigo que está sempre com a gente aqui na manhã, né? Nosso parceiraço Alessandro. Um abração para ele. Bom dia. Quem mais também por aqui? O Dimas Barbosa, bom dia para você, Dimas. Olha, manda um abraço para todos que estão ouvindo a programação, para vocês aí da rádio, e toca para nós uma música com Chico Rei e Paraná, desejando uma segunda-feira abençoada para todos nós. É o Jair Fernandes de Lima, aqui do Jardim Bandeirantes, tá? Jair Fernandes de

0: Lima e põe meu nome no sorteio. Valeu, Jair, já está concorrendo já, tá? Torce os dedinhos aí no final do programa, quem sabe você não é o ganhador do presente de hoje. Também mandar um bom dia lá pro meu grande parceiro, meu amigo, meu irmão, o Marcão, ele que é motorista aí, também está sempre com a gente, é nosso parceiraço lá do Clube dos 60, está também já de pé na patrola, acelerando a nave e nos acompanhando. Valeu, Marcão, um abração pra você, você sabe que você mora no nosso coração e não paga aluguel, né, bichão? Um abraço, bom trabalho, uma ótima segunda-feira pra você. Quem mais também tá chegando? Dimas Barbosa, bom dia, Dimas. É o Vilmar Mendes, lá do bairro São Francisco. Tá certo, valeu, Vilmar. Um abração pra você também, pra dona Cirlei, pra menina Manu, essa família maravilhosa. Bom dia, feliz e ótima segunda-feira também pra você, tá? Nosso parceiraço Vilmar Mendes. Mais mensagens chegando. Oi, bom dia.
1: Bom dia, Dima Barbosa.
0: Bom dia.
1: Dia, mãe.
0: Ô, Dima mãe.
1: Maravilha, né? Que Deus abençoe você, toda a tua família.
0: Nós todos.
1: Que Deus conserve todo o nosso espaço.
0: Amém.
1: Gostaria de ouvir uma música hoje.
0: Qual a música?
1: É. Bica d'água.
0: Bica d'água.
1: E fez pra todos vocês, da sua família.
0: Certo.
1: Eu, aqui em casa, minha esposa.
0: Uhum.
1: Creso. Dou a guarda patrimonial e a Copa acabou.
0: A Copa acabou, né?
1: E quem ganhou foi o que jogou melhor, né?
0: Quem jogou melhor,
1: tamo,
0: né?
1: Tamo junto, rapaz.
0: Caso a valeu, de mamãe, um abraço, bom dia pra você. Tudo de bom, tudo de bom. Tá na capital, tá na melhor, tá bom demais. Vem chegando... Bica d'água, Irídio e Irineu.

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0: Ronaldo Guedes Nocera, primeiro andar, do Centrão de Telêmaco Borba, no Estadão do Paraná, para toda a região e para todo o nosso Brasil.
1: Brasil!
0: E você participa com a gente, mandando seu recado, participa conosco, mandando seu oi, através do WhatsApp, 42 39 10 12 10. Lembrando que hoje, no final da nossa edição, estaremos fazendo o sorteio de uma cartela do show de prêmios ali da comunidade Bom Jesus de Nazaré. O show de prêmios acontece já no próximo dia 2 de agosto, ali na comunidade Bom Jesus de Nazaré, tá? E ali teremos prêmios maravilhosos. Teremos primeiro prêmio R$5.000, segundo prêmio R$2.000, terceiro prêmio R$1.000. Quarto prêmio, um forno elétrico. E o quinto prêmio, uma batedeira de bolo.

0: Sorteio é só você mandar o seu recado pra gente, mandar o seu oi, mandar o seu abraço, pedir a sua música e dizer eu quero participar do sorteio, beleza? Hoje, no final do programa, estaremos fazendo o sorteio pra vocês, então, de cartelas aí do show de prêmios da comunidade Bom Jesus de Nazaré. Você quer ganhar? Então manda o seu recado e vem com a gente no Sertanejão da Capital.
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0: pouquinho, no final da nossa edição de hoje, estaremos fazendo o sorteio de uma cartela do show de prêmios da comunidade Bom Jesus de Nazaré. Você quer participar também desse sorteio? Então vai lá no seu WhatsApp e já manda o seu oi pra gente, manda o seu recado, manda o seu abraço e você já vai estar concorrendo. 3910-1210 é o WhatsApp para você interagir com a gente aqui, tá? 42 é o DDD para você que é de fora da região, para você participar com a gente. Mas o sorteio para as pessoas aqui da nossa cidade é só mandar o seu recado no 3910-1210 e já eu vou fazer o sorteio para vocês, tá? É no final da nossa edição do programa de hoje.
1: Bom dia, Dimas Barbosa.
0: Bom dia.
1: Quero mandar um grande abração para todo o pessoal ali da linha 1 ali do da empresa Estel ali, que está envolvida.
0: Um abraço
1: para
0: o pessoal da Estel.
1: Todos os montadores de andaime ali, os encarregados. E também nosso amigo ali, o motorista também ali, que sempre está na boleia ali.
0: Beleza.
1: Nosso amigo.
0: Quem?
1: E também a Cris.
0: A Levan, Cris também, né?
1: Ali, a piazada ali, que estão envolvidos também ali, o Luciano. E também o Leandro. A todo o pessoal ali que está ali na van ali, o motorista do caminhão também.
0: Beleza. Tá ali. Todo mundo está lá trabalhando, né?
1: A cada um. E para você também e para todos os ouvintes. Tamo junto.
0: Diva. Valeu, um abraço. Nossa. Valeu, é um abraço para você também. Obrigado pela audiência. É o amigo lá da Buenos, né? Então, um abração para ele. Obrigado pelo carinho, pela companhia, tá certo? Quem mais também tá chegando por aqui? Oi.
2: Meu amigo Dimas Barbosa, bom dia.
0: Bom dia.
2: Tudo bem com você, meu
0: Beleza,
2: amigo?
0: Beleza, graças a Deus, tudo jóia. É nóis.
2: Estamos ligadinhos.
0: Embaú, um abração para Embaú.
2: Estamos acordados, escutando você aí, Dimas.
0: Obrigado.
2: Aquele abraço. Rádio Papel, é, Capital,
0: Capital
2: do Papel.
0: Capital do Papel, tamo junto.
2: 101.9.
0: Sempre juntinhos e misturados, né?
2: Bem longinho, vai ficar bem pertinho.
0: Pertinho do ouvinte, né, exatamente.
2: É assim mesmo que fala, Dimas?
0: É isso, né? Mesmo, falou certinho.
2: Manda aí pra nós uma moda aí com o Felipe Falcão aí. Sapateia mulher feia.
0: Sapateia mulher feia.
2: O cabelo que ela não penteia.
0: Sapateia mulher feia. Olha o cabelo que ela não penteia.
2: Sapateia mulher feia. Olha o marido que chega na peia.
0: Olha só, rapaz.
2: Sapateia mulher feia.
0: Tá certo.
2: Mais ou menos por aí, Dimas Barbosa.
0: Não, mas já tá bom. Oxe, já não, tá melhor. Aí, quase melhor que os cantores originais.
2: Tamo ligadinho aqui na Capital do Papel.
0: Tamo junto, José. Um abraço pra
2: bom
0: você
2: dia,
0: também,
2: você,
0: tá?
2: Um bom dia a cada um dos ouvintes que estão ligadinhos. Que Deus abençoe você, Dimas Barbosa.
0: Amém. Nós todos.
2: Que Deus abençoe a todos os ouvintes que estão sintonizadinho na 101.9.
0: E é bastante gente, hein? Graças a Deus, ô. Valeu, Zé! Um abração lá pro José Carlos, da cidade do Imbaú, aqui com a gente também, na Manhã da Capital. Hoje...

0: E por falar em José, lá do Imbaú, nós vamos lá pro bairro Leal Ortigueira. Fala, José. Oi.
1: Bom dia, Lino Barbosa. José, bairro Leal.
0: Fala, José.
1: Hoje eu quero a música aí com Gino e Gino, Estrela de Ouro.
0: Estrela de Ouro.
1: Mandar pra tudo, companheirada, hein?
0: Aham.
1: Irola, pô. Mariano no Volta Grande.
0: Certo.
1: O Rano da Carroça. Arthur Batista, Imbaú. A Precisa do Jalma. Tá, como é? Falou agora de pouco aí. Vai pra todo quem gostar da música, hein? Estiver na escuta. É, pai. E a Espanha derrotou a Argentina, pai. Mas deu trabalho, né?
0: É, rapaz, jogo, né, os homens carteiam o melão, né? Dessa forma, né? Que tá barbaridade, bom, né?
1: Uma boa segunda-feira pra todos. Tamo por aqui na escuta.
0: Beleza.
1: Manda musicão pra nós, né? Na escuta aqui.
0: Valeu, José. Um abraço pra você, o José do bairro Leal, Ortigueira. Agora são 6 horas mais 14, 6

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Aí pra vocês, Tonico e mais o Tinoco, saco de estopa. São 6:28, 6:28. 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

0: Delfino Oinice, bom dia pra você, pra dona Alvina, essa família sensacional aqui no Alto das Oliveiras, sempre com a gente aqui na 101.9.
1: Bom dia, Dimas.
0: Oi, bom dia.
1: A Jô de Rolândia.
0: Oi, Jô.
1: Bora lá.
0: Bora
1: lá. É cada
0: lá.
1: Um na sua, dirigindo.
0: Cada um
1: hoje
0: na sua.
1: Deu formigueiro.
0: É.
1: Nada, obrigação. Oferecer para Marinês com os filhos, Maria Bichinha, Hamilton Batista, Virola com os filhos, as duas Dirce, as duas Vanderleia, a Romilda, minha amiga, meia fofa, senhor Orlando,
0: certo.
1: Papai, né, dela, e todas as pessoinhas que estão nessa segundona, no sertanejão,
0: curtindo é a gente aí, né? Graças a Deus, muita audiência. Valeu, João, um abração pra você, obrigado, pessoal aqui na cidade de Rolândia. Olá, meu amigo Dimas Barbosa, é muito bom ver vocês aqui na Grande Curitiba. Grande abraço, Dimas, acabou as férias, bora trabalhar, Deus abençoe. Amém, valeu, é o Candinho, né? É o Candinho lá em Curitiba, tava de férias, agora começando tudo de novo. Valeu, Candinho, um abração pra você, pessoal lá na capital do estado nos acompanhando. Bom dia, Dimas Barbosa. Dimas, estamos iniciando mais uma semana abençoada, desejando também que essa semana seja abençoada para todos. É o Eliseu Lagos. Valeu, Eliseu. Um abração para você. Obrigado pela audiência. Nosso grande parceiro Eliseu Lagos e também todo o pessoal que estão lá na van nos acompanhando. Um abração para vocês. Tem mais mensagem chegando, deixa eu mandar um abraço também lá pro Ricardo, é aqui do centro, Dimas Barbosa, bora trabalhar, Dimas, que aqui é assim, né? Levanta cedinho, dá uma chacoalhada no corpo e vai pra lida! Tá certo, valeu, grande abraço, ao Ricardo, aqui do centro, valeu, Ricardo. Quero mandar um abraço também, gente, pro pessoal que está indo trabalhar lá no Puma, né? O pessoal já estão passando por aqui, os ônibus passando aqui pela região, pegando o pessoal para levar lá pro Puma. Um abração para vocês, bom trabalho, que o Papai do Céu esteja guardando e abençoando cada vez mais aí, tá? As suas atividades, os seus trabalhos e também esse dia maravilhoso, essa segunda-feira, tá bom? Pessoal que estão indo trabalhar no Puma, aquele abraço pra vocês e tudo de bom!
2: Aquele abraço!
0: Ô Dimas Barbosa, bom dia, Dimas, é o Carlinhos de Volática, toca pra nós aí a música Barco de Papel, eu quero oferecer pra todos que estão na sintonia, todos os teus ouvintes, tá bom, meu amigo? Tá bom, tá certo, valeu, Carlinhos de Volática! Grande abraço, bom dia pra você. Agora são 6 horas mais 38.

0: 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Agora são 6:44, 6:44. 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Então tem cartelas à venda na comunidade Bom Jesus de Nazaré e também nas demais comunidades e foi colocado algumas cartelas nas comunidades também. Então você pode perguntar aí pro seu coordenador da sua igreja se você não tem aí cartelas para vender também, tá certo? É a grande festa em louvor ao Bom Jesus de Nazaré, acontecendo do dia 29 até o dia 2 de agosto. E você, quem sabe, no dia de hoje, não pode levar uma cartela para casa. 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
0: 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Bom dia.

veio como louca, me beijou na boca e me fez amor. Olha só, música linda, maravilhosa. Será que veio de um planeta? De onde você veio, mulher? Conta pra mim. Aonde você apareceu, hein? São 6 horas mais 54, 6h54. Quero mandar um super abraço também lá pro meu parceiro Eduardo Jurac. Um abração pra ele. Já está de pé na patrola, já está fazendo os seus exercícios matinais, né? Já está aí cuidando do corpinho, que tal, hein? Aí sim, hein? Valeu, Eduardo, um abração pra você, pra Edneia Jurac, pra toda a família Jurac, um abraço também em nome deles. Eu mando aquele bom dia sensacional aqui pra galera da Confisco, aqui no escritório da Confisco, aqui junto com a gente no prédio da rádio. Um abração pra vocês, muito obrigado pela companhia. Também mandar os parabéns lá pro meu parceiraço, meu grande amigo Vaelcio. Um abração pro Vaelcio. Meu parceiraço Vaelcio, o flamenguista Vaelcio, está colhendo mais uma flor no Jardim da Vida hoje. Um abração pra ele. Ele que é irmão lá, né, do Marquinhos, do Luizinho, filho do seu Cervejada. Olha, Vaelcio, os parabéns pra você. Eu trabalhei com o Vaelcio quando estava na Clabinha ainda, né? Em 1900 e lá vai uma bordoada, né? O Vaelcio já é mais velho que eu ainda, hein? Eu tô com 46. Ai, ai, ai, em cada perna, né? Fazer o quê, né? Vaelcio, parabéns pra você, tudo que é de bom, tá? Que o Papai do Céu esteja abençoando, guardando, protegendo e que essa data se repita por muitos anos ainda. Em nome do Vaelcio, eu também mando um abraço e parabéns pra todos os aniversariantes do dia, nessa data de 20 de julho de 2026. Hoje é dia da amizade, é isso? Hã? Ah, hoje é dia do amigo, então também o meu carinho para todos os amigos, é você que tá sempre com a gente aqui nas manhãs, partilhando a sua madrugada, mandando seu recado, você faz parte do nosso grupo de amizades, então nosso carinho para você, feliz dia do amigo. Também, né, para os amigos que estão sempre com a gente aqui no dia a dia, aqui na emissora, trabalhando com a gente, um feliz dia dos amigos também para todos nós, aqui da 101.9, a rádio top da nossa região, a rádio que vai longe para fazer companhia para vocês. São 6 horas mais 56. 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
0: Agora são 7:04, 7:04. 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
0: 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Oi, bom dia. Bom dia, bom dia, bom dia.
2: Bom dia, Dimas. Aqui é a Mariusa do São Silvestre.
0: Oi, Mariusa.
2: Hoje eu gostaria de ouvir uma música com Rick e Renê. Minha Luz.
0: Minha Luz.
2: Eu ofereço para a Silvia de Sapopema, para a Disco, seu Joaquim Ortigueira, para a Disco da Área 3, para a Josilane e família lá de Caetano Mendes. E uma boa semana a todos. Bom dia.
0: Bom dia. É a Mariusa aqui do bairro São Silvestre, um abração pra vocês. Ô Dimas Barbosa, bom dia Dimas. Olha, começamos mais uma semana acompanhando você. Que Deus nos abençoe. Amém, obrigado. É o Nori, mandar um abraço pro Nori e também pro Bruno, aqui na Vila Osório, nos acompanhando. Grande abraço. Meu amigo Cleverson também tá por aqui, né, Cleverson? Um abração pra você, bom dia. Ô Dimas, manda um abraço pra minha mãe Cleusa, pra minha esposa Isabel, pra minha sogra Nilza, pro meu sogro Miguel e pro meu filho Wesley. Beleza? É o Alessandro. Valeu, Alessandro. Abraço, bom dia. Bom dia, Dimas Barbosa, amigos da Capital do Papel. Eu sou o Nico da Jamel, aqui em Jandaia do Sul, ouvindo a programação. Toca pra nós a música com o Peão do Vale e Valentim, Se É Pra Chorar Por Você. Valeu, grande abraço, pessoal lá em Jandaia do Sul, também nos acompanhando, obrigado pela audiência. Mandar um oi também lá pra Rejane, tá? Rejana, é? Rejane, tá com a gente lá em Tamarana. Valeu, Rejane, um abração pra você, pessoal lá em Tamarana. Bom dia, bom dia, bom dia. Oi, bom dia.
3: Bom dia, Dimas Barbosa. Aqui é Neiva do bairro São Silvestre.
0: Oi, Neiva.
3: Queria que você tocasse a música para mim, A Cruz Que Eu Carrego.
0: A Cruz Que Carrego.
3: Esse patrão da São Silvestre, para os ouvintes. Você e a tua família.
0: Certo.
3: Toda a equipe da rádio, Luciano Arineto.
0: Tá bom.
3: Lá para a equipe da G. Moura.
0: Legal.
3: O gringo, Jordão, Liel, Juliel.
0: Quem mais?
3: Para o Léo Eduardo, meu neto.
0: Léo Eduardo, um abração.
3: E os companheiros.
0: Certo. Todo mundo lá, um abraço pra eles lá.
3: Ricardo, menino. Quero que você também mande demais para a Vanilda, para a Clara. E para você. Que eu tô brava com você. Queria que a Argentina perdesse e perdeu.
0: E perdeu, né?
3: Você vai de vídeo até a tarde.
0: Valeu, um abraço, até a tarde. É a Neiva do bairro São Silvestre, né? Eu tava torcendo pra Argentina não chegar perto de nós em taças de Copa do Mundo, né? E eu não tenho nada contra os argentinos, né? Eu só não queria que eles chegassem próximo de nós aí com a quantidade de taças ganhas, né? Porque senão é complicado, né? Argentino é muito aguerrido, né? Muito aguerrido demais, né?

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Agora são 7 horas mais 23. 7:23.

Já estamos de volta aqui na 101.9, trazendo para você o melhor da música sertaneja. 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
0: Tá na capital, tá na melhor, tá bom demais. Deixa eu mandar um super abraço pro Romildo. É Romildo Aparecido, aqui do bairro Bela Vista. Meu irmão Dimas Barbosa, como é que você está? Eu tô belezma, graças a Deus, tudo jóia. Dimas, toca pra nós aí, duas camisas com o Milionário e José Rico, tá bom, meu irmão? Deus abençoe aí esse abençoado programa.

0: Valeu, Romildo. É o Romildo Aparecido Ribeiro, do bairro Bela Vista. Valeu, grande abraço pra você. Quem mais também tá com a gente? Dimas Barbosa, põe meu nome no sorteio, Dimas. É a Vanderleia do Rocio Pinheiro, da área 3. Valeu, Vanderleia. Já está concorrendo à cartela do show de prêmios lá na comunidade Bom Jesus de Nazaré. Cruza os dedinhos, daqui a pouco já é o sorteio pra você, tá? Já aqui na 101.9.
1: Bom dia, Dimas, como é que você tá? Tudo
0: beleza,
1: bem?
0: Beleza, graças a Deus.
1: Tá, né?
0: Bom.
1: Tá trabalhando, deve tá bom, né?
0: Graças a Deus.
1: Dimas, eu tô passando por aqui, pedi uma música pra você.
0: Pida,
1: beleza?
0: Zé, pida.
1: Viu, Dimas? A hora que você puder tocar uma música pra mim, se der tempo hoje, não sei se dá tempo.
0: Qual música?
1: Até as 8 horas, meio apuradinho, né? Mas você toca uma música pra mim, hein? Viu? Eu quero uma música daquela do... Aquela música do...
0: Do?
1: Como é que é o nome do cantor agora? Fugiu
0: agora?
1: Da mente aqui.
0: Qual é o nome da música?
1: É Gilberto Gilmar. Tá ruim, mas tá bom.
0: Tá,
1: beleza?
0: Ruim, mas tá bom.
1: Alô, Dimas. Tudo de bom pra você. Bom dia.
0: Valeu, Zé Carlos. Bom dia pra você também. Tudo que é de bom. O Dimas Barbosa. Bom dia, Dimas. Passando pra registrar a audiência e desejar uma boa semana pra todos. É o Polaquinho da área 7. Valeu, Polaquinho, um abração pra você, obrigado pela audiência. Dimas Barbosa, bom dia, Dimas, tamo ligado na 101.9, é o Marco Antônio da área 6, boa semana pra vocês. Valeu, boa semana pra você também, tá? Marco Antônio da área 6. Ô, Dimas, bom dia, é a Gislaine Alves da área 2. Ô, Gislaine, já está concorrendo à cartela também, tá? Cruza o dedinho e fica torcendo porque já é o sorteio pra você, tá bom? Quem mais também com a gente? Oi?
2: Bom dia, Dimas Barbudo,
0: meu Deus do céu.
2: Algodão doce da
0: chegou.
2: Capital do pastel.
0: Chegou ele aí, né? Chegou ele aí.
3: Miserável.
4: Jesus amado.
0: Ai.
2: Ô, Charnesca, aqui é o Eduardo Locoves, motorista de aplicativo, já na rodagem, nessa
0: segunda. Fala, Eduardo.
2: E colocando tudo em você.
0: Meu Deus do céu.
5: Ô, não é fácil Charnesca, não, hein?
2: Tá fazendo nada mesmo, como sempre?
0: O que, que você quer?
2: Toque uma pra mim, hein?
0: Música.
2: Toque aí, Zé Neto Cristiano, quase
0: todo dia.
2: Beleza,
0: Charnesca? Tá bom.
2: Faz favor pra mim, coloque meu nome no sorteio aí, sorte
0: já
2: pra mim,
0: está
2: beleza?
0: Já concorrendo já,
2: um abraço
0: tá?
2: Pra você de motoqueiro, bem apertado por trás, que eu sei que você gosta.
0: Tá bom.
4: Jesus amado!
0: Ai. Valeu, Eduardo, um abração pra você. Eduardo, ele que é motorista de aplicativo, também com a gente na manhã da 101.
6: Tem gente que

0: Tá na capital, tá na melhor, tá bom demais, tá bom demais. Aí pra vocês foi Gilberto e também mais o Gilmar, tá ruim, mas tá bom. Quero mandar um super abraço também lá pra Regiane, tá ligadinha com a gente, Dimas Barbosa, tudo bem, Dimas? Põe meu nome no sorteio da cartela e tenha uma boa semana. Valeu, Regiane, um abração pra você também, já está concorrendo já também, tá? Quem mais também tá por aqui com a gente? É pra mim ou não é pra mim essa mensagem aqui?
1: Tudo tranquilo. Bom dia, Dimas Barbosa. Tudo tranquilo.
0: Oi.
1: Um abraço pra nós aqui em Tibagi. Estamos trabalhando na barragem.
0: Na barragem?
1: 45 do segundo tempo aí no teu programa.
0: Pegou no finalzinho aí. Ainda, né?
1: Deus abençoe, tá bom. Vocês, a programação aí.
0: Amém, nós todos.
1: Um abraço pra minha família também aí, dependendo do corpo. Pra Marilda, o Tom. Aí pra Dona Maria, Marinês. E aqui para nós de Bagi, pessoal da barragem.
0: Certo.
1: É, pra minha esposa, Margareta, da Emily. Estamos aqui de Bagi curtindo teu programa. E acelerando.
0: Eita, aí sim é bom demais também, né? Valeu, um abraço, pessoal lá na barragem em Tibagi, trabalhando, é o Marcelo, né? O pessoal estão trabalhando lá e acelerando a nave, curtindo a programação também. Grande abraço pra vocês, obrigado pela audiência. Dina Prachum, aqui na Vila Osório, minha amiga Dina, também tá concorrendo aí ao sorteio da cartela e também ligadinho com a gente. Um abraço pra você também, tá? Vamos ver. Vamos atender o Edivaldo aqui enquanto você faz o sorteio para nós aí. Vamos ver quem vai levar a cartela de hoje lá da festa da comunidade Bom Jesus de Nazaré. Festividade que acontece do dia 29 de julho até o dia 2 de agosto. Quem vai levar a cartela de hoje será, hein? Vamos ver aí. Faz o sorteio pra nós aí.
2: Bom dia, Dimas Barbosa.
0: Bom dia.
2: Toca pra nós em Macugina Eugênio aí. Ofereça pra nós que em Ponta Grossa. Tamo aqui já na luta. Periandinho aqui com o churrasco, estamos na luta escutando vocês.
0: Opa, maravilha, hein?
2: Feliz aí pra tudo que tivesse na escuta aí.

0: Camila Lacerda, para você da rádio. Tamo aí, vamos pro meio.
1: Tamo junto e
0: Abraço,
1: misturado.
0: Dimas, que é o Edivaldo Lacerda.
1: Valeu, Edivaldo, um abração para você, para a família Lacerda, também aqui no José Lacerda e também o pessoal lá em Ponta Grossa. Quem vai levar a cartela de hoje? Atenção, atenção, quem vai levar a cartela de hoje? É a Gislaine Alves, da área 2. Alô, Gislaine. Gislaine Alves, da área 2, final do telefone 6847. Você tem hoje até às 17 horas para vir buscar sua cartela, tá bom? Vem aí com até às 17 horas, você conversa com o pessoal na recepção aqui da rádio e você retira sua cartela aqui, beleza, mano? Tá certo? Obrigado pela participação, pela companhia. Gislaine Alves, da área 2, final do telefone 6847, foi a ganhadora da cartela do show de prêmios da comunidade Bom Jesus de Nazaré de hoje. Mas se você não ganhou, não fica triste não, tá? Amanhã tem mais uma cartela para ser sorteado para você aqui no Sertanejão da Capital. Grande abraço, meu amigo, grande abraço para você. Ligado com a gente na 101.9. Vem chegando o show da manhã. A programação top do seu rádio continua.

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0: Bom dia pro sol da manhã que hoje tem, né? Já começamos com ele, animando, clareando, esquentando. Bom dia para você que já acordou no pique aí, já fez caminhada. Tem gente que já fez vidro, já fez academia. Tem gente que já lavou roupa, varalzão, tá que tá, né? E tá um cheirão característico, mas diz que chuva no meio da semana só... Vamos ver, né? A Lisa vai contar pra gente. Bom dia pra você que fez um cafezão do tipo, tomou e voltou a deitar aqui. Que é isso? Que tipo é esse? Hoje é segunda-feira. Bom dia pra você que vai fazer esse programa comigo até as 11h30. Márcio Luiz, Lisa, você. E claro, né? 3910-1210 é o nosso WhatsApp pra você participar. A Eduarda está ali no 3910-1200. Lisa, e esse cheiro? Conta pra mim, bom dia.
1: Oi, Fátima, bom dia, Márcio, bom dia pra todos os ouvintes, bom dia pra essa segunda-feira maravilhosa, segundou, com 15 graus de mínima,
0: pois
1: Fátima
0: é.
1: Do céu, o que, que é isso? Não, 13 de mínima, mas neste momento 15.2, com sensação de 15 graus.
0: Tá ótimo.
1: Que calor é ruim.
0: Eu não sei, mas eu tô vendo calor não, porque eu ainda tô.
1: Não, tem gente que já tá de blusa, nós ainda, sem blusa, né? Nós ainda estamos de blusa, com 15 graus, tá? Tem os encalorados aí, né, Fátima?
0: Tem.
1: Mas assim, apesar de termos assim, algumas nuvens, Fátima, nós estamos ainda com a sensação, nós estamos ainda vivendo um veranico, tá? Vamos ainda com essa condição até terça-feira. Tá, vai permanecer. Daí na quarta-feira já está marcando chuva, Fá.
0: Quarta.
1: Aham, de quarta em diante já está marcando chuva.
0: Cedo ou de noite?
1: Olha.
0: Que faz toda a diferença.
1: Então, como hoje ainda é segunda, Fátima, assim, essa informação ainda não é muito, muito eficaz, assim, para a gente dar neste momento, né? Mas já há condição para chuva na quarta, quinta, sexta. No sábado também fica assim, meio cá, meio lá. Depois, Fátima, no domingo, ele sai sol, mas já com temperaturas baixas. Tá vendo que tá vindo assim tudo pauteado aí, né? Temos veranico no inverno, daí vamos ter chuva, depois que vem o frio. Novamente, porque estamos no inverno.
0: Vai ser né? Assim, né?
1: No domingo já teremos uma mínima de 9 graus.
0: Credo.
1: Vai cair bastante, porque estamos saindo de 13, agora com 15, já neste momento marcando. Já vamos para essa sensação. Para essa sensação, não, para essa temperatura mínima de, 15, de 9 graus. Então, hoje as temperaturas máximas vão superar os 30 graus, acredita.
0: Vai
1: ser calorão mesmo, né? Região oeste, noroeste, no litoral também, pessoas de férias aí vão aproveitar esse veranico aí também. Os ventos, eles continuam atuando, tá? Nós teremos, assim, rajadas de 40 quilômetros por hora em todas as regiões. Tá ventando até aqui, para nós que não temos vento. Né? Nós temos assim, essa ventania aí imperando. Hoje deve chover assim, no início da manhã, mas de forma muito localizada é na região oeste. Né? Lá começa bem antes, né, Fátima? Assim, as chuvinhas, então, é o Moarama, Cascavel, é Francisco Beltrão, não são descartadas que pode haver, assim, inclusive, trovoadas nestas cidades, que é a região oeste. Tá? Então, para nós, ainda marcando 0% para ocorrência de chuva.
0: Então, vamos aguardar, né?
1: E que vem essa segunda-feira de muita paz, de muita luz, de infinita proteção para mim, para Fátima e para o Márcio Luiz e, claro, para todos os nossos ouvintes.
0: Para todos nós.
1: Amém.
0: E aí, Marcinho, você tá firme e forte na blusinha aí, né?
2: Fá. Piá veio depois dos fins e a gente vai começando a rever os conceitos, né, Fá? Tá realmente, né? Um tempo assim meio inseguro, mas aqui dentro já começa a esquentar, viu, Fá? E hoje é dia do amigo, Fá, queremos aqui parabenizar e abraçar os amigos, a gente, né? Abraçar vocês, os ouvintes. Hoje é dia do tatuador também, Fá.
0: Ah, importante.
2: Do tatuador, dia do nascimento de Santos Dumont. Estaria completando aqui 153 anos.
0: Nossa!

0: Dia Nacional do Biscoito também. Quem é que não gosta de biscoitinho, né? Biscoitinho, só tem dia para o biscoitinho.
1: Faz toda a diferença.
0: Faz diferença. Hoje é Dia Pan-Americano do Engenheiro. Além do Dia do Amigo, é Dia Internacional da Amizade hoje. Internacional.
1: Ah, sim, tudo a ver, né?
0: Tudo a ver, Fá. Dia Internacional do Xadrez, do jogo de xadrez. E Dia da Chegada do Homem à Lua foi em 1969 que aconteceu, Fá. Né, já faz
1: foi nesse dia 20.
0: Nesse dia 20 de julho, exatamente, Fá. Isso mesmo, no ano de 1969. Então desejamos a todos uma semana muito abençoada, né, Fá? Que seja de paz e saúde para nós, como a gente destacou a Lisa aí, para todo mundo. Para todos esses amigos aí que nos acompanham, esses amigos do rádio, que são fãs, né? O rádio é um verdadeiro amigo aí da vida de muita gente, né? Com toda certeza. Então, Deus abençoe a todos. Fá.
1: E vocês que nos ouvem são nossos amigos,
0: são,
1: né?
0: São amigos, amigos para sempre, né, Fá?
1: Eles que estão aí, firmes e fortes, nos aguentando.
0: Bem isso, Fá, exatamente. Então, bom dia para todos.
1: Falando em aguentar, quem voltou de férias está nos aguentando, é o Candinho.
0: Ô, Candinho, amigo, né?
1: Capital hoje 16 por 24.
0: Tá quentinho por lá também.
1: Sol alto, céu azul, aquele abraço, Candinho, bem-vindo. Então, agora nós vamos trabalhar nossa respiração, puxando pelo nariz, soltando pela boca, comigo. Mais uma. E agradecendo a Deus por esta oportunidade de vida, vamos à nossa mensagem para começar.
2: Deus é quem cura. Alguns homens, quando realizam grandes feitos, costumam encher-se de orgulho. Chegam a pensar que são infalíveis em sua atuação e creem que tudo podem. E isso nos recorda do grande mestre e criador da homeopatia, Samuel Christian Hahnemann, uma postura de verdadeiro sábio. Em 1835, chegou a Paris e começou a clinicar, embora o descrédito e o ataque de muitos dos seus colegas alopatas. Foi então que a filha de Ernest Legouvé, membro da Academia Francesa, famoso escritor da época, adoeceu gravemente. Um artista de nome Duval foi chamado para fazer um retrato da jovem agonizante. Era a derradeira lembrança que o pai amoroso desejava ter da filha que se despedia da vida. Concluída a tarefa, executada com as emoções que se pode imaginar, Duval fez ao pai uma pergunta nevrálgica. Se toda a esperança está perdida, por que o senhor não tenta uma experiência com a nova medicina que tanto alvoroço tem feito? Por que não consulta o Dr. Hahnemann? Nada havia a perder, e o pai chamou o homeopata. Quando o ouviu, pareceu-lhe estar de frente a um personagem fantástico de contos infantis. Hahnemann era de baixa estatura, robusto e firme no andar, envolvido em uma capa e apoiado sobre uma bengala com um castão de ouro. Uma cabeça admirável, cabelos brancos e sedosos, lançados para trás e cuidadosamente encaracolados em torno do pescoço. Com seus olhos de um azul profundo, sua boca imperiosa inquiriu minuciosamente sobre o estado da menina. Na sequência, pediu que transferissem a enferma para um quarto arejado, abrindo portas e janelas para que ar e luz entrassem abundantes. No dia seguinte, iniciou o tratamento. Foram 10 dias de expectativa e de tensão. Finalmente, a esperança se confirmou. A menina estava salva. O impacto dessa cura, quase milagrosa, foi enorme em toda Paris. Em reconhecimento pela salvação de sua filha, apesar de muitos ainda afirmarem que Hahnemann não passava de um charlatão, Legouvé presenteou o médico com o próprio quadro pintado por Duval. Era uma obra-prima. O criador da homeopatia a contemplou demoradamente. Tomou da pena e escreveu: Deus a abençoou e salvou. Hahnemann. Considerava, pois, a cura

bênção de Deus, da qual ele não fora mais do que um instrumento. Assim são os verdadeiros sábios, os grandes gênios da humanidade. Eles sabem que dominam grandes porções do conhecimento, mas não esquecem de que a inteligência lhes foi dada por Deus, de onde todos emanamos. Somos os filhos da suprema inteligência que nos permite crescer ao infinito. Contudo, a ele cabem todas as bênçãos, permitindo-nos, na qualidade de irmãos uns dos outros, atuar, agir no grande concerto da criação. Pensemos nisso e façamos o bem, sempre nos recordando que sem Deus, nada podemos.

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0: dia! Bom dia, meu amor! Acorda, são 8h22 e hoje não tem desculpa não, viu? Ó, a Lisa falou que vai chover quarta-feira, então dá pra gente lavar a coberta, dá pra lavar aquelas capas de almofada que tá danada aí, né? Num canto também. Não tem nem cor, não tem nem cor mais. Falei, que cor que é essa? Ó, era meio vermelha, agora já tá meio marrom. Vai ficando, né? Não, porque inverno tem tudo isso, né? Então daí a gente aproveita hoje, tira essas cobertas, lava tudo, ajeita tudo, né? Então bom dia pra você, Délio. Bom dia, José, do bairro dos Leal, meu Tigueira. Bom dia pro Clésio, que já chegou por aqui. Bom dia, Milton. Bom dia pra quem, Márcio Luiz? Oh, nosso irmãozinho Alfredo da Casa Sul. Alfredo, que graças a Deus tá ótimo, né? Trazendo as novidades pra gente. Bom dia, Alfredo.
1: Bom dia, Fátima. 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
0: 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Tá bom?
1: Certinho, seu Alfredo.
0: Ótima semana a todo mundo. Que Deus abençoe. E se Deus quiser, já voltamos na ativa, tá bom, Fátima?
1: Maravilha! Bom dia, boa semana, tudo de bom! Bom dia para o José lá no bairro dos Leão e Ortigueira. Bom dia para Dina Pracho. Bom dia, Nice Delfino. Bom dia, Vandelé Maria e Ortigueira, lá no Pontão, né? Outro abraço especial para você, Lair Vicente. Oi, Romildo. Bom dia, meu querido. Tudo de bom? Bom dia também para você, Fátima Moreira. Bom dia, Luísa de Fátima, lá no Alto das Oliveiras. Bom dia para o Clésio. Bom dia para quem mais? Para você, o Hamilton, já falei bom dia, né? Para o Edivaldo. E assim vamos, gente. Lembrando que hoje tem uma bandeja de ovos. Tem, né, Lisa? Eu vou falando depois. 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

Já foi, né? Já foi. Ah, voltou. O duro que a criançada tá de férias, né, vovó? Meu Deus do céu, acho que vai ficar aí esse finalzinho de mês. Só esse restinho de mês, vai ficar tudo aí, viu, vovó? É, vovó, você que se cuide aí, acho que é melhor ir pro mercado, vamos lá pro Super Central, já ver tudo que tá faltando, porque olha, essa turminha aí come que nem gafanhoto, né? Essa turminha, a vovó faz uma coisa, daqui a pouquinho faz outra, e a avó adora cozinhar, né, pra ver os netos comerem. Então, vovó, aquele abraço pra você, pro vovô, pra garotada que tá na casa da vovó, aproveitando essas férias, e as mamães, né, papais também, com aquela folguinha necessária, aquele descansinho, né? E assim vamos nós, porque pra vovó isso não é canseira, é tudo de bom. 8h30, vamos partir pro cantinho do Zé Márcio Luiz.

0: minha bela, meu amor. Bom dia. Vamos pro cantinho do Zé. 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Bom, vamos lá. Cantinho do Zé, que é esse tributo que a gente faz ao nosso querido Zé do Norte na parte espiritual. Hoje atende o nosso querido Clésio. Clésio de Deus, essa música aqui dá pra gente sair, Márcio Luiz, ir no banheiro, tomar café, bater papo, botar o assunto em dia. Que ela tem o quê? 7 minutos? Nós vamos tocar só 5, né? Tá bom, Clésio? É muito recheio pra um vestido só. É o recheio do vestido que ele vai mandando para o seu Orlando, que é o pai da Vanderléia. Que já fica de antena para ouvir se vai oferecer para ele. Ô, seu Orlando, é sua! Aquele abraço. Ele vai mandando para Cauane. Ele diz que Cauane ama a gente. Ô, Cauane, beijo, querida. Nós amamos você. Vai para todos os nossos ouvintes e para todos que gostarem de César e Paulinho.
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0: Ai, ai, não reclama não, pobretão. Vamos trabalhar, porque não dá, né? Não, isso não é desculpa. Não vão começar a semana reclamando não, viu? Correr atrás, se apure que os boletos já vão chegar, se não chegaram ainda, né? É, porque os boletão vem que vem, né? 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
0: É isso aí, Aldo, é do nosso jeito, né, querido? Bom dia. Falando em bom dia, vamos ouvir o José. José lá no bairro dos Leão, em Ortigueira. Bom dia, José.
2: Bom dia, Fátima, bom dia, Elisa, Marcinho, bom dia. Hoje toca a música pra mim aí com César Menotti e Fabiano. Acabou com a cidade, eles gravaram essa música, ficou boa a música, velho. Gravaram por aí. Quer mandar pro seu Dejalma, pro Virola, o Vando da Carroça, meu primo, ele te lembra, hein? O Arthur Batista, no Embaú, né? Parente meu, né? Primo, né? Passa meu contato de novo para essa pessoa aí. Pareceu uma mulher do Telemaco, mas daí conversamos, achou muito longe aqui, né? Passar, quem sabe, parece uma de Ortigueira, né? É, de Ortigueira, às vezes é mais perto, né?
0: Pois é.
2: Se de Ortigueira estiver escutando também, né? Ele está em contato, né? Passa aí. Estamos aqui já na escuta. Escutei o programa do Dima, agora passei para vocês.
0: Isso. Aquele abraço, José. Então, meninas, o José quer arrumar uma companheira. A princípio é uma namorada, né? Mas que depois pode se transformar numa companheira. O José mora no bairro dos Leão, em Ortigueira. É um sítio, então tem que ser uma menina que gosta de sítio, né? Ela vida mais pacata, né, José? O José tem um carrinho, dá pra vir pra cidade, fazer as compras, ajeitar, passear, né? Mas a gente sabe que muitas vezes foram criadas, né? As meninas foram criadas aí no sítio, depois veio pra cidade e tal. E muitas acalenta aquele desejo, né, de voltar pro sítio. Ai, que gostoso se eu morasse num sítio. Ai, pudesse, né, curtir finais de tarde no sítio. É aquela vida mais pacata, mais tranquila. Então, ó, tá aqui. Então, quem quiser falar com o José, pode entrar em contato. Eu vou passar o telefone dele pra vocês, ó. É o 42, que é aqui Ortigueira. 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Fale com o José. Qualquer coisa, dá um toque aqui pra mim, que eu passo para vocês, tá? O nosso WhatsApp é o 3910-1210. Aí, César Menotti Fabiano, meu povo querido!

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6: 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Uma publicação ou apresentação atingirá mais audiência do que o esperado. Então defenda sua visão sem transformar conversa em disputa. Amor em alta, Gêmeos. Márcio Luiz, e a Copa do Mundo terminou.
7: Olha só, Fá, terminou sim, terminou ontem. Que partida, né? Precisou ser decidida na prorrogação, Fá.
6: Uma partida. Achei que ia pros pênaltis.
7: Olha, tava desenhado. Aliás, viu, o desejo argentino era justamente esse, né, Fá? Preparou totalmente o jogo justamente para isso, para que pudesse ser decidido nos pênaltis. O que atrapalhou um pouco, podemos dizer assim, ou atrapalhou muito, podemos até afirmar, Fá, foi a expulsão de um jogador da Argentina, né? Por uma entrada violenta, depois uma discussão, todo aquele procedimento todo que é muito comum, né, dos argentinos, né, que adoram uma catimba e uma briga, enfim, afinal de contas, a Espanha dominou o jogo inteiro, né, praticamente os 120 minutos, porque foram até o final da prorrogação, mas o gol só saiu no início do segundo tempo da prorrogação, então foi decisivo, né, você vê, a Espanha acho que para ser uma equipe 100%, né, digamos, hoje ela é 99%, né, teria que ter um goleador, assim, imagina um Mbappé jogando na Espanha, né? Ou um, né, um, aquele jogador da Noruega.

0: Noruega também, né? É, o atacante lá da Noruega. Então você imagine. Acho que seria uma seleção completa, porque não tem aquele 9 de ofício, né? O Haaland, né? Que seria. Agora eu lembrei aqui o jogador atacante da Noruega. Porque é uma equipe que ela é muito boa taticamente, se comporta de uma maneira fantástica, toca bem a bola. O goleiro da Espanha não fez uma defesa. Parece que o jogo todo foi. Ficou só na prorrogação. Foi o maior espectador do jogo lá. Né? Não, a Argentina não agrediu no bom sentido, né? A Espanha em nenhum momento. Né? Ficou esperando ali uma bola que pudesse cair nos pés ali do Messi. Aliás, os dois grandes nomes, né? O Yamal e o Messi, né? Pela Espanha, o Yamal e o Messi pela Argentina, nenhum dos dois teve um brilho assim que pudesse destacar também. Foram bem marcados, enfim, não conseguiram fazer uma grande apresentação assim que pudesse desequilibrar o jogo. Mas a Espanha é indiscutível, né?
1: A Argentina decepcionou?
0: Olha, você esperava mais? Esperava mais. Apesar que a gente analisando assim, eles queriam levar o jogo para os pênaltis, né? Tava é uma coisa cara, arriscada. Né? E é uma coisa arriscada, tá muito na cara, tá ruim, né? E tava conseguindo o intento deles, né? Uhum. Quando passava para aquela barreira ali da defesa, tinha um goleiro que atuou de maneira espetacular, né? Defendeu o que pôde. E se a Fá, não sei se você chegou a ver o jogo, Fá. O gol do espanhol ali, né, foi extremamente difícil, porque além do goleiro, tinha dois argentinos à frente dele. Uhum. Passou, olha, realmente deveria passar mesmo, né?
1: Não sei como, né?
0: Não sei como, e um chute violento, porque ele tenta colocar. De repente eles conseguiriam até tirar, mas foi muito justa a vitória, né? A grande favorita para o título era, sem dúvida, a França. Né? Mas salto alto, enfim, né? Menosprezou a decisão do terceiro lugar quando viu que estava tomando de 4-0 para a Inglaterra no primeiro tempo. Aí conseguiu equilibrar, foi uma decisão de terceiro lugar, um 6-4, parecia os né? Um amistoso até, que ninguém queria dividir a bola. Mas foi um jogo fantástico, né? 6-4, foi uma decisão de terceiro lugar, o melhor terceiro lugar.
1: Uma briga, ela também que os jogadores nem queriam jogar, né?
0: Exatamente. Bem isso mesmo, Fá.
1: Antes do jogo.
0: Tanto que algumas equipes entraram com os jogadores de reserva, com exceção do Mbappé, né? Esse jogou a partida quase que, acho que toda. Mas é que ele tinha um interesse na artilharia e marcou dois e ficou como artilheiro da Copa, inclusive, Fá. Né, foi o artilheiro da Copa nessa edição. O Messi não marcou nenhum na grande final. Então, merecida a vitória mesmo da Espanha. Jogou melhor o futebol. E olha, ganhou sempre assim, né? 1-0, 2-1, que era uma equipe que, digamos, fazia o suficiente para vencer, né? Não foi aquele encanto todo assim, né? Porque, como eu disse, se tivesse um atacante de origem ali, um grande artilheiro, a França ia sobrar mesmo nessa Copa, né? Mas a Argentina, pelo que demonstrou, foi longe, né? Foi longe. A Inglaterra jogou muito bem, a França muito favorita. Diz que ia esmagar os adversários, né? Mas não foi bem o que a gente viu, não, Fá. Acabou sendo eliminada, né? Teve dificuldade até com o Paraguai. Mas de parabéns mesmo à Espanha, que foi a legítima campeã. É o segundo título, é bicampeã agora, Fá.
1: Que bom.
0: E não, se a Argentina ganha, ia pro quarto título.
1: Mereceu,
0: Fá, exatamente, né? Uma bela conquista por parte aí da seleção espanhola, parabéns, né? Muita gente torce pela Argentina, principalmente pelo Messi, e esse chorou de verdade, viu, Fá?
1: Uhum.
0: A gente percebeu ali, sim, que a final do jogo ele se emocionou, porque sabe que é a última Copa, muito provavelmente vai ser a última Copa dele, um jogador que também a gente tem que se espelhar nele, viu, Fá? 39 anos, né? Jogando 3 prorrogações. E aquilo que é comum no argentino, raça até o fim, né? Um vice-campeonato que não tira o brilho e o mérito da seleção. A gente tem que reconhecer muito, né, Fá? O futebol da Espanha é muito mais avançado, né? Mas o futebol argentino, em termos de raça, de determinação, isso não tem o que ver, não, Fá.
1: Eu acho que os 4 finalistas estão mais ou menos no mesmo nível.
0: Exato, Fá. Muito bem. Você frisou muito bem. Qualquer um desses ganhasse,
1: estaria
0: em boas mãos, viu? Compensação, o Brasil está muito, anos-luz, Fá, dessas seleções aí mencionadas. Dos 4 primeiros, né? Tanto que foi derrotado pela Noruega, que depois logo acabou perdendo para a Inglaterra também, né? A Inglaterra não, né, venceu a Noruega, e já o Brasil foi amplamente dominado pela Noruega, né? Uma seleção que Acho que foi até longe demais também, né, Fá?
1: Sim.

0: Que vive quase que em função de um jogador, né? Do grande atacante, o Haaland. Falando sobre outras informações aqui, nós temos aqui as ligações elétricas subterrâneas que deverão acontecer na Avenida Horácio Clabim, tem até o final deste mês, né? Os comerciantes já deverão proceder todo esse processo. Temos a escola técnica.
1: Tira os postes.
0: Isso, saem os postes. As ligações aéreas, assim, elas já não terão mais aqui na avenida, né? Que, aliás, seria um anseio de que uma cidade já não precisasse ter essas coisas. Já não teria mais esses problemas com pipas, né, Fá?
1: Uhum.
0: Que tiram o sossego de muita gente, né? Sabemos que não é barato, aliás, muito pelo contrário, é um investimento alto, mas é mais seguro, né, Fá? Por outro lado, né? É mais seguro, mais eficaz e sem sombra de dúvidas, é necessário. Tem que se pensar já no futuro mesmo,
1: com
0: né,
1: certeza.
0: Fá? Tem que caminhar para o futuro, caminhar para frente, né? A escola de Ortigueira já alcançou mais de 500 profissionais formados, viu, Fá? Mais de 500 profissionais formados. E normalmente aqueles que saem ali já entram para o mercado de trabalho, já são absorvidos pela própria Clabim, ou mesmo ali pelo projeto Puma, que também é Clabim, né, Fá? Mas é algo assim que nós destacamos e muito. Aconteceu também a eleição da mesa diretora do Conselho Municipal de Proteção e Bem-Estar Animal, né? Hoje tem um olhar diferente para os animais já, né, Fá? Criado até um conselho para tratar
1: Sim,
0: desse assunto,
1: importante.
0: Né? Porque é importante, né, Fá? Tem que se olhar, até porque é uma questão de saúde pública. A gente sabe que tem aquelas pessoas que têm os animais em casa e têm condições de mantê-los, tratá-los, de cuidá-los realmente, né? Mas temos outras situações que são muitos abandonos, né, Fá?
1: É, e o nosso veterinário está sempre falando aqui, né?
0: Nossa.
1: Ninguém é obrigado a ter, mas se
0: adoção
1: tem
0: que ser responsável,
1: tem que ser,
0: né,
1: responsável.
0: Fá? Responsável, né? Às vezes a pessoa investe um dinheirão no animal aí de raça, né, Fá? E nem assim a pessoa às vezes acaba abandonando o bichinho aí, né? Você sabe que vai ter todo um custo também, né, Fá?
1: Com certeza.
0: É como se estivesse adotando um filho
1: Exatamente,
0: mesmo.
1: Exatamente, não é barato.
0: É na mesma proporção. Fá, nós tivemos aqui um caso que um motorista foge após um acidente que deixou um carro bastante danificado aqui em Telêmaco Borba. Então, um fato que aconteceu na rua Costa Rica e mobilizou, isso aconteceu na tarde de sábado, um Fiat Palio realizava manobra para entrar na garagem de uma residência quando o veículo foi atingido na traseira por um Fox. O Palio rodou e atingiu o portão de uma residência. Após a colisão, o motorista do Fox deixou o local sem prestar socorro às vítimas. Porém, a placa ficou no local, não há acidente. Como quando não tem crime perfeito, não tem acidente perfeito, né? Diz que a placa caiu ali, justo a placa, né, Fá? A placa desse Fox acabou caindo por ali, segundo aqui a página Atento à Rede, né? Pouco depois houve uma troca de condutor, Fá, sendo que um homem passou a dirigir o veículo. Então, trocou o condutor por alguma causa, né? No Palio, duas pessoas ficaram feridas, uma mulher sofreu ferimento na boca. Teve um dos dentes quebrados, olha que prejuízo.
1: O Palio é o que estava entrando na garagem.
0: O que estava entrando na garagem, o outro carro bateu outra. Isso,
1: na garagem.
0: Exato, isso mesmo, a Fá já vislumbrou aí a dinâmica. Daí o carro bateu
1: em
0: na...
1: casa, tranquilo.
0: Você imagina receber esse susto,
1: Meu
0: né,
1: Deus.
0: Fá? As pessoas andam feito um doidas por aí, infelizmente, viu, Fá? Então o socorrista que passava pelo local, olha, essa pessoa teve muita sorte também, né? Socorrista passava no local ali, prestou apoio, né, até a chegada dos bombeiros. Então a guarda municipal realizou o atendimento, agora a tendência é ir atrás desse que provocou o acidente, né, Fá? Um homem foi preso pela guarda municipal após furtar um celular em um restaurante aqui em Telêmaco Borba. Uma ação rápida com as imagens, chegou o autor, Fá. Foi preso o cidadão, né, apreendido ali, recuperado o celular, e ele também possuía uma faca, Fá.
1: Rapaz!
0: Nós temos aqui um caso que a página Tata Rita também traz, Fá. É, imagens de câmera de segurança mostram uma mulher desaparecida pedindo carona em Ortigueira, viu, Fá? Trata-se de Josiane Kenique Ferreira da Luz, de 39 anos. Os familiares estão extremamente preocupados. As câmeras conseguiram visualizar ela à beira da rodovia no sentido de pedir carona. Você veja só, Fá. Você não sabe o que está acontecendo aí com essa pessoa, né? Mas, infelizmente, né, tem essa circunstância e, óbvio, a família está desesperada. E tivemos também, Fá, aqui no final de semana, uma colisão frontal na BR-376 que acabou interditando o tráfego aqui em Imbaú. Isso aconteceu na noite de sexta. Então, um Fiat Palio com placa do Imbaú e um veículo, né, de carga com placas de Castro que transportava frango congelado.

0: Então, de acordo com informações, o motorista do Fiat Palio seguia sentido norte da rodovia quando perdeu o controle, atravessou o canteiro central e atingiu a lateral esquerda do caminhão. Na tentativa de evitar uma colisão ainda mais grave, o condutor de carga do veículo de carga tentou desviar, mas devido ao impacto, o caminhão acabou tombando. Então, o motorista do Palio sofreu ferimentos graves e foi socorrido pelas equipes de resgate e encaminhado para o hospital aqui de Telêmaco Borba. Já o motorista, né, do caminhão, felizmente, esse não teve, assim, consequências mais graves, viu? Esse não teve, assim, tanto problema, né? Não, foi mais o susto mesmo, embora o caminhão tenha sido tombado. E lembrar a todos, que no dia 29 agora desse mês até o dia 31 tem início o tríduo ali da comunidade Bom Jesus. No dia 1º haverá a entrega do bolo a partir das 14 horas, vai ser num sábado. A missa solene em louvor ao Bom Jesus será às 18. A festa social acontece então durante todos os dias a partir das 19h30, né? Ou a partir das 19, aliás. E no domingo haverá a entrega do churrasco, ao meio-dia o almoço, às 14 horas o leilão e o show de prêmios que acontece às 16 horas. E nós teremos mais uma cartela do show de prêmios aqui para ser sorteada aqui no show da manhã, viu? Para quem
1: maravilha
0: desejar. São R$8.000 em dinheiro.
1: Sexta-feira a gente sorteia, né?
0: Combinado, Fazinha, então. Então seria um resumão aí para os nossos ouvintes. Vá.
1: 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Deixa eu ver quem mais deixou recado aqui pra gente. Bom dia, Terezinha Marcondes.
2: Bom dia, Marcinho, tudo bem? Gostaria de participar do programa de hoje, um momento de reflexão para a minha família. Um abraço, Marcinho, bom dia.
1: Bom dia! Deixa eu ver quem mais chegou por aqui, a Dina, a nossa querida Elair também. Bom dia, Neuza Silveira, lá do São Francisco. Agradece a Tânia, que estava uma delícia, a paçoca. Paçoca de amendoim que ela ganhou no sábado.
0: Que benção, Fá.
1: Ela diz da aqui, Tânia. A cocada. Cocada não é da Tânia.
0: Cocada é também, Fá. É da cocada, é um combozinho ali, Fá. Ah, é a cocada e também a paçoca. Fá, uma delícia também. Eu experimentei lá o frango desossado recheado, né? Que é uma receita ali do Tipa, na picanha na chapa. De fato, é fantástico, viu? Mas parece quase que um peru, viu? Fazendo. É maravilhoso.
1: E lembrar que ele vende separado, né?
0: Vende separado, vai, exato.
1: Domingo. Tem que encomendar antes, será?
0: É mesmo, Fá. Eu acredito que seja, Fá. Bom questionamento, Fá. Mas é uma delícia, viu, Fá? Quem for experimentar, aproveite, porque vale a pena. E olha, dá pra alimentar uma família grande, viu, Fá?
1: Que senhor é frangão,
0: que senhor,
1: é desossado, né?
0: É um peru quase, Fá.
1: Maravilhoso.
0: E bem recheado, né? Um purê de mandioca ali, bem temperadinho, Fá. Espetacular, olha, de tirar o chapéu mesmo, Fá.
1: Super bem, aliás, tudo que

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15: Muito bom dia para a senhora aí, dona Fátima.
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17: Bom dia, Fátima Ribeiro.
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20: Bom dia.

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2: 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Leão, Júpiter no seu signo, turbinará a vontade de crescer, brilhar e conquistar mais espaço. 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Finalize um longo ciclo, viu, Leão?
1: Virgem, 23 de agosto a 22 de setembro.
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2: 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Hoje é segunda-feira. Hoje é dia da participação do nosso companheiro de Alcoólicos Anônimos, que vai falar sobre o grupo, a reunião. Então, se hoje você resolveu mudar de vida ou se programou no final de semana para começar hoje, é o dia, né? Marque este dia e comece realmente. Vamos à mensagem que o nosso companheiro de AA está trazendo. Bom dia.
3: Bom dia, Fátima. Bom dia, Márcio Luiz. Bom dia, ouvintes da Rádio Capital do Papel. Companheiro do ar passando por aqui, hoje segunda-feira. Hoje é dia de nós falarmos um pouquinho de Alcoólicos Anônimos, passar a mensaginha da prosa boa, a prosa do coração, e aproveitar a convidar a todos os ouvintes da Rádio Capital do Papel, para que vão assistir a uma reunião de recuperação do Grupo Renovação. Todas as quarta-feiras, a partir das 19 horas, estamos ali no antigo Centro de Promoção Humana da Irmã Rosa, com o nosso cafezinho pronto, esperando por você. Hoje, nosso companheiro Carlos Alberto Rossi, de Juiz de Fora, das Minas Gerais, que está sempre aqui conosco, nessa reflexão, nessa mensagem, vai falar um pouco da experiência e da vida de Alcoólicos Anônimos.
4: Muito bom dia, ouvintes da Rádio Capital do Papel. Meu nome é Carlos Rossi, eu sou um alcoólatra e falo da cidade de Juiz de Fora, Minas Gerais. Estou aqui para deixar o meu depoimento com relação a essa irmandade divina, na minha opinião, que é Alcoólicos Anônimos. Eu adentrei nessas fileiras de Alcoólicos Anônimos em 18 de outubro de 2008. Foi a data do meu ingresso. Foi um casamento da minha filha, um sábado, onde que próximo ao meio-dia, os padrinhos reunidos, as madrinhas, os familiares, aqui no rancho onde estou falando, eu anunciei para mim, para Deus e para todos que a partir daquele dia não mais faria uso de bebida alcoólica. E trago isso até hoje. O álcool sempre fez de mim um palhaço. Eu não perdi casa, carro, família, a minha dignidade, mas perdi a responsabilidade de ser um pai, de ser um familiar decente, né? Porque na maioria das vezes eu era inconveniente, fazia coisas que o álcool me pedia para fazer e que não era nada exemplar para os filhos e para aqueles que me rodeavam. Muitas das vezes, num domingo como hoje, né, tinha um futebol de manhã cedo, a gente bebia antes, durante e depois, né, dos jogos, e depois ainda ia para os bares, né, e chegava em casa já 1 hora da tarde, os meninos já sem vontade de se alimentar, a esposa já chateada, porque a gente perdia a hora daquele almoço de domingo. Né. Muitas das vezes também, em pescarias, né? Eu fazia coisas que não condiz comigo nem com os companheiros que lá estavam, né? Prejudicando às vezes. Muitas das vezes a nossa bebida acabava e a gente utilizava ainda a cerveja sem álcool que alguém levaria, né? E a gente colocaria álcool no meio dela para ficar mais agradável de tomar, né? Seria esse o nosso lema naquela época. Mas tudo isso faz parte de um passado que eu não quero esquecer, mas não quero voltar lá, eu não moro mais lá. Hoje a gente tem uma vida íntegra, feliz, né? E com bastante responsabilidade, a gente está sempre em uma sala de reuniões. Numa dessas mesmo, aqui no nosso grupo, nós recebemos a presença de uma pessoa que veio certificar se realmente existia um lugar onde as pessoas se amavam, as pessoas se davam, né, umas às outras com uma certa bondade, já que nesse mundo que a gente vive, um mundo de intrigas, de guerras, de corrupção, né? Então ele veio para conhecer se é verdade, e ele se encantou com a reunião, e no depoimento dele ele disse que ele já tem uma idade

0: já bastante avançada, mas que ficou extremamente feliz de ver a nossa recepção, a nossa acolhida, né? Então a gente disse para ele que nós estamos em mais de 180 países neste mundo, né? Já pensou o que que é ser recebido em qualquer lugar, em qualquer parte aqui desse planeta e ser recebido com um abraço, com um café, com um ouvido para te escutar, né? É muito bonito. E cada dia a gente vê pessoas adentrando a essa irmandade, porque até pessoas que não fazem uso do álcool, né? Mas ali tinha uma certa depressão, tinha um medo da vida. Pessoas que vão à reunião para se tornar amigos e amigas de AA, né? Aonde que eu quero chegar também, agradecimento à Fátima pelo seu programa desde que a gente chegue até os rincões desse nosso país, né? É muito gratificante estar em Alcoólicos Anônimos. Cada reunião que a gente vai é diferente, porque o importante é estar na reunião. A gente fala que o segredo está na próxima reunião, mas o segredo verdadeiro é estar lá, né? O que acontecer vai ser o poder superior, que na minha concepção é Deus, que vai nos trazer, né? Quero deixar aqui um grande abraço a todos os ouvintes, né? Desejar que essa semana seja bastante produtiva, que a gente possa, no meu caso, como membro de Alcoólicos Anônimos, cada vez mais nos orgulhar, dessa obra tão magnífica, né? Não foi necessário a ingestão de nada que contém álcool para mim ser feliz, passar mais um final de semana na convivência de amigos, no meu segmento religioso, nos meus familiares, e estar aqui disposto a viver a vida e deixar que os outros vivam também. O álcool é o verdadeiro derrotado, a gente é o verdadeiro vencedor. Tenham todos uma excelente semana e recebam um abraço fraterno desse companheiro que vos fala de Juiz de Fora, Minas Gerais. Um grande abraço a todos.
1: Então, depois dessa mensagem maravilhosa de ânimo, né? Força, coragem, para quem quer mudar de vida, nós vamos aos oferecimentos. A Zeneli Ribas conosco, o Délio, Emerson, a Marli, a Anice Lopes, para a Jéssica, que está se recuperando de uma cirurgia, para o irmão Ayrton, para a mãe Alice, para o pai João, no plano espiritual. Oramos também, neste momento, pelo José, ali em Ortigueira e todos do bairro dos Leal, também pelo Castorino, orando conosco, Candinho em Curitiba. Pedimos também pela Rosalina no São Francisco e família, pelo Romildo Aparecido Ribeiro, do Bela Vista, para toda a nossa equipe e toda a sua família. Pedimos também, neste momento, pela Dineia e todos os seus familiares, pela Elair Vicente, pela Dina Prachum e família, pela Nice, Dona Alvina e família. Pedimos também pela Vandeleia Maria, pela Milena, pela Júlia, pela Matilde. Oramos pela Neuza Silveira Prestes e toda a sua família, pela Terezinha Marcondes e família. Também conosco a Josilene Rodrigues, do Bonavila, pela Dona Ana, pela Janice Lei, pelo Polaco. Pedimos também pela Simone Lopes, de Corumbá, e toda a sua família. Oramos ainda pela Zenilda Nunes, pela Terezinha Fernandes. Oramos também, neste momento, com a Milton Batista Miranda e família. Pedimos pela Nara e todos os seus familiares. Oramos também pela Clarice Valos. Ela pede por toda a sua família. Também pelo José Juarez, do Jardim Kroll e família. Pela Nilza e família. Clésio e familiares. Pelo Adir, pela Dona Alexandrina. Pedimos também pela Tereza e família. Pela Silvia Mainardes de Sapopema, pelo Pedro, pela Dona Nadirce, pela Doraci. A Doraci pede pela família, para todos que estão com problemas de

0: saúde, que Deus envolva e abençoe cada um e todos os nossos ouvintes. Oramos também neste momento pela Dineia e todos os seus familiares, pelo Silvinho e toda a sua família. Pedimos também pela Zeica Oliveira, que pede por toda a sua família. A Tamir Gonçalves, para a Dona Juraci, pelo Ellison, também pela Marileia. Oramos também pelo Johnny, toda a sua família. Pedimos também pelo Butina, né, que oferece para o seu Pedrinho, lá do São Francisco. Então, o Emerson Francisco, para todos os seus familiares. Vamos orando também pelos aniversariantes de hoje. O Mirtinho Betim. Ô Mirtinho, você tá sumido, né? Também pela Dag Rossi, pela Dirce Sete. A Dirce de aniversário hoje. Que Deus envolva e abençoe a todos vocês. Joanísio Pereira, o Luiz Alberto, também a Elisângela Lopes, Aline Maciel e Felipe Almeida. O Luiz Alberto Calado, é? Professor Luiz Alberto, que Deus esteja envolvendo e abençoando cada um. Bem te vi também para toda a sua família. Pedimos também, neste momento, pela Dineia e também pela Cleonice, que oferece a todos os seus familiares. A Milton Batista Miranda, também para toda a sua família. Silvio Gregório, também ouvindo, e toda a sua família. E assim, com o nosso pensamento elevado em prece, pedimos ao Mestre Jesus e à espiritualidade amiga para que envolva e abençoe todas essas pessoas que foram aqui mencionadas, trazendo a cada um a força e a coragem, a todos os nossos ouvintes, a todos que estão com seu pensamento neste momento voltado para o nosso Criador, buscando a energia necessária para continuarem a viver um dia de cada vez, como a gente aprende em Alcoólicos Anônimos. Pensando assim, vamos orar.
1: Concedei-nos, Senhor, a serenidade necessária para aceitar as coisas que não podemos modificar, coragem para modificar aquelas que podemos e sabedoria para distinguir uma das outras. Só por hoje, amém.

0: Oramos também por você, né, Tereza?
1: Fátima, eu tô mandando... Bom dia, Fátima. Eu tô mandando um áudio pra você. Pra você mandar um momento de reconhecimento pra mim, pra minha família, Leandro, Flávia, Graciele, a minha irmã Margarida, que não anda muito bem de saúde. Diz que tá lá, foi lá pra Rolando, lá pra Araponga, e daí diz que tô passando mal lá, diz que foi pro médico hoje cedo. Daí eu tô pedindo um momento de reconhecimento pra ela. E para vocês aí da rádio, para você, para o Marcinho. É a Terezinha do Jardim Bandeirante.
0: Que Deus esteja envolvendo, abençoando você, sua irmã, né? E toda a sua família, assim como a Simone Lopes de Corumbá e todos os seus familiares.
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0: 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Hoje é dia de você realmente fazer diferença e fazer aquilo que você deseja. Afinal de contas, né, Libra? Você está aí sempre fazendo aquilo que os outros querem. Você é altamente diplomático. É uma pessoa que está sempre procurando agradar todo mundo. Mas hoje é dia de pensar primeiro em você. Depois você pensa nos outros. Sabe por quê? Porque dessa forma você vai trabalhar com muito amor, com afinco e tudo vai dar certo. É claro que você vai agir com a diplomacia de sempre e a firmeza que o momento pede. Também vai dar para participar de atividades de grupo, com equilíbrio, com as suas necessidades, viu? E somar sem se anular, viu, Libra?
7: Escorpião, 23 de outubro a 21 de novembro.
0: Bora lá, escorpiano! 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

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Sagitário, projetos ambiciosos ganharão tração com o apoio da sua rede. Um plano de futuro, curso ou iniciativa no grupo encontrará gente disposta a embarcar. Apresente ideias com números e prazos para convencer de vez. Defenda ideias sem brigar por detalhes. Fale somente o essencial, viu, Sagitário? Aí, Hamilton, a sua chegando, meu querido. Oi, Silvinho, aquele abraço. Tião Carreira e Zé Paulo com crises de ciúmes. Ele vai oferecendo para todos que estão ligadinhos. Alô, meu povo querido, Vila Esperança, alô, Jardim Itália. Bom dia para você, Vila Cristina, você que está na Vila Cristina. Ô, João da Luz, como é que está você? Oi, Sidney, bom dia. Obrigadão pelo carinho e pela sintonia. Outro abraço aqui para Zeica de Oliveira. Outro abraço aqui para o Butina, que manda lá para o seu Pedrinho no São Francisco.

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5: Capricórnio, 22 de dezembro a 20 de janeiro.
0: Bora lá, capricorniano. 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Capricórnio, resultados esperados darão as caras e colocarão seu nome em evidência. Aproveite a visibilidade para avançar numa meta ou pedir o que merece. Uma negociação financeira importante entrará em pauta. Equilibre o que é seu e o que é do outro, com critério e jogo limpo. Tem muitas conquistas boas aí pela frente, viu, Capricórnio?
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0: 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Hoje, Aquário, uma relação especial entrará no menu do dia. Você vai perceber no dia do amigo como é importante você ter com quem contar. E às vezes, né, você deixa passar muitas oportunidades e não valoriza. Então aproveite hoje, sente, se tiver um tempinho, tome um café com essa pessoa especial que faz parte do seu dia e aproveite a segunda-feira para relaxar um pouquinho e ser feliz.
5: Peixes, 20 de fevereiro a 20 de março.
0: 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Porque o acordo certo vai trazer alívio e leveza. Clima quente no amor, pisciano.

12. Bom dia, Geni Simonetti. Ela que adora um Eduardo Costa, um Amado Batista, né? Tudo de bom pra você. Vai chegar um dos dois daqui a pouquinho, viu? Bem animada, viu, Marcinho? 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Oi, Pedrão do INSS, aquele abraço, meu querido, aquele tudo de bom. Abraço. Silvinho, bom dia, meu amigo. Deus abençoe você. Tudo de bom. Ele disse que hoje é dia do amigo, dia da amizade. E o Gilmar veio aqui, nosso amigo Gilmar, Carlos Machado, lá da Poste, com uma sacola de biscoito. Pensa, Marcinho, que delícia. Você tá aí, né, com o biscoitão na mão, né? Então, olha, biscoito tamanho XG, né? Meu Deus do céu. Gente, que biscoitão. Vamos agradecer esse amigo querido. O Gilmar que está sempre conosco, desde a nossa época das campanhas de doação de sangue, né, Gilmar? Que ele vinha com aquelas caixas de leite. Gilmar que estava sempre, né, ajudando um e outro e continua sempre presente em nossa vida. Gilmar Carlos Machado está fazendo um belo trabalho ali junto com a Sheila e secretária na Poste, né? Nossa, parabéns, viu? Vocês são 10, tudo de bom. Deus abençoe vocês, muita força, muita coragem, né? Porque, é claro, ninguém faz nada sozinho. 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Porque não tem álcool. Maravilhoso. Amanhã é reunião do grupo de apoio, viu, Terezinha? Prepara a nossa garrafa aí. Aquela, leva aquela bem cheinha e mais outra. Porque uma garrafa de um litro numa turma, né? Com uns 10, é vapt-vupt, chegou, acabou. Mas a Terezinha é esperta, ela leva aquela e outra, né, Terezinha? Tudo de bom, querida. Pensa numa mulher que tem mãos.

0: maravilhosos para fazer coisas deliciosas. Ana Paula do Jardim União, aquele abraço. Então, Gilmar, a sacola de biscoito tá indo, viu? Que chegam lá e falam assim, mas é para comer? Eu falo, não, Gilmar trouxe só para você olhar. Não, biscoito é tão bonito que dá a impressão que é enfeite, né? Mas não é, é para comer. Vamos agradecer esse amigão de todos os dias, todas as horas. E o Gilmar, né, Márcio? É aquele que dá para conferir tudo que a gente fala aqui, né? Ele tá ligado em tudo.
1: E o Gilmar conhece muito, inclusive, aqui a toda a região, né, Fátima? Uma cidade que a gente não sabia aonde estava situada. Ele na hora diz, é pertinho disso e tal. Ele sabe tudo, acompanha tudo. Gosta muito de ler, né, de se informar. E que bom que nos ouve aqui, né, Fá?
0: Isso é
1: maravilhoso. Um abraço, viu, Gilmar? Aposto muito bem conduzida aí por ele, né? Por essa equipe que a Fá acabou de mencionar um por um aí. Fica o nosso carinho, o nosso abraço a todos os associados também. E olha que a domingueira tem dado boa lá, hein, Fá?
0: Nossa!
1: O pessoal tem arrastado o pé bonito lá.
0: Não, e você sabe que dançar é muito bom.
1: Faz muito bem, né, Fá? Pra mente, nossa, é muito agradável.
0: Eu sei, mas acho lindo, quem sabe.
1: Eu também, Fá do Céu. Eu também acho muito bonito. Sou um grande observador também.
0: Eu também. Marcinha, o que você escolheu aqui pra Geni?
1: Puxa, você pediu uma animada dele. Uma os animada. Modão dele é mais de violão, né? A gente vai. De viola, né? A gente fala violão porque é uma viola grande, mas ele acha que é o violão mesmo, né, Fá? Vamos trazer o Anjo Loiro, que é uma animadona dele, Fá? Vamos. Faz tempo que não roda, né, Fá? Essa é bem animadona.
0: Os nossos amigos queridos.
1: O povão maravilhoso que tá curtindo aqui o Som da Manhã.

0: faz bem.
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0: são 10h27 já. Como é que tá o seu varalzão? A gente já começou o programa falando de varal cheio, né? Hoje esse sol tá maravilhoso, o dia tá lindo, mulherada em casa animada, né? Já botou roupa na máquina, já fez de tudo. Então, varal deve tá que tá, né? Tinindo aí, lotado. Ô, Silvia Mainardi, você lavou roupa hoje, Silvia Mainardi? Conta pra mim, como é que estamos aí em Sapopema, querida? Bom dia.
1: Pra todos. Beijos.
0: Opa, bom dia.
2: Bom dia, Fátima, Luiz, tudo bem?
0: Tudo.
2: Meus amigos, hoje é dia do amigo, Fátima. Aqui tá tudo bem, graças a Deus. E teve bastante frio e um vento muito forte, um ventão seco, sem chuva.
0: É ventão de agosto, né?
2: Agora tá,
0: né,
2: parado, mas tem dado muito vento. Eu moro bem no alto. E que é Silvia Mainardi Sapopema. E gratidão a Deus, mais um dia de vida. Queria que você tocasse uma música aí, aquela música que fala sobre amigo. Preciso aí para minhas amigas, tem para vocês aí, que são meus amigos da rádio. E também para minha amiga, que é muito especial para mim, a Jocélia. E a Dirce de Fátima, o seu Joaquim, a Jô de Rolândia, Marilza, a Marildinha Tibagi, e a Vanderleia Maria, e a dona Joraci aí, que sempre oferece para mim, e também para todas as amigas aí, que estão na escuta aí, estão na sintonia aí do show da manhã. Tá bom, Fátima?
0: Deus tá bom,
2: abençoe,
0: querida,
2: muito você, Márcio Luiz, família toda. Um abraço. Uma semana abençoada.
0: Amém.
2: Para todos. Beijos.
0: Beijo, tudo de bom. Tá falando em vento, tá com cara de agosto, né? Se bem que onde eu moro, venta direto. É o único lugar da cidade que venta direto, que é o dos Oliveira, vou te contar, viu? Mas, né, agosto é que tem essa carinha assim, né, de ventinho e... Ai, entra cisco no olho da gente pro outro lado, né? Agora, esse ano antecipou, né? Estamos aqui no meio de julho já com esse ventinho. Mas vamos trazer, então, se pedir uma de amigos, nós vamos trazer um Milton Nascimento, que vamos mandar aqui os aniversariantes de hoje também, né? Amigos nossos. Mirti Betim, parabéns! Dag Russi, ô Dirce Sete, querida! Parabéns, tudo de bom, Deus abençoe você. Anísio Pereira, parabéns. Professor Luiz Alberto Calado, parabéns. Elisângela Lopes, Aline Maciel, Felipe Almeida, todos os aniversariantes deste dia. Que Deus esteja envolvendo, abençoando, trazendo a cada um a paz, a alegria, né? E que todos os sonhos que forem bons possam acontecer. Deus abençoe muito. E para todos os nossos amigos queridos, né, do Gilmar, pelo dia do biscoito, dia do amigo, dia da amizade. A todos os outros, né? Gilmar hoje representa aqui os nossos ouvintes queridos e amigos. A todos os outros queridos que também estão na sintonia. Janis Leia, já vi você por aqui. Aquele abraço, querida. Tudo de bom. A gente traz aqui com o carinho da Silvia Mainardi para todo esse pessoal que ela já citou, Milton Nascimento.

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1: É isso aí, bom dia, boa semana.
0: Pra baixo.

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Ana Pinheiro, bom dia, querida, tudo de bom. Bom dia, Romilda Nascimento, aquele abraço. Nissi, tudo de bom pra você. Ela diz, o que que ela dizendo aqui? Só que eu não sei lavar roupa em máquina, ainda tô no tanque, era 10h28. Nossa, Nissi, nem dando uma esfregadinha, depois você não joga na máquina? É porque tem gente que, né, lava tudo primeiro para depois jogar na máquina, né? O certo é isso, porque cá entre nós a máquina não limpa, né? Pegar uma roupinha aí que tem uma sujeirinha, do jeito que ela entra, ela sai. A máquina é para tirar suor, né? Roupa de cama é bom. Mas, enfim, tá certa você. Mas é difícil a gente ter tempo para isso, né? A minha, do jeito que entra, sai, né? Porque eu não vou esfregar peça por peça. Mas parabéns pelo seu dinamismo. E tem também aquela que as pessoas que batem no tanquinho, né? Batem no tanquinho, depois joga na máquina, a máquina faz o resto. Mas, enfim, cada um com o seu particular. Ô, Lisandra do Bandeirantes, como é que tá você? Cabe mais a gente dentro desse abraço aí? Oi, Gugu, você já tá, né? Paola também, Paula, essa família maravilhosa. E vai para todos vocês, Jota Quest. Dia do amigo, cabe mais um dentro do abraço, né, Lisandra? Bom dia, Bandeirantes. Oi, Vilma, Marlon, aquele abraço.

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0: 10h55, gente. 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
0: Perguntando aqui se você sabe se houve algum problema com o telefone da Polícia Militar final de semana. Diz que precisou solicitar eles no sábado por volta de 1 da manhã por causa de vândalos, né, em frente à casa dele. Mas, né, não conseguiu. E os guardas estão de parabéns. Então deve ser a Guarda Municipal que prontamente atenderam. Então, parabéns aqui, né? É do Clésio Rodrigues, que está dizendo. Não conseguiu falar, né, na polícia, mas conseguiu falar com a Guarda Municipal. É que bom, né? Telefone da Guarda Municipal, Marcinho, qual é?
2: Os telefones de emergência é 153 da Guarda Municipal e o 190, que é da Militar. Uh-huh.
0: 190
2: não militar. Tem nenhum comunicado, pelo menos aqui, aparentemente, Fá. Né? Talvez tivesse alguma coisa, mas sempre fica alguém no Copom, né? Que é o centro de operações ali da Polícia Militar, né? O pessoal sempre atende, né? O que estejam, de repente, atendendo alguma ocorrência, talvez, no momento, né? Muito pois possível é. Também.

0: mas tem a Guarda Municipal também, são os telefones aí disponíveis, Fá.
1: 153 Guarda Municipal, já deixa aí na...
0: Salvo, né,
1: Fá? Salvo.
0: Perfeitamente, pode ligar mesmo.
1: 153, para que precisou, tomara que não precise, mas se precisar...
0: Precisar, né? Tá aí à disposição, Fá, exatamente.
1: Adir, dona Alexandrina, aquele abraço, agradecendo a picanha na chapa pela feijoada, diz que estava uma delícia, ganhou feijoada na sexta, retirou no sábado ali na picanha na chapa. Picanha na chapa, a gente já falou, né? Hoje não tem carne assada, mas todo dia de terça a domingo tem aquela carne assada, bem passada, mal passada. Tem o frango desossado que o Marcinho falou que tem que ser para 10 pessoas, Marcinho? Marcinho?
0: Pensa no, parece um frango que se multiplica, viu? Parece fermento, né? É gigante.
1: É desossado, né?
0: Daí preenche com purê, né? Uhum. É fantástico, um purê de mandioca. Uhum. Daí ele, acho que ele pega o sabor e o tempero do frango.
1: Ah,
0: o Tipa, ele judiou nessa aí. Foi.
1: Nossa,
0: que foi vencedor com essa do Tipa. Uhum. Ele venceu um concurso com essa receita. Uhum. É uma criação dele, uma ideia dele. Uhum. Aliás, uma ideia fantástica, né? Esse menino tem um
1: maravilhosa.
0: Talento. É um, me diz, é um mestre gourmet, nosso grande Tipa, né?
1: E passou pro Juninho.
0: E passa pro Juninho, que também é outra fera, né? Até a esposa ali, a Renata, perguntou depois, você me conta o que que achou do frango. Falei, nossa, meu Deus, então tô dizendo hoje aqui, faz de público, é um frango maravilhoso. Quem havia dito já e ganhou, tenho certeza que comprovou tudo que a gente tá dizendo aqui, viu, Fá? A feijoada é uma delícia. Aliás, ali, como bem disse a Fá.
1: Ali tudo é bom.
0: Ali tudo é bom. O cheirinho já é gostoso, aquele cheirinho de defumado. Eu sou suspeito porque tudo que é defumado, assim, eu gosto, Fá.
1: Não, e eu chego lá e falo assim, eu não tô com fome, vou comer bem pouquinho, sabe? Daí eu vejo, feijoada.
0: Fá do
1: boto
0: céu.
1: No prato. Vem dizer o quê? Bota no prato. Carninha, daí eu vejo uma linguiçinha, pronto.
0: Meu Jesus.
1: Aí é tudo de bom, gente.
0: Um pouquinho de cada coisa, a gente enche o prato ali, né?
1: Nossa.
0: É uma delícia mesmo. Parabéns, eu, Juninho, toda a equipe. Eles atendem empresas também, né? Marmitex, tem janta ali também.
1: Tem
0: gente.
1: Janta, na janta não tem churrasco. É, mas janta, tem a
0: janta, não tem churrasco,
1: quem quiser janta, pode pedir,
0: que é uma delícia também,
1: lá,
0: né? Fala, pode jantar.
1: É porque, não, e tá certo, o doutor Vinícius sempre fala comida de verdade,
0: comida,
1: né?
0: De verdade, o jantar é muitas vezes melhor do que um lanche, né?
1: Sim.
0: Tem pessoas que optam pelo lanche achando que é mais leve, mas
1: é
0: saudável
1: não.
0: Mesmo, né? É o alimento, né?
1: É
0: o arroz,
1: comida.
0: É o feijão, a comidinha.
1: Comida
0: aí.
1: De verdade.
0: Uma misturinha no capricho, assim vai, Fá.
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1: Ver quem mais chegou por aqui. Maria Tereza de Jesus Gonçalves. Não tocamos o Amado Batista, era aqui a folha seca do Amado Batista, porque com esse vento, né? Nossa! É, vai oferecendo para todos que estão na sintonia. Maria Tereza de Jesus Gonçalves do Monte Carlo. Oi, Sandra Cirino! Tá ligada e tá fazendo o que de boia hoje? Marilsa Bicudo, que fez aniversário semana passada. E aí, como é que tá de idade nova? Roseli Nascimento, Jardim Alegre. Beijo, querida. Tudo de bom. Outro abraço aqui para você, Laura. Laura Bezerra, da Área 3. Também na nossa sintonia. 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

0: Abraço para a Cirlane, que ouve o nosso programa todos os dias, né, Cirlane?
1: Aquele abraço!
0: Tudo de bom, querida, dia do amigo, né? Aquele abraço especial. Então, dia do amigo é dia da gente pegar uma garrafa de café e um pacote de biscoito. Acho que é por isso que o dia do biscoito é junto com o dia do amigo, né? Dia do amigo, dia da amizade. Porque, Márcio, tem coisa melhor do que você pegar um biscoito e molhando ali no café? E, né, saboreando ali, jogando uma conversa fora, só não pode engasgar, né, gente? Eita, mundão! João, você comeu biscoito, João? Vem aqui buscar o biscoito. O que a Sandra tá fazendo hoje? Tulipinha na mostarda. Ah, é pra acabar, né? Meu Deus do céu. Qual do Amado Batista que nós pegamos aqui pra Maria Tereza de Jesus?
2: Ela escolheu, né, Fazinha, lembra?
0: Ah,
2: a folha seca. Tem que ser tá sequinha. Uh-huh. Falou indo com o vento, ela já tá arrumadinha, né, Fá?
0: Já tá arrumadinha.
2: Tá prontinha, Fá, tá prontinha.
0: Certinho, 11h05.
2: É, o Amadão, Fá.

0: Pode falar.
1: Ô Marcinho, eu não vi aqui, mas ela pediu com a Simone, os dois, o Amado Batista e a Simone. Eles vão catar muita folha seca com esse vento, precisa de dois, porque é um só.
0: Um só não.
1: Pra varrer, tá uma beleza varrer essas folhas secas, né? Com esse vento gostoso. Bora lá, Tereza.

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0: Pretty good.
1: Marcinho, você viu que eles estão fazendo uma turnê? Que maravilha!
0: Exatamente, porque ela havia lançado carreira solo, né? A Paula Toller, né? Uhum. Mas com o Kid Abelha foi onde ela surgiu. E quantos anos de carreira, né, Fá? Um grupo maravilhoso e como bem a Fá destacou, fazendo...
1: Eu acho que são 40 anos.
0: 40 anos? Carreira. Acho que é isso mesmo, né, Fá? Uhum. 40 anos de história, então é algo assim muito bonito, né, Fá?
1: É uma turnê legal.
0: Que coisa bonita, né?
1: E então... ela parece que não mudou, né?
0: Fá, doce homem. Quero saber, acho que ela tomou um ser forte federal, viu, Fá? Eu desconfio,
1: 40 anos depois você tá com a mesma carinha?
0: Um ser forte, mesmo um vitamel, né, Fá? Um multimagnésio que amanhã não é possível, acho que ela faz, né, Fá?
1: Ela faz um mix. Coisa linda.
0: Vira uma beinha mesmo, né? Ela tá em forma, Fá. Uma menina aí.
1: Não, acho que canta muito.
0: Canta muito, né? Nossa. Maravilhosa mesmo, Fá. Um sucesso. E vai ser sucesso sempre. Né, Fá? Né? Só com as músicas.
1: Você vê que coisa boa, né? Que é, atravessou gerações.
0: Ela está com 63 anos. É uma menina ainda, Fá. Vamos falar a verdade.
1: 63.
0: Quase uma criança.
1: Começando a viver agora.
0: Começou agora, que começa por 60, né? Então ela tá com 3 aninhas, ela tá começando agora, Fá.
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0: Ela é mais, ela tem uma beirada
1: é diferente,
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1: É mais consistente, assim.
0: É mais consistente.
1: Entendi.
0: A outra é fininha.
1: É fininha, verdade, Fá. Entendi.
0: A cascão você sente o...
1: É por isso o nome de cascão.
0: Ah, oxi! É tudo de bom.
1: É bom demais, então.
0: Então, ó, você que não conhece...
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0: Olha, com essa goiaba cascão, você vira
1: você
0: o bicho da goiaba.
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0: Oi, Marcilene, ela quer olhos de lua com Zezé de Camargo e Luciano. Outro abraço. O que que a Cida tá falando aqui? Ela tá me cobrando que eu não falei, tá brava comigo. Caminhão que recolhe gramas e galhos não passou aqui no bairro Jardim São Félix. Tem uns galhos para recolher em frente à casa do meu irmão Luciano. As árvores foram cortadas no dia 9 do mês de julho. Quando é que ia passar lá no São Félix, Márcio Luiz, você sabe? Porque, Cida, depende do dia que ia passar aí, né? Se já passou, passou. Se não passou... Terezinha Lima, aquele abraço, Jardim São Félix. Abraço também para você, Givaldo Reinaldo da Silva. Ele quer Anjos de Resgate, Amigos pela Fé. Fica pro nosso gospel daqui a pouquinho, tá bom? Viu? Aham, dia do amigo, né, Givaldo? Já fica essa aqui no nosso gospel. Você conseguiu ver aí, Marcinho? Depois a gente... São Félix. Depois a gente volta e conta pra você, viu, Cida? 11:20 já, Márcio Luiz de Deus. Um pedacinho aí, depois a gente já faz o sorteio, tá bom.

0: 23. Vamos embora. Vamos agora dizer quem é que ganhou a bandeja de ovos da Vila Shopping. Luiz Antônio Mendes. Telefone 99109, final 30. Luiz Antônio Mendes, você tem que ir ali na Vila Shopping, na rua Água Marinha, essa é a rua ali do Ferro Velho do Vitinho, na antiga Traquebel, buscar os ovos que você ganhou, tá bom? E tem que ir hoje, viu? Luiz Antônio Mendes. Só eu ir direto lá, não precisa vir na emissora não, que já vai passar seu nome lá para o Lorival, tá bom? Aquele abraço, gente. Vambora, agradecendo a sua sintonia, o seu carinho, Calão segue com o microfone aberto. E a última de hoje é Amigos pela Fé.
1: Amigos pela Fé, anjos de resgate. Aham. E só a Maria Aparecida perguntou lá, fala sobre o São Félix. Era para ter passado no dia 14. Ela falou que cortaram os galhos lá dia 9, Fá. Então acredito que o pessoal ainda não recolheu aquela região toda lá ainda, Fá.
0: Ela falou...
1: Que hoje já é dia 20, né? Então vai completar amanhã uma semana. Que a data para ver o recolhimento ela deveria ter sido no dia 14, viu, Fá?
0: É dia 9 que cortou.
1: 14 de julho.
0: Então,
1: exatamente.
0: Era para ter passado, se não passou.
1: Era para ter passado, exatamente.
0: É. Ok. Então, gente, fiquem com Deus. Calão segue com o microfone aberto. A gente volta amanhã, se o paizão permitir. Até lá. E anjos de resgate para todos vocês, nossos amigos queridos. Divaldo, aquele abraço. Bom dia.

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6: Confira a hora certa.
7: 11 horas 29 minutos.
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0: Alô, amigos! 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
0: Tempo bom em toda a região dos Campos Gerais. Neste momento, a temperatura marcando aqui em nossos estúdios, 22 graus. E agora você acompanha através do Cimepar. Vamos saber como é que fica então o tempo nesta semana que está começando aqui no nosso Paraná através do Cimepar.
3: A chuva volta ao Paraná nesta semana. Segundo o Cimepar, a frente fria que está sobre o Rio Grande do Sul chega ao estado na madrugada de quarta-feira, com previsão de volumes acima de 50 milímetros em algumas regiões e queda nas temperaturas. Antes da mudança no tempo, o aumento da umidade já provocou pancadas isoladas de chuva nesta segunda-feira no oeste, sudoeste, noroeste e centro-sul. Segundo o meteorologista do Cimepar, Leonardo Furlan, o calor ainda predomina antes da chegada da frente fria.
4: Durante o dia, as temperaturas se elevam, especialmente na metade oeste e norte e também na faixa leste, principalmente no litoral, justamente em função desses ventos que sopram do quadrante norte. Rajadas pontuais podem ultrapassar a casa dos 50 km por hora, com ventos persistentes ao longo do dia.
3: As temperaturas podem passar dos 30 graus novamente nesta segunda-feira em várias cidades. No fim de semana, os termômetros já ficaram acima dessa marca em municípios como Antonina, Autônia, Assis Chateaubriand, Capanema, Guaratuba, Loanda, Paranaguá, Santa Helena, São Miguel do Iguaçu e Umuarama. Os ventos também continuam fortes até terça-feira, principalmente no oeste e no centro-sul, com rajadas acima dos 50 km por hora e, em alguns municípios, entre 60 e 70. A intensidade aumenta entre a tarde e a noite de terça-feira com o avanço da frente fria em direção a Santa Catarina. De acordo com o Furlan, a chuva chega ao Paraná durante a madrugada de quarta-feira.
4: Ao longo da quarta-feira, são esperadas instabilidades em todas as regiões paranaenses, com chuvas que podem trazer acumulados expressivos, principalmente no interior do estado, com acumulados que podem ultrapassar a casa dos 50 a 80 milímetros em função dos temporais previstos para essas regiões.
3: Antes da chuva, o norte e o leste ainda devem registrar temperaturas mais elevadas. Nessas regiões, os ventos permanecem fortes até quarta-feira. Na quinta e na sexta, com o avanço da frente fria pelo oceano, as temperaturas caem em todas as regiões do estado. As máximas devem passar dos 20 graus apenas no oeste e no norte. As mínimas também diminuem gradualmente até o fim de semana. A previsão indica que o tempo continua instável nos próximos dias, é o que explica o meteorologista.
4: O sol volta a aparecer entre nuvens, com possibilidade para chuvas isoladas, principalmente na divisa com o estado de São Paulo, nas faixas norte e noroeste e também no leste do Paraná. Na sexta-feira, as instabilidades aumentam sobre o estado de forma isolada, com potencial para trovoadas localizadas.
3: As temperaturas ficam mais amenas e com maior nebulosidade na faixa leste, com ventos que sopram do oceano, trazendo umidade e chuvas isoladas até o início do sábado. Repórter Gabriel Ramos.
0: E ainda hoje aqui no nosso microfone aberto, você acompanha também a previsão do tempo para todo o país.
1: Brasil!
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0: E para você que vai ficar na minha companhia, na companhia de Carlos Roberto e toda a equipe, o meu muito obrigado, que você tenha uma ótima segunda-feira, uma ótima semana, bom almoço e juntos a partir de agora com muita informação para você dentro de um microfone aberto que começa pela 101.9 Rádio Capital.

0: 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E ainda hoje você acompanha dentro do nosso microfone aberto, Detran Paraná leiloa, ou seja, vai leiloar 95 veículos destinados à circulação em Ponta Grossa. Você vai acompanhar também dentro do nosso microfone aberto. Brasil vive expectativa pela Copa do Mundo Feminina de 2027. Espanha bate Argentina e conquista a Copa do Mundo 2026. Em jogaço de 10 gols, Inglaterra conquista terceiro lugar da Copa. Márcio Luiz vem com informação de Telêmaco Borba e outras regiões aqui do Paraná. Da Agência do Trabalhador, vamos checar quais são as vagas de emprego nesta segunda-feira. Começa aqui mais um show de notícia e informação para você, dentro do seu microfone aberto, Rádio Capital do Papel, 101.9, Telêmaco Borba.
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0: 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E as primeiras informações chegando aqui no nosso microfone aberto, o repórter Márcio Luiz vem com informação de Telêmaco Borba e também de outras regiões aqui do Paraná. Meu caro Márcio Luiz, primeiramente, o nosso abraço para você. Hoje é dia dos amigos.
1: Amém, cara, verdade, hoje é dia dos amigos.
0: Exatamente, você sabe da minha consideração por você.
1: E é recíproco. Família. Graças a Deus, muito
0: grande abraço
1: já,
0: né, e o meu bom dia para você, meu nobre.
1: Rapaz, aquele abraço, Carlão, meu amigo, a todos os nossos amigos ouvintes e amigas ouvintes que acompanham aqui o microfone aberto. É um prazer estarmos aqui justamente nesse dia, né? Esse dia tão especial que é o dia do amigo. Que bom, né?
0: Inclusive, eu quero mandar um grande abraço. Encontrei com ele também um outro grande amigo que eu considero, né? Professor Amauri! Alô, professor Amauri, um grande abraço. Ele tá sempre ligado aqui com o microfone aberto. Cada vez que eu encontro ele, ó, tô ligado com você, tô ouvindo lá, hein?
1: Que legal,
0: tá bom?
1: Rapaz,
0: professor Amauri, lá de Jacarezinho, conversei um pouquinho com ele, mandou aquele super abraço para você e perguntou: o Marcinho continua,
1: rapaz,
0: torcendo pelo Vasco?
1: Rapaz, o senhor...
0: Eu falei como eu, pelo Santos, com menos intensidade.
1: O senhor nem imagina, é daqui pra eternidade, vamos levar essa cruz pesada onde quer que a gente vá, né, Carlão do céu, né?
0: É verdade, Marcinho, mas ele mandou um abração pra você.
1: Nosso querido dos senhor amigos,
0: também te mandou,
1: rapaz,
0: um grande abraço.
1: Você é um grande mestre, foi meu professor ali no Wolf Clabin, Carlão, um dos nomes mais respeitados aí na área de educador físico.
0: Isso.
1: É sem dúvida o professor Amauri, que aliás é lógico, é um professor de todos os esportes, mas o carro-chefe ele era o voleibol, né? O voleibol masculino e feminino aqui de Telêmaco Borba, aliás o Wolf Clabin era uma equipe muito forte, né? Que era no voleibol. Eu lembro de equipes aí fantásticas que o professor realmente montou para os Jogos Abertos e por aí afora. Cara. Um grande
0: exatamente.
1: Abraço.
0: Exatamente.
1: O professor sempre
0: um abraço,
1: fazendo a caminhadinha, né? Gosto dos animais também, que a nossa está sempre com o petzinho
0: tá
1: ali. É uma pessoa extraordinária, né?
0: Com certeza. Um nosso abraço para ele e obrigado pela audiência. Ele está nos ouvindo.
1: Que audiência qualificada aumenta só o nosso compromisso aqui,
0: com
1: né,
0: com certeza.
1: Galão? A audiência da maior e melhor qualidade, né, Carlão? É verdade. Carlão, olha, foi eleita na quinta-feira mesa diretora do Conselho Municipal de Proteção do Bem-Estar Animal aqui em Telêmaco Borba. É algo assim muito importante, já que estamos falando aí a respeito do animalzinho, né? E muitos têm o cachorrinho, principalmente, como o melhor amigo, né, Carlão? É a verdade.
0: Com certeza, e é um dos melhores amigos que a gente tem, né, Marcinho?
1: Exatamente,
0: também, né?
1: Não tenha dúvida, né? Uns preferem aí o cachorrinho, outros preferem um gatinho.
0: Exato.
1: Ou um outro petzinho, enfim, mas o animalzinho tem que fazer parte da nossa vida, tem que ser respeitado, é uma criação divina, o Carlão sempre lembra disso também, né?
0: Exatamente.
1: Então, Carlão, esse conselho agora está constituído e é formado pela Fabiane Silva Machado, ela é presidente, o Luiz Otávio Rodrigues Ribeiro como vice-presidente e a Ana Cláudia Gonçalves Ligoski como secretária. Então, esse conselho fortalece a atuação como espaço de diálogo, gente, a participação social, políticas públicas voltada em defesa dos animais em nosso município, né? A gente sempre destaca isso, valoriza, é muito importante ter, né, leis que principalmente possam salvaguardar os animaizinhos também de estimação. Então é uma notícia que a gente traz aqui com todo carinho para a população de Telêmaco Borba. Carlão, olha só, uma preocupação. Imagens de segurança mostram uma mulher desaparecida pedindo carona em Ortigueira. Então, uma matéria aqui da página Atento à Rede, a busca por Josiane Kenick Ferreira da Luz, 39 anos,

0: continua mobilizando familiares e autoridades em Ortigueira. Ela está desaparecida desde a última quarta-feira, dia 15, segundo familiares, nunca havia ficado sem dar notícias. Imagens de uma câmera de segurança registraram os últimos momentos em que Josiane foi vista. Nessas gravações, ela aparece às margens da rodovia pedindo carona. Pouco tempo depois, um caminhão aparentemente para no local e a mulher vai até o veículo. Segundo o boletim de ocorrência, ela possui problemas psiquiátricos. Então, um fator que aumenta a preocupação da família em relação a seu estado de saúde e segurança. A Polícia Militar, a Polícia Civil seguem acompanhando o caso e qualquer informação a respeito da Josiane deve ser repassada pelo 190 ou na delegacia mais próxima. Até porque, normalmente, caminhoneiro, né, Carlão? Muitas vezes passa pelo município, mas tem um destino aí, às vezes, bem distante, até em outro estado, se possível, né? A gente não sabe o que, que ela pode ter dito para esse caminhoneiro para buscar ali essa carona. Aliás, carona é uma coisa cada vez mais difícil das pessoas fornecerem, até pelo risco que as pessoas atravessam, né? Não sabe a quem está oferecendo a carona, né? Qual é a intenção dessa pessoa. Não estou dizendo aqui que é o caso dessa senhora, né? Que tem problemas psiquiátricos, a Josiane Koenig Ferreira da Luz. Pedimos a Deus, né? As orações da família, que obviamente está atenta em relação a esse caso aqui na região de Ortigueira. Então, algumas informações que a gente compartilha aqui, reforçando, Carlão, o evento da Comunidade Bom Jesus já está chegando o dia, né? Contagem regressiva. Nós teremos de 29 a 31 o trido, né? Sempre a partir das 7:30 da noite, na Igreja Bom Jesus de Nazaré, fundos ali do Itaú. No dia 1º haverá a entrega do bolo do Senhor Bom Jesus a partir das 14. A missa solene às 18 horas, a missa em louvor ao Bom Jesus de Nazaré, inclusive com a troca de manto e a consagração às crianças. Lembrando que a festa social, gente, ela acontece todos os dias após as celebrações ali na Comunidade Bom Jesus. E no dia 2, que vai ser um domingo, às 11 horas, tem churrasco, a entrega às 11 horas, o almoço com o Bom Jesus de Nazaré ao meio-dia, às 14, o leilão, e às 16 horas, o tradicional show de prêmios, o qual o Carlão vai estar sorteando na próxima sexta-feira, uma vez mais uma cartela, né? São R$ 8.000 em prêmios, o primeiro prêmio R$ 5.000, o segundo prêmio R$ 2.000, o terceiro prêmio R$ 1.000, um forno elétrico e uma batedeira como quarto e quinto prêmio. Quem desejar adquirir a cartela custa R$ 20 apenas e vai concorrer a esses prêmios. E um detalhe curioso, Carlão, que aliás importante, né? Porque tem pessoas que querem ajudar, né? Ganhar uma consequência. Tem muita gente, tem muita sorte para isso. Não é o meu caso aqui, mas de qualquer forma, se a pessoa não puder comparecer no dia, mas quer adquirir e ajudar ali a comunidade, porque todo esse recurso angariado é destinado, né, para as ações sociais e mesmo religiosas ali da comunidade, a pessoa preenche o nome e também o telefone, então ela vai estar concorrendo do mesmo jeito que o sorteio eletrônico, viu, Carlão?
1: Exatamente, é um sistema... quer dizer, não tem necessidade de estar presente. Vai automaticamente pelo sistema
0: vai acusar,
1: bater, né? Que, né?
0: A pessoa
1: foi
0: ganhou.
1: Contemplada ali.
0: É igual, até posso falar aqui, né, Carlão, a telecena, né? A pessoa sabe, quantos ganhadores tem? Sai automático ali.
1: Exatamente. Então
0: a gente vai saber na hora, por isso que é importante a gente guardar esse canhotinho, inclusive quem adquiriu a cartela. No caso, o Carlão está fazendo o sorteio, o Carlão já escreveu o nome da ganhadora anterior e o ganhador ou ganhadora dessa semana tem que passar pelo menos o nome completo e o celular para que o cadastro esteja lá direitinho, tá bom, Carlão?
1: E a ganhadora da primeira cartela que sorteamos na semana que passou foi a Sirlene Andrade, lá do São Francisco,
0: Cilane,
1: viu? Que
0: beleza, Sirlene.
1: Já veio buscar, já está em mãos, tá certo?
0: Querida Sirlene.
1: E, na verdade, sexta-feira agora teremos mais uma cartela e na próxima uma outra cartela. São mais duas cartelas que na sexta-feira faremos então o sorteio, Márcio.
0: Exatamente. Se porventura a pessoa não puder estar presente, que ela não tem problema, estará concorrendo da mesma maneira. É claro que a emoção de estar lá presente na hora é muito melhor, né, Galão?
1: Com certeza.
0: E participar da festa, né, comer um salgadinho, interagir.
1: Ajudando, participando.
0: Participando, né? Também será muito bem-vinda, viu, Galão? Com toda certeza. Um abraço, Carlão. A gente volta daqui a pouquinho falando de futebol, então.
1: Tá certo, então, Márcio Luiz. Já volto aqui com mais esporte, falando do Brasileirão, porque ainda hoje, Brasil vive expectativa pela Copa do Mundo Feminina de 2027. Brasil. E ainda, em jogaço de 10 gols, Inglaterra conquista

0: terceiro lugar da Copa. E também Espanha bate Argentina e conquista a Copa do Mundo 2026. 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
0: Muito bem, Campeonato Brasileiro. Nós vamos saber com o Márcio Luiz agora resultados do início, do retorno, na verdade. Retorno, né?
2: Calão, verdade.
0: Tá certo?
2: Tava tão bom, né, Calão? Esse tempo,
0: tranquilo.
2: Esses 40 dias aí de paz, de sossego.
0: Né? Agora imagina a gente sofrer duas vezes, né? Um com a seleção brasileira e um com o nosso time aqui no Brasil, né? É bravo, né?
2: Eu não sei quem judia mais de nós, né, Calão?
0: Já voltamos sofrendo, né? Com Santos e Vasco, né? Já perderam de cara, né?
2: Meu Deus.
0: É pra não perder o costume.
2: Pra não perder o costume, Calão, exatamente, né? Mantendo aquela média saudável, né? Isso. Média saudável, nada. Saudável. Saudável pros adversários, né, rapaz?
0: Certo.
2: Então, essa 19ª rodada, Calão, ela subentende-se assim como se fosse um primeiro turno, né? A gente sabe que o sistema aqui é de pontos corridos, né?
0: Não é, tem bruto.
2: É bruto e selvagem, e rústico.
0: E rústico, e tá rústico. Certo.
2: É o malvadão do brasileiro pra nós, né, Calão? Vamos
0: isso.
2: Lá.
0: Isso.
2: Então, a rodada começou na quinta-feira, com o Botafogo vencendo o Santos por 2-1. E esses jogos aqui têm dado um calo nos olhos, Calão do céu. Tem que pôr um colírio gigantesco. Pensa no jogo, como estão maltratando a bola, rapaz.
0: É verdade, Marcinho, você tocou no assunto, realmente, estão maltratando a bola.
2: A bola sai quadrada do campo, cara.
0: Exatamente.
2: Olha, pelo amor de Deus.
0: Futebolzinho feio.
2: Futebolzinho jaguara, cara, sem vergonha, pra não falar outras coisas que o horário aqui não permite.
0: Não permite.
2: A gente vai
0: evitar. Se fosse meia-noite, a gente já podia
2: falar mais um pouquinho. Ia soltar bem o verbo, eles iam ter que ouvir bem, em alto e bom som, né, cara? E o Vitória, rapaz, com o jogador Barros fez uma entrega delivery. Aliás, o Vasco para entregar jogo também, uma beleza, viu, Galão? O Vitória fez 1-0, foi um jogo brabo, rapaz. Se a Espanha chutou 17 vezes lá contra a Argentina, o Vasco era argentino que não tinha chutado nenhum, rapaz. Foi mais
0: ou menos assim. Você quer dizer que o Vasco dá uma assistência boa para o adversário?
2: Mas
0: né?
2: Nunca vi assistência. Olha, conte com o Vasco. Precisou de assistência.
0: É o Vasco da Gama.
2: A zaga ali está disposta a ajudar quem precisar, cara.
0: Exatamente.
2: Atacante não passa fome de gol. De jeito, vai lá e pimba. Vai lá e faz, E o Fluminense e Bragantino empataram em 1-1. O Mirassol tá voltando com tudo, viu, Galão? Na Libertadores, estão debutando, né? Eu acredito que eles deram valor mais a Libertadores. Aí deram uma esquecidinha no Brasil, mas agora falaram, opa, vamos voltar a jogar. Eu admiro o Mirassol, Galão.
0: O resultado, né?
2: O econômico é um time de...
0: Libertadores,
2: Cada passagezinha ali é boa. Galão, então o Mirassol bateu o Grêmio na sexta-feira por 2-1. Amanhã nós teremos Atlético Mineiro e Bahia. O jogo vai ser às 7:30 da noite, lá em Minas Gerais. Jogo que vai acontecer na quarta-feira, Curitiba e Palmeiras, no Couto Pereira. O São Paulo vai enfrentar, né, em São Paulo, a equipe do Atlético Paranaense às 9:30. Ainda na quarta, Inter e Cruzeiro. O jogo acontece no Beira-Rio. A Chapecoense recebe em Chapecó às 9:30 o Flamengo. E fechando essa rodada, um jogo isolado, Corinthians contra o Remo. A classificação, Galão, tem o Palmeiras, lidera 41 pontos. Olha que vantagem boa, né? O Flamengo tem um jogo a menos, está com 34 pontos em segundo. O Fluminense é o terceiro com 32 e o Bragantino é o quarto com 30 pontos. O Atlético do Paraná é o quinto colocado com 30 pontos. Olha que campanha que faz o Atlético, Galão, que veio da Série B recentemente. O mesmo aconteceu com o Coritiba, é o sétimo colocado com 26 pontos. Deixa eu olhar aqui como é que está o Santos... Do Carlão, do Dimas, também do meu amigo, né? Romildinho, olha aí, Romildinho. 15º colocado com 21 pontos. Na zona de rebaixamento, o Vasco continua líder, viu, Canão?
0: Mas o Santos não tá longe dele, não. Tá grudadinho ali, ó.
2: O Vasco não saiu da liderança ainda. Tá louco pra perder a liderança, né? Ele lidera aqui a abertura do rebaixamento com 20. O Mirassol já tem 19. Já tá no cangote do Vasco aqui, Canão. O Remo, que vem remandinho, como quem não quer nada, tem 18.
0: Ela tá chegando.
2: E a Chapecoense? Essa sim, cara, não é uma pena, viu? A Chapecoense, eu acho quase impossível, né? A gente não pode dizer impossível.
0: É, futebol.
2: Nesse mundo, né? Futebol, mas é quase impossível. A Chapecoense é a lanterna com 9 pontos ganhos.
0: É, tá difícil, né?
2: Tá muito difícil, né, Canon? E falando da Série B, Canon, o Operário de Ponta Grossa, nosso vizinho aqui, tá disputando a Série B e faz uma campanha muito boa, viu? O Operário vem disputando uma campanha muito boa. Antigamente subiam 4 direto, né? Os 4 primeiros para a primeira divisão. Agora inventaram uma coisa lá, Galão, que só sobem os 2 primeiros. Do 3º ao 6º, vão fazer lá um campeonato à parte ali para ver quais são os 2 que vão subir daí. Você viu? Essa CBF adora inventar
0: pois
2: também.
0: Pois é, não, como na Copa também, esse ano agora.
2: Né? Acho que a próxima Copa vai todo mundo, né, Galão?
0: Vai todo mundo.
2: Vai todo mundo, rapaz. De 32, 34, eles querem passar para 64 seleções, né? Você imagina?
0: Esse ano já foi 48.
2: Mas, 40. Calão.
0: É.
2: Calão, você não vai.
0: É que você não tá vendo, não tem imagem o que nós estamos mostrando um pro outro.
2: O dindinzinho, né, Calão?
0: O dindin.
2: Aliás, como fala alto em tudo, né?
0: Exatamente.
2: E sabia um detalhe importante, Calão? Eu acompanhei lá no jogo entre Espanha contra a Argentina. Você acredita que tinha ingresso lá no valor superior a 150 mil, Canon? 150 mil reais, um ingresso. Um ingresso por 150 mil.
0: É dinheiro.
2: E quer saber mais ainda? Um camarote, sabe quanto?
0: É.
2: 5 milhões de reais.
0: Meu Deus do céu.
2: Misericórdia.
0: É muito dinheiro. É muito dinheiro. Virou capitalismo agora.
2: Mas já é um bom tempo, né, cara? É um mas a FIFA não é boba, né? Quanto mais seleções,
0: melhor. Falou em dinheiro, tá tudo certo.
2: É mais dinheiro na caixa da FIFA, da CBF. Vamos
0: com
2: lá.
0: Com certeza.
2: Então, Galão, seria isso, mas você segue por aí porque tem mais informações chegando.
0: Com certeza, Márcio Luiz, um grande abraço para você. A gente continua trazendo informação para você aqui no microfone aberto, né? Vamos trazer esporte para você, olha só. Em jogo de 10 gols, Inglaterra conquista 3º lugar da Copa.
1: Em jogaço de 10 gols com chocolate inglês no primeiro tempo e reação francesa incrível no segundo, a Inglaterra conquistou o 3º lugar da Copa do Mundo de 2026. Na possível melhor partida do Mundial, neste sábado, em Miami, nos Estados Unidos, os fãs do maior esporte do planeta deixaram o estádio felizes. Sem seus principais jogadores, Bellingham e Kane, que começaram no banco, a Inglaterra iniciou a partida em uma rotação diferente da França e abriu o placar logo aos 2 minutos do primeiro tempo com Declan Rice. Depois do susto, os franceses acordaram e começaram a jogar, deixando as ações mais abertas, com chances para os 2 lados. A reação, no entanto, não surtiu efeito. Os ingleses continuavam com mais vontade e, aos 17 minutos, Consa de cabeça ampliou o placar. Aos 36, depois de um contra-ataque rápido, a França entrou na roda e Saka marcou o 3º para a Inglaterra, com facilidade. Já nos acréscimos, Saka, de novo ele, anotou o 4º para os ingleses, transformando o primeiro tempo em chocolate. A segunda etapa começou parecida com a primeira, mas de maneira completamente contrária, com a França indo para cima e fazendo o 1º da equipe com o Mbappé, também aos 2 minutos. O rolo compressor francês voltou do intervalo com tudo e Barcola anotou o 2º aos 8. Os azuis estavam pegando fogo e foram enfileirando chances uma atrás da outra, até que, aos 20 minutos, ele, o craque Kylian Mbappé, marcou o 3º para a França. Mas, aos 39, veio o banho de água fria. O árbitro marcou pênalti indiscutível em Spence. Saka bateu e conferiu o 5º para a Inglaterra, 3º dele. Só que o futebol é o esporte mais lindo do planeta, não por acaso. No possível melhor jogo desta Copa do Mundo, já nos acréscimos, Dembélé ainda marcou o 4º para a equipe francesa e, em um contra-ataque fulminante, o craque Jude Bellingham, que havia entrado aos 33 minutos do segundo tempo, marcou um belíssimo 6º gol para a Inglaterra, fechando a partida em 6-4 para os ingleses. O maior evento de futebol do planeta termina neste domingo, às 16h, no horário de Brasília, em Nova York. Espanha e Argentina se enfrentam na grande final da Copa do Mundo de 2026. A magia do esporte bretão atuou e 2 gigantes chegaram à decisão. Espanhóis buscam o bicampeonato, enquanto argentinos sonham com um tetra. Nenhuma seleção é favorita. Vencerá aquela que tratar melhor a bola, que transpirar mais, que ir além do imaginável dentro de campo. Os deuses do futebol agradecem. Da Rádio Agência Nacional em Brasília, Rafael Guimarães.
0: Então tá aí a informação para você aí do jogo Espanha e Argentina. Quem foi? Espanha, informação para você, vence a Copa 2026.
3: Depois de 16 anos, eles voltaram ao topo do mundo. A Fúria, a Espanha, é mais uma vez a campeã da Copa do Mundo. A vitória veio em cima

0: 249 dias. A Espanha ainda atingiu outros dois marcos históricos com a conquista deste domingo. Além de atual campeã da Eurocopa e das Olimpíadas, também é a atual dona do título da Copa do Mundo de Futebol Feminino, realizada em 2023. A próxima edição do torneio feminino acontece no ano que vem, no Brasil. A Fúria se tornou ainda a seleção com mais jogos de invencibilidade na história. Com a vitória sobre a Argentina, são agora 38 partidas sem derrotas, marca que supera a sequência vitoriosa da Itália entre 2018 e 2021. Já do lado argentino, frustração pelo adiamento do sonho do Tetra e pela despedida amarga do craque Lionel Messi das Copas. Aos 39 anos, em seu sexto Mundial, o camisa 10 se despede com o título de 2022, dois vice-campeonatos em 14 e 26 e o posto de segundo maior artilheiro da história do evento com 21 gols. Ele foi superado por Kylian Mbappé, que chegou aos 22 acertos no sábado, na derrota da França contra a Inglaterra. Na comparação com a disputa do terceiro lugar, aliás, o jogo ficou devendo. A Espanha dominou a partida, mas os dois times jogaram bem menos do que o esperado. A situação dos hermanos era ainda pior, com um jogador a menos depois da expulsão de Enzo Fernandes. Quando Ferran Torres marcou no segundo tempo da prorrogação, a Espanha tinha 20 chutes ao gol contra apenas um da Argentina. E a defesa da Espanha, que levou apenas um gol nos oito jogos que disputou na Copa do Mundo de 2026, saiu invicta mais uma vez para garantir a taça. Com informações de Lincoln Chaves e da Agência Brasil, da Rádio Agência Nacional em Brasília, Raíssa Saraiva.
1: Termina a Copa do Mundo 2026 e agora a expectativa. Brasil vive pela Copa do Mundo Feminina de 2027, uma nova expectativa.

0: Terminada a Copa do Mundo de Futebol, nossa seleção masculina ficou longe do Hexa. E agora, resta esperar o próximo Mundial. Mas não vai ser preciso aguardar mais 4 anos para torcer pelo Brasil. É que no ano que vem, tem Copa do Mundo Feminina e pela primeira vez, ela vai ser realizada aqui no Brasil. O que não falta por todo canto são meninas já apaixonadas por futebol, que tem nas potências da seleção feminina um exemplo a seguir. E a torcida está garantida para todas as idades. A pequena Manuela Baeri, de 6 anos, já está empolgada para ver as atletas em campo.
1: Eu adoro futebol. Você sabia que eu faço aula de futebol? Eu tô doida pra ver as meninas jogarem. A gente só vê os meninos. Tô toda doida pra gente ver as meninas jogarem.
0: Sofia Seabra, de 13 anos, é fã declarada da atacante Marta, que segue inspirando gerações. A estudante de Brasília já está negociando em casa uma forma de assistir à abertura do Mundial Feminino no Maracanã.
2: Eu tô muito empolgada com a Copa do Mundo Feminina do ano que vem, que eu vou até me comportar melhor para poder ver o jogo no Rio de Janeiro. Cresci jogando futebol ao lado de meninos, mas isso nunca me deixou para baixo. Mesmo com a capacidade física menor que a deles, sempre me esforçava mais e mais para poder evoluir. Vou estar torcendo muito ano que vem.
3: Mexo, remexo na Inquisição. Só quem já morreu na fogueira sabe o que é ser carvão.
0: O Mundial Feminino vai ser disputado por 32 seleções entre 24 de junho e 25 de julho do ano que vem. Esta vai ser a primeira vez que o Brasil vai sediar a competição. Em abril deste ano, a CBF nomeou a ex-capitã da seleção brasileira, vice-campeã mundial de 2007 e medalhista olímpica em Atenas 2004, Aline Pellegrino, como diretora executiva de legado e relações institucionais da Copa do Mundo FIFA 2027. Ela destaca o poder de mudança cultural do Mundial Feminino.
4: Nesse momento de reconhecimento do espaço da mulher nessa sociedade, quanto essa Copa ela vai também para o lado social, para a gente, enquanto sociedade, ser uma sociedade mais igualitária. E eu acho que o futebol tem esse poder de mudança, de transformação. Então, eu acredito que um

0: grande legado que pode acontecer por si só, esse legado cultural. É um potencial muito grande de levar essas histórias, de mudar a cultura, de meninas e meninos começarem a praticar esse futebol junto desde sempre, e isso não ser um problema, porque isso não é um problema, que essa Copa possa vir e gerar muitas mudanças no nosso Brasil enquanto sociedade.
1: E para as que já estão em campo, seguindo os passos de atletas como Aline Pellegrino, a certeza é de que o Mundial do ano que vem vai dar mais visibilidade ao futebol feminino. É a confiança da atleta do time Republicanas de Brasília, Milene Dark, de 34 anos.
2: Eu sempre vi os meninos jogando e aí acabei jogando com eles e me apaixonei pelo esporte. A minha expectativa para a Copa do Mundo é que vai dar muito mais visibilidade, né, para as mulheres, de mostrar que futebol não é só para homem, né? É para mulher também. E a gente pode fazer o que quiser, o esporte que quiser, porque somos empoderadas.
1: Ela vai jogar. Pelas ruas, enquanto a Copa masculina se encaminhava para a final, a impressão sobre o Mundial feminino variava entre os mais e os menos otimistas. Mas é quase unânime a ideia de que as atletas precisam de mais visibilidade e valorização.
3: Infelizmente, ainda tem aquele machismo muito grande. O pessoal está começando a ter outro olhar.
4: Eu acho que tem muito mais empolgação no futebol masculino.
5: Eu acredito que se as narrativas vierem com mais forças, né, cobrando esse equilíbrio de exposição, eu acredito que possa sim chegar perto. Mas ser igual ao fervor do que o brasileiro parar, ponto facultativo, eu desacredito que possa ter, assim.
6: Hoje em dia o futebol feminino quase não tem valorização. A Marta é uma jogadora até melhor que o Neymar e não tem essa valorização, esse palco todo quanto ele ganha.
7: O futebol feminino não é tão divulgado que no futebol masculino. Então acho que tenta melhorar nessa parte de divulgação, de incentivo nessa questão.
8: É só valorizar, ter divulgação, sair mais cedo do serviço, tudo que tiver do masculino tem no feminino e elas ainda trazem o título pra nós, que nós mulheres é nós.
1: No ano que vem, 8 cidades vão sediar a disputa pela inédita taça. Belo Horizonte, Brasília, Fortaleza, Porto Alegre, Recife, Rio de Janeiro, Salvador e São Paulo. Desde 1991, quando foi realizada a primeira Copa do Mundo feminina, a taça só foi levantada por 4 seleções ao longo das 9 edições do torneio. Que comece a torcida para que as habilidosas atletas brasileiras recebam em casa o inédito título de campeãs mundiais.
9: Então tá aí a expectativa agora pela Copa do Mundo Feminina de 2027, porque Copa do Mundo Masculina, infelizmente, Brasil não foi para lugar nenhum. 12:11 após os comerciais, mais informação dentro do seu microfone aberto.

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3: Muito obrigado a você pelo carinho da sua audiência. Vamos juntos até uma da tarde. Lembrando que sexta-feira agora, mais uma cartela para o Super Bingo que vai acontecer na grande festa, né? Que nós teremos na paróquia Nossa Senhora de Fátima, Comunidade Bom Jesus de Nazaré. Para participar, na partir de quinta-feira, você pode mandar a sua mensagem, ou seja, escrita, nome completo e o bairro, para concorrer na sexta-feira à cartela, onde nós teremos aí no primeiro prêmio.

0: R$ 5.000, segundo prêmio R$ 2.000, terceiro prêmio R$ 1.000, forno elétrico no quarto prêmio, quinto prêmio batedeira de bolo, tá certo? Então, a partir de quinta-feira, o sistema aberto para você mandar a sua mensagem, nome completo e também o bairro em que você mora. Quero agradecer a audiência do meu querido amigo Candinho. Alô, Candinho, tudo bem? Capital do estado do Paraná, Curitiba. Sempre atento nas informações de Telêmaco, Borba e região. Meu querido amigo Candinho, na nossa capital do estado. Muito obrigado pela sua audiência. Alô, Romildo Aparecido Ribeiro, do bairro Bela Vista. Um abraço para você. Ele está mandando programa para todos os ouvintes aí. Um grande abraço, viu, Romildo? Arilson Vaz, aquele abraço para você, mandando um abraço pro Márcio, pro Gilberto, né? Tá ligado aqui na programação, passando Alto do Amparo rumo a Telêmaco Borba. Arilson, muito obrigado pela audiência, nos dando uma carona aí no seu carro, passando pelo bairro Alto Amparo, rumo aqui a Telêmaco Borba. Alto Amparo pertence a Timagi, não é isso? Um abraço para você, muito obrigado pelo carinho. Nice Delfino, muito obrigado a você também pelo carinho, viu, Nice? Aquele abração. Deixa eu ver quem mais está com a gente aqui. Estamos na escuta do programa. Um abraço, deixa eu ver o nome da nossa ouvinte aqui, né? Tá certo? Ela tá mandando um forte abraço pro irmão Luciano, que mora na rua Cascavel, bairro São Félix. A nossa querida amiga, vamos ver aqui direitinho o nome, a Maria Aparecida. Maria, aquele abraço para você, muito obrigado. Também com a gente, a Marli, Marli da Área 1, muito obrigado, Marli Ferreira. Aquele abraço, Vânia Ribeiro da Área 2, ligadinha no microfone aberto, muito obrigado. Você, minha querida amiga Vânia Ribeiro, também na audiência, né? Aonde quer que você esteja, o meu muito obrigado. Um abraço especial do Carlos Roberto e toda a equipe no Dia dos Amigos. 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Agora são 12 horas 17 minutos, 12:17. E nós vamos agora trazer informação de vagas de emprego para você, viu, gente? Vamos saber então, através da nossa agência do trabalhador, quais são as vagas para o dia de hoje e também a nível de Paraná. Você acompanha.
1: Olá, meus amigos, muito bom dia, Luiz Ademir, voltamos a falar aqui da agência do trabalhador. Oportunidades de emprego disponíveis em nossa agência a partir de hoje. Temos duas vagas para açougueiro com experiência e disponibilidade de horários, 3 vagas para ajudante geral para obras civis que tenha experiência anterior e conhecimentos em hidráulica, bem como conhecimento da área fabril. Alinhador veicular para trabalhar com alinhamento e balanceamento em loja de pneus. Atendente balconista para sorveteria que tenha experiência anterior comprovada. Temos também vagas para panificadora, atendente balconista, auxiliar de confeitaria.

0: auxiliar de cozinha, auxiliar de limpeza e auxiliar de padeiro. Também vagas para auxiliar de produção para a indústria madeireira. Uma vaga para consultor de vendas e produtos financeiros para atendimento ao público e ações externas. Esta vaga é exclusiva para PCD. Temos uma vaga para costureira profissional com certa urgência. Duas vagas para encanador industrial para obras na Klabin ou no Puma. Vagas para farmacêutico com CRF ativo para trabalhar em dois turnos, período diário. Também vagas para instalador, reparador de redes de internet, TV a cabo e comunicação de dados. O candidato deverá ter veículo próprio para exercer a função. Também vagas para mestre de obras para construção civil com experiência para construção em edifício vertical com certa urgência também. Monitora de cobranças para estacionamento regulamentado aqui na nossa cidade. Motorista carreteiro para transporte de combustíveis com CNH com EAR, cursos MOP, NR20 e NR35. Também vagas para motorista entregador para loja de materiais de construção. Motorista profissional para ônibus para rotas municipais e intermunicipais com 2 anos de experiência e exigência da empresa. Também vagas para operador de cabeçote para empresa madeireira para trabalhar aqui no Distrito Industrial. 5 vagas para operador de caixa para panificadoras. 1 vaga para operadora de caixa para loja de utilidades. 1 vaga para operador de empilhadeira e 1 vaga para operador de pá carregadeira para a empresa madeireira do Distrito Industrial. Também vagas para promotor de venda, repositor ou controlador de estoque para revendedora de bebidas. Professor de inglês com formação superior para exercício da função. Também vagas para técnico de segurança do trabalho, concurso atualizado e experiência na função para trabalhar aqui na cidade de Telêmaco Borba. Vaga para vendedor interno, para loja de revenda de tintas, para revendedora de materiais elétricos e também para loja de móveis e acabamentos. E também continuam disponíveis as vagas para o Box Atacadista, um novo empreendimento que vai se instalar aqui em nossa cidade. As funções são supervisor de frios, supervisor de depósito, auxiliar de limpeza, operador de caixa, supervisor de caixa, fiscal de loja e outras funções. Todos os interessados deverão comparecer à agência do trabalhador com seu currículo impresso e atualizado para que possamos encaminhar aí para o pessoal do Box Atacadista. Meus amigos, são essas as vagas disponíveis hoje. Desejamos uma semana abençoada para todo mundo. Retornamos amanhã, se Deus quiser. Grande abraço a todo mundo.
1: Muito bem, ainda você acompanha amanhã aqui no Microfone Aberto vagas de emprego da nossa agência do trabalhador aqui em Telêmaco Borba. E agora, informação também de agências do trabalhador de todo o Paraná. Tem 21,8 mil vagas de emprego com carteira assinada nesta semana.
2: As agências do trabalhador estão com 21.816 vagas de emprego com carteira assinada abertas nesta semana, distribuídas em todas as regiões do estado. As vagas com maior oferta são para alimentador de linha de produção, com 6.586 oportunidades, abatedor, com 1.309, Magarefe, com 984 e operador de caixa, com 752 vagas. A regional de Cascavel possui o maior número de vagas, com 4.685 ofertas. As funções de alimentador de linha de produção, abatedor, auxiliar de logística e operador de caixa são as principais vagas disponíveis na regional. Na sequência, a Regional de Curitiba possui 4.209 oportunidades, com funções na indústria, comércio e serviços. As regionais de Campo Mourão, Foz do Iguaçu, Pato Branco, Londrina, Maringá, além de Umuarama, Guarapuava, Paranaguá, Ponta Grossa e Jacarezinho compõem o volume de vagas disponíveis em todo o estado nesta penúltima semana de julho. As agências do trabalhador também possuem vagas para pessoas com formação técnica e superior em áreas como administração, contabilidade, recursos humanos, engenharia, logística, enfermagem e segurança do trabalho, além de vagas de estágio para estudantes de administração, enfermagem, marketing e outras áreas. As oportunidades podem ser consultadas no site trabalho.pr.gov.br, onde também é possível agendar o atendimento presencial. Repórter Vitor Luiz.
1: E assim você acompanhou também aqui no nosso microfone aberto, vagas de emprego em várias agências do Paraná.

0: 12:23. E no Girando com uma Notícia, prazo para realização de convenções partidárias começa hoje.
1: Começa nesta segunda-feira e vai até 5 de agosto o prazo para que partidos políticos e federações partidárias realizem as convenções partidárias. A data foi definida no calendário oficial das eleições 2026 do TSE, o Tribunal Superior Eleitoral. Partidos e federações partidárias precisam, nesse período, formalizar eventuais coligações e devem bater o martelo sobre os candidatos que vão disputar as eleições. O registro oficial das candidaturas definitivas deve ser apresentado à Justiça Eleitoral até 15 de agosto. No dia seguinte, 16 de agosto, começa oficialmente nas ruas e na internet a campanha eleitoral voltada aos eleitores. Já a propaganda eleitoral gratuita no rádio e na televisão tem início no dia 28 de agosto e vai até o dia 1º de outubro, de acordo com o TSE. O primeiro turno das eleições será realizado no domingo, 4 de outubro, das 8 da manhã às 5 da tarde, no horário de Brasília. Já nos locais onde houver o segundo turno, a votação acontece no dia 25 de outubro. Os eleitores vão escolher o presidente da República, governadores, senadores, deputados federais e estaduais e, no caso do Distrito Federal, deputados distritais. Da Rádio Nacional em Brasília, Osama El Gauri.
0: 12:25. Detran Paraná leiloa 95 veículos destinados à circulação em Ponta Grossa.
2: O Detran Paraná realiza na próxima quinta-feira em Ponta Grossa um leilão de 95 veículos aptos a circular em via pública. Os veículos foram recolhidos pela Polícia Militar do Paraná e não foram retirados pelos proprietários dentro dos prazos e na forma da legislação. Os interessados devem encaminhar os documentos necessários para o e-mail leilau@detran.pr.gov.br até esta segunda-feira. Os veículos já estão disponíveis para visitação das 8 horas da manhã às 2 horas da tarde, nos dias que antecedem o leilão para os participantes autorizados. Podem participar pessoas físicas e jurídicas, portadoras de CPF ou CNPJ, documento de identidade e maiores de 18 anos, conforme regras descritas no edital do leilão disponível no site detran.pr.gov.br. Repórter Gabriel Ramos.
0: Vacinas para idosos. Confira as principais doses para prevenir doenças e evitar complicações.
2: Manter a caderneta de vacinação em dia é uma das principais formas de prevenir doenças, reduzir o risco de complicações e contribuir para um envelhecimento mais saudável. O alerta é da Secretaria de Estado da Saúde. Embora muita gente associe as vacinas apenas à infância, a imunização é importante em todas as fases da vida. Na terceira idade, algumas vacinas exigem reforços periódicos e outras são recomendadas de acordo com a idade e as condições de saúde. Por isso, a orientação é consultar regularmente a caderneta de vacinação. As recomendações podem variar conforme o histórico vacinal, a presença de doenças crônicas e outras condições clínicas. Em caso de dúvida, o ideal é procurar uma unidade de saúde. Entre as principais vacinas disponíveis para idosos pelo SUS estão a da gripe, aplicada todos os anos, a da Covid-19, com reforço recomendado a cada 6 meses, a da hepatite B, a dupla adulto, que protege contra a difteria e tétano e deve ser reforçada a cada 10 anos, e a pneumocócica 20 valente, indicada para grupos específicos. Também podem ser recomendadas em situações específicas as vacinas contra a febre amarela, tríplice viral e varicela, sempre com avaliação de um profissional de saúde. Antes da vacinação, é importante levar a caderneta, informar ao profissional sobre doenças.

0: doenças, alergias ou medicamentos em uso e, em caso de febre ou doença aguda, buscar orientação sobre o melhor momento para receber a dose. A atualização da vacinação protege não apenas contra infecções, mas também ajuda a prevenir formas graves de diversas doenças e garante mais qualidade de vida. A Secretaria da Saúde reforça ainda a importância das vacinas contra a gripe e a Covid-19. Além de reduzirem casos graves e mortes, elas também diminuem o risco de complicações como infarto, AVC e a piora de doenças crônicas, principalmente em pessoas com hipertensão, diabetes, obesidade, doença renal crônica ou histórico de AVC. Repórter Gabriel Ramos.
1: Corpo de Bombeiros orienta sobre cuidados e segurança de crianças nas férias escolares.
0: Durante as férias escolares, aumentam as opções de lazer para as crianças, mas também cresce o risco de acidentes dentro e fora de casa. O alerta é do Corpo de Bombeiros Militar do Paraná, que reforça que a prevenção e a supervisão constante de um adulto são fundamentais para garantir a segurança dos pequenos. Para que o período de descanso transcorra com tranquilidade, é importante adotar medidas preventivas e saber como agir em caso de acidente. Entre os principais riscos estão afogamentos, queimaduras e quedas. O afogamento pode acontecer de forma rápida e silenciosa, até mesmo em banheiras e baldes. Já as queimaduras costumam ocorrer na cozinha, com panelas e fogão. As quedas estão ligadas ao acesso a janelas, escadas e locais elevados. Para evitar esses acidentes, a orientação é manter escadas e móveis longe das janelas, instalar grades ou redes de proteção, não deixar crianças sozinhas na cozinha e manter os cabos das panelas voltados para a parte interna do fogão. Outro cuidado importante é com intoxicações e engasgos. Produtos de limpeza e medicamentos devem ficar guardados em locais altos e fechados, fora do alcance das crianças. Durante as refeições, elas não devem correr ou brincar. O ideal é que comam sentadas e com calma. Em passeios para praias, rios e sítios, a supervisão deve ser constante. Mesmo usando boias, a criança precisa permanecer sempre ao alcance de um braço do responsável. Em rios, também é importante ficar atento às mudanças no tempo. Em caso de chuva forte ou aumento repentino da correnteza, a orientação é sair da água imediatamente e procurar um local seguro. Em locais com grande movimento, como parques e eventos, os pais devem manter contato visual com os filhos, vestir as crianças com roupas chamativas e combinar um ponto de encontro. Caso a criança desapareça, a recomendação é procurar imediatamente a equipe de segurança do local. Se um acidente acontecer, é importante agir rapidamente. Em casos de queda com perda de consciência, vômitos ou ferimentos graves, a orientação é ligar para o 193. Em queimaduras leves, resfria a área com água corrente. Se houver bolhas ou lesões mais graves, procure atendimento médico. Em casos de engasgo, faça as manobras de desobstrução indicadas para a idade da criança. Já em situações de intoxicação, siga as orientações da embalagem do produto e procure ajuda imediatamente. Repórter Gabriel Ramos.
1: 12 horas 32 minutos. Novo Moinho Holandês é inaugurado nesta quarta-feira em Carambeí. Obra da Frisia Cooperativa Água Industrial será novo símbolo cultural e turístico do município. A Frisia Cooperativa Água Industrial realiza nesta quarta-feira 22 a solenidade de inauguração do Moinho Holandês, uma obra que celebra a história da imigração holandesa aqui no Paraná e reforça a importância do cooperativismo no desenvolvimento da região. O novo espaço, instalado no Parque das Águas, no Museu Parque Histórico de Carambeí, representa mais do que uma construção arquitetônica. O moinho simboliza a trajetória do trabalho, perseverança e dedicação dos pioneiros holandeses.

0: portugueses que chegaram ao município e ajudaram a construir um legado de união e desenvolvimento à prosperidade. 12:33, 12:33, daqui a pouquinho após os comerciais, mais informação.
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2: 12 horas 36 minutos, 12:36. Muito obrigado a você pela companhia. Você está na Capital do Papel 101.9. Boa tarde, Carlão. Estamos na sua companhia, tomando um chima. Alô, a Lia Lima, né? Um abraço para você, Lia. Muito obrigado, viu? Que bom, né? Um chimarrão, né? Um abraço especial para você. Muito obrigado a você e toda a família. Continue firme na nossa companhia. O Ademir Pinheiro, ligados aqui também. Alô, Ademir e família, aquele abração para você, viu? Ademir trabalhando e sempre na nossa audiência. Deixa eu ver aqui, boa tarde, Carlão. Osias Vaz, estamos cozinhando feijão para o almoço, ligados no microfone aberto, né? Muito bem, o que que ele tá dizendo aqui? Começou a contagem regressiva, faltam 2 meses e 13 dias, 19 horas e 25 minutos, para começarmos a limpeza no Alvorada, né? E no Congresso Nacional em Brasília. Aquele abraço a você, Carlão, ao Gil e todos os seus ouvintes. Obrigado, é verdade, viu? Esse é o momento em que o brasileiro tem de tirar, né? Aqueles políticos sem vergonhas que estão lá só tirando do povo brasileiro. Tá na hora, viu, gente? Muita atenção, viu? O Brasil, os nossos filhos dependem de quem vai estar lá na frente.

0: gente, viu? Muita atenção para esta. Veja bem o que está acontecendo nesse país, né? Aconteceu nos últimos anos aí, tá certo? Veja bem, muita atenção, viu? Não é verdade, meu caro Ozias Vaz? Sempre atento, né? É isso mesmo, tá na hora de fazer uma limpa, né? Votar em gente séria. Política sempre vai existir, mas votar em gente séria que tem compromisso com o povo brasileiro, né? Você que acompanha aqui a essa comissão parlamentar mista de inquérito do INSS, desse roubo do INSS, veja bem a situação, né? Os nossos aposentados, pensionistas, deficientes, sendo roubados na cara limpa, né? E veja bem quem estão aí no governo, a situação que está acontecendo nesse país. Muita atenção, né? Muita atenção mesmo. Essa é a hora de você limpar e saber em quem você vai votar. Tá certo? Eu já sei em quem eu voto. Tá bom? Tá certo? Não é isso, meu caro Giba? Com certeza, né? Vamos que vamos, né? Alô, Zias, aquele abração para você e todo o pessoal do Parque Limeira, área 1, onde ele mora, né? Ele contou direitinho, né? Faltam 2 meses, 13 dias, 19 horas e 25 minutos. Se confere, eu não sei, mas pelo menos ele está dizendo que faltam isso, né? Tá bom? 12 horas e 39 minutos. E olha só, uma boa notícia, Paraná vai ampliar acesso à insulina no Sistema Único de Saúde.
1: O Paraná, selecionado pelo Ministério da Saúde para o projeto piloto de implementação da insulina glargina no SUS, vai ampliar nos próximos meses o público atendido pelo programa. Desde o início da iniciativa, em fevereiro até julho, 2.935 pacientes começaram o tratamento com o medicamento, que tem ação prolongada e, na maioria dos casos, exige apenas uma aplicação por dia. Na primeira etapa, o programa atendeu idosos com 80 anos ou mais, com diabetes tipo 1 ou tipo 2, além de crianças e adolescentes de 2 a 17 anos com diabetes tipo 1. Agora, o Ministério da Saúde ampliou o público para incluir idosos a partir de 70 anos com os dois tipos da doença. A Secretaria de Estado da Saúde já distribuiu 19.891 canetas reutilizáveis de insulina glargina para as 22 regionais de saúde. Para atender o novo público, o Estado aguarda o envio de mais 6.354 canetas previsto para agosto. A insulina glargina representa um avanço no tratamento do diabetes, diferentemente de outros esquemas terapêuticos que podem exigir até 3 aplicações por dia. O medicamento costuma precisar de apenas uma injeção diária. Isso ajuda a manter a glicemia mais estável, reduz o risco de hipoglicemia e facilita a adesão ao tratamento. O acesso ao medicamento começa na unidade básica de saúde de referência. O paciente ou o responsável deve apresentar a receita médica. A equipe de saúde vai avaliar a possibilidade de substituir a insulina NPH pela glargina, de acordo com o quadro clínico de cada pessoa. Além do medicamento, o paciente recebe uma caneta reutilizável para aplicação, com validade de 3 anos e orientações sobre o uso e o armazenamento. A mudança para o novo tratamento é feita de forma gradual, com acompanhamento das equipes da atenção primária à saúde e apoio técnico da Secretaria da Saúde aos municípios. Repórter Gabriel Ramos.
0: Estudo mostra impactos da amizade na saúde e no bem-estar.

0: Segundo o antropólogo britânico Robin Dunbar, há uma relação entre o tamanho do cérebro e o tamanho do grupo com o qual nos relacionamos. Um cérebro humano aguentaria, no máximo, 150 conexões com pessoas variadas, no considerado ciclo social. Desses, até 15 são considerados amigos próximos, pessoas que você tem contato regularmente, e já os amigos de verdade, com vínculos profundos, em que se pode confiar os maiores segredos, é possível contar na palma de uma só mão, apenas 5. Outra pesquisa, feita em 2020 na Northern Illinois University, diz que as mulheres de meia-idade só precisam ter cerca de 3 amigas para aumentar seus níveis gerais de satisfação. A educadora FM foi às ruas tirar essa dúvida limpo.
1: Amigo de verdade, né? Mas 5 pessoas ou 6 no máximo.
2: Os poucos que eu tenho, mais de 20 amigos.
3: Eu vou aumentar um pouquinho, vamos botar 6 pessoas. 6 pessoas que eu posso realmente contar na vida.
4: Não chega a ser 10.
5: Mais ou menos umas 10 pessoas.
6: De verdade, eu tenho um tanto bom, você tá me entendendo? Poxa, eu vou botar 1 milhão aí, mais ou menos.
4: 1 milhão?
6: Sim.
0: Sejam 1, 5 ou 1 milhão, a psicóloga Mirella Martins Lippe, da Clínica Sim, resume. É importante ter alguém para contar.
7: Muito bem, então tá aí, você acompanhou. O estudo mostra impacto da amizade na saúde e bem-estar. Após os comerciais, voltamos com informação, previsão do tempo para todo o país. Notas policiais.
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0: 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Faz bem comprar aqui. 12:46. Confira agora a previsão do tempo para todo o país.
1: Previsão do tempo para segunda-feira, 20 de julho de 2026. Região Centro-Oeste. Em Brasília, capital federal, o dia vai ser de céu com poucas nuvens. Os termômetros registram mínima de 12 e máxima de 26 graus. A umidade relativa do ar gira em torno de 90 a 35%. Em Bela Vista, Mato Grosso do Sul, a previsão para o aniversário da cidade aponta para céu com muitas nuvens. A temperatura mínima é de 21 e a máxima de 33 graus. A umidade relativa do ar é de 60 a 30%. Região Nordeste, Salvador, Bahia. Vai ter uma segunda-feira de muitas nuvens e pancadas de chuva isoladas. A temperatura marca mínima de 22 graus e a máxima de 28. A umidade relativa do ar vai de 90 a 60%. Montanhas, no Rio Grande do Norte, comemora aniversário nesta segunda-feira, sob céu com muitas nuvens e pancadas de chuva isoladas. A temperatura mínima é de 22 e a

0: máxima de 28 graus. A umidade do ar varia de 90% a 50%. Região Norte. Em Boa Vista, Roraima, a segunda-feira vai ser de muitas nuvens e pancadas de chuva e trovoadas isoladas. A temperatura mínima é de 25 e a máxima de 33 graus. A umidade do ar é de 93 a 60%. Em Porto Velho, Rondônia, a previsão é de céu com muitas nuvens, mas não deve chover. A temperatura mínima é de 22 e a máxima de 34 graus. A umidade relativa do ar é de 100 a 50%. Região Sudeste, no Rio de Janeiro, capital fluminense, a previsão é de céu claro nesta segunda-feira. Os termômetros registram mínima de 15 e máxima de 31 graus. A umidade relativa do ar vai de 80 a 30%. Corinto, Minas Gerais. Sopra velhinhas diante de um céu com poucas nuvens e sem previsão de chuva. A temperatura mínima é de 13 e a máxima de 28 graus. A umidade relativa do ar é de 90 a 30%. Região Sul. Em Porto Alegre, Rio Grande do Sul, o dia vai ser de céu com muitas nuvens e pancadas de chuva e trovoadas. Os termômetros registram mínima de 17 e máxima de 21 graus. A umidade relativa do ar oscila entre 100 e 40%. Frei Rogério, Santa Catarina, celebra mais um ano de fundação com muitas nuvens e pancadas de chuva isoladas. Os termômetros registram mínima de 16 e máxima de 26 graus. A umidade relativa do ar fica entre 60 e 40%. Você ouviu a previsão do tempo para esta segunda-feira, 20 de julho de 2026. Com informações do IBGE Cidades e do Instituto Nacional de Meteorologia, INMET. E redação de Diego Freitas, da agência Rádio Gov, em Brasília, Vladimir Filipim.
1: E assim você acompanhou a previsão do tempo para todo o país. Agora são 12 horas e 51 minutos.

0: policial.
1: E no nosso plantão de polícia de Ponta Grossa nos chega a seguinte informação do primeiro batalhão da polícia daquela localidade. PM de Castro prende autor após retorno à residência da vítima e nova agressão. A pronta resposta da polícia resultou na prisão de um homem na noite de domingo 19 em Castro, após uma grave ocorrência de violência doméstica e familiar. O autor retornou à residência da vítima, invadiu o imóvel, passou a agredi-la e proferiu ameaças de morte, sendo contido por familiares antes de fugir. Mesmo após deixar o local, o suspeito voltou enquanto a equipe policial ainda realizava o atendimento da ocorrência. Ao perceber a presença dos policiais, tentou se invadir, mas a rápida atuação da equipe permitiu sua abordagem e prisão, impedindo novas agressões, garantindo a segurança da vítima e as demais pessoas ali presentes. Uma ação rápida e coordenada pela equipe da Rádio Patrulha Auto RPA do 1º Batalhão de Polícia Militar resultou na apreensão de 200 embalagens de perfumes de origem estrangeira, avaliada em aproximadamente 60 mil durante uma abordagem realizada na rodovia de Ponta Grossa. Após informações repassadas pelo Copom, policiais militares realizaram monitoramento do ônibus que fazia a linha Foz do Iguaçu, Ponta Grossa. Com apoio da equipe RPA, a passageira indicada na denúncia foi localizada e durante a fiscalização das bagagens foram encontrados 200 embalagens de perfume

0: sem a devida comprovação da nota fiscal. A mulher informou que transportava os produtos para entrega em Ponta Grossa, porém não apresentou documentação que comprovasse a regularização da importação dessas mercadorias, ou seja, das mercadorias. Diante da situação, a equipe entrou em contato com a Receita Federal e orientou os procedimentos legais. Mercadorias foram apreendidas, lacradas e encaminhadas ao órgão competente, enquanto o responsável foi identificado para os demais procedimentos. Mulher esfaqueada pelo marido e luta para se defender em Jaguaraíva. Informação que nos chega daquela localidade. Uma mulher foi vítima de violência doméstica na noite de quinta-feira, 16, em Jaguaraíva, nos Campos Gerais, após ser atingida por um golpe de faca durante uma discussão com o companheiro. Segundo a Guarda Municipal, a vítima foi encontrada com ferimentos e, na madrugada, preso, levado à delegacia de polícia. O agressor foi encaminhado ao sistema prisional, onde permanece à disposição da justiça. E nós vamos seguindo com mais informação para você aqui dentro do nosso microfone aberto pela sua capital do papel. Informação que não chega: Rotan desmantela esquema de tráfico e apreende 22 mil enterrados em sítio de Siqueira Campos. Operação resultou na prisão de dois suspeitos, na apreensão de drogas, dinheiro, celulares e uma grande quantidade de crack, cocaína e maconha. Uma operação da equipe da Rotan, do 2º Batalhão da Polícia Militar, desmantelou um esquema de tráfico de drogas na zona rural de Siqueira Campos e terminou com prisão de dois suspeitos, além da apreensão de uma grande quantidade de entorpecentes, 22 mil em dinheiro e diversos materiais ligados ao comércio ilegal. A ação começou a ser monitorada de uma residência suspeita de funcionar como ponto de venda de drogas. Nas proximidades da Praça do Pedágio, durante a vigência, o homem fugiu ao perceber a chegada das equipes e descartou cinco pedras de crack. Na sequência, os policiais abordaram uma mulher que tentou fugir para dentro da casa. No imóvel foram encontrados pedras de crack, cocaína e dinheiro. A própria suspeita retirou de suas roupas mais porções de drogas, incluindo um recipiente com 274 pedras de crack, quatro porções de cocaína. Durante a ocorrência, a mulher informou que comercializava os entorpecentes a mando do ex-companheiro, que morava em uma propriedade rural do município. As equipes seguiram até o sítio indicado, onde o principal suspeito tentou fugir armado com uma faca, mas foi contido. No local, os policiais encontraram porções de maconha, crack e cocaína prontas para venda, além de 768 em dinheiro. Outro homem também foi abordado na propriedade, portando drogas, e confessou que havia ido ao local para comprar o entorpecentes. Você está acompanhando dentro do nosso microfone aberto informação. Vamos seguindo com mais notícias da nossa região também. Homem morre afogado no parque aquático de Guamiranga. Vítima entrou na água para nadar, submergiu e não conseguiu retornar à superfície. O óbito foi confirmado no pronto atendimento. O homem morreu após se afogar na tarde de domingo 19 no Lago Municipal Loga, localizado no Parque Aquático de Guamiranga. Conforme a Polícia Militar, a equipe foi acionada por volta das 14h54 após moradores informarem que a vítima havia entrado no lago para nadar. Em determinado momento, o homem teria começado a se afogar, submergiu na água e não retornou à superfície. Policiais foram até o local, realizaram o isolamento da área e acionaram equipes de resgate. A vítima foi localizada e os socorristas iniciaram manobras de reanimação. Mas apesar dos esforços, ele não resistiu. Após o atendimento, o homem foi encaminhado ao pronto atendimento municipal de Guamiranga, onde o óbito foi confirmado. O corpo permaneceu à disposição do Instituto Médico Legal, que ficará responsável por procedimentos legais. A Polícia Militar registrou a ocorrência e as circunstâncias do afogamento deverão ser apuradas pelas autoridades. Portanto, essas foram as informações colhidas dentro do nosso plantão de polícia. 12:58.
1: Por isso eu digo.
0: Bem, amigos, bem, amigas, estamos finalizando aqui pela sua capital do papel mais um show de notícia e informação dentro do seu microfone aberto. Para você que ficou na minha companhia, o meu muito obrigado. Eu retorno amanhã a partir das 11:30, levando aqui muito mais informação para você dos fatos que possam acontecer a partir de agora. Em nome de toda a minha equipe, meu muito obrigado a você pelo carinho e também pela sua audiência. A gente retorna então com muito mais informação dentro do nosso microfone aberto. Para você, um grande abraço, obrigado. Fiquem agora na boa companhia de Gilberto Alves com A Tarde a Nós. E a partir da segunda tarde, Dimas Barbosa com Tarde Sertaneja. Amigos e amigas, ao finalizarmos, dizemos: Senhor, fazei de mim instrumento de vossa paz. Um abraço e até amanhã, se Deus quiser.

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Olá, você! Muito boa tarde! Gilberto Alves, chegando com a tarde é nossa. Aqui pela Capital do Papel, FM, transmitindo na frequência de 101.9 MHz de Telêmaco Borba, Estado do Paraná. Seja muito bem-vindo, seja muito bem-vinda. Afinal de contas, aqui é o seu lugar, aqui é bem melhor. Hoje é segunda-feira, dia 20 de julho de 2026. Você no carro, na rua, no trabalho, no escritório, em casa, acompanhando nossa programação. Obrigado pela sua sintonia, obrigado pela sua companhia. E para você interagir conosco, registrar a sua audiência, confirmar a sua participação, é fácil demais, é muito simples. 3910-1210, o código de área é o 42. 3910-1210, esse é o WhatsApp da Capital para você interagir conosco. A temperatura neste momento, segundo o Cimepar, é de 24 graus. Calor, hein? E o sol brilha forte. E você, nos acompanha em que rua, em que bairro, em que cidade, em que estado, em que país você acompanha a programação da Capital FM? 3910-1210, código de área 42. 3910-1210, esse é o WhatsApp da Capital para você interagir conosco. E não esqueça, fé em Deus, força,

0: Esse é o talentoso Gilberto Gil, realce. E você, tá tranquilo? Tá numa boa? Tá numa legal? Curtindo a capital? Curtindo a tarde nossa? E já almoçou? Tomando aquele cafezinho gostoso agora? Que delícia, hein? Vai muito bem depois do almoço, né? Aquele cafezinho gostoso ou aquele suquinho delicioso também ajuda muito, hein? Agora 1:20.
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0: 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E o pessoal chegando e interagindo conosco.
1: Boa tarde.
0: Boa tarde.
1: Ô, Giba.
0: Isso. Você? Tranquilo, eu e você, Foguinho?
1: Graças a Deus.
0: Maravilha.
1: Manda uma música aí com o Raul Seixas, o dia que o mundo parou, que a terra parou, né?
0: Isso.
1: E para todos os ouvintes que estiveram na capital do papel e para todos que gostarem da música, um abraço, até mais. É o Foguinho do Jardim Itália.
0: Foguinho do Jardim Itália, grande abraço a você, grande abraço ao Sidney Rodrigues, com certeza, né? Trabalhando e acompanhando a nossa programação, né, Sidney Rodrigues? Grande abração para você. Quem chega por aqui, olá, Giba, uma boa tarde, feliz dia dos amigos, viva as nossas amizades e, por favor, Ai, ai, ai. Daqui a pouquinho eu vou trazer uma música do Rei, tá bom? Já foi pedido aqui pelo nosso amigo Candinho, daqui a pouquinho então, hein? Daqui a pouquinho eu falo do teu recado, tá bom, meu querido Clésio Rodrigues? Eu não tinha notado que você havia pedido música, né? Mas um grande abração, daqui a pouquinho eu falo sobre o teu recado aqui, tá certo? Quem é que tá chegando por aqui? Boa tarde, Giba, me chamo João, tenho 45 anos, moro no Salto Conceição. Estou à procura de uma companheira de 25 a 40 anos. Se possível, coloca meu número no ar, desde já te agradeço também. Se puder, toca aí. Eagles, Hotel Califórnia. Grande abraço, João. Então tá aí, né? O João, ele tem 45 anos, mora no Salto da Conceição e está à procura de uma companheira, né? De 25 a 40 anos. O telefone do João é o seguinte, é o 9-8411-8474. Repetindo.

ouvindo. 98411-8474 é o telefone do João, né? Que está à procura de uma companheira de 25 a 40 anos. Uma da tarde, mais 23 minutos. Seguimos com a tarde nossa aqui pela Capital Eagles.

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Esse foi Raul Seixas, o dia em que a Terra parou. Agora 1h35, você acompanhando a Tarde Nossa aqui pela Capital do Papel e também interagindo conosco. E agora sim, eu atendo Clésio Rodrigues, ele desejando, né, feliz dia do amigo. Hoje é dia do amigo, né? Na verdade, hoje é o dia do amigo e também é dia internacional da amizade, né? Dia 20 de julho, né? E o Clésio tá aqui oferecendo para os amigos, né? Ele quer ouvir com o rei, Agora Eu Sei. Oferece para os baenas, isso mesmo, hein? Para o Renatinho e o doutor Marquinhos. E para nós aqui da rádio, também para a filha Cauane e para os filhos. É o Clésio Rodrigues interagindo conosco, né, Clésio? Grande abração carinhoso para você. Quem mais está chegando por aqui depois das férias, né? Eu vi falar aquele tal de férias, andou sumido, né? Mas agora está por aqui o nosso querido Corvo, né? Nosso amigo internauta direto da capital do estado, Candinho. Ele diz assim, olá, meu amigo Giba, bom ver vocês aí na capital do papel. Abraço. Toca Roberto Carlos outra vez. Grande abraço, Candinho. Tudo de bom para você. Dose dupla, então, com Roberto Carlos, outra vez e Agora Eu Sei.

0: Nós ouvimos Roberto Carlos em dose dupla, Agora Eu Sei e Outra Vez, agora 1h43.
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0: Muito bem, já estamos de volta com A Tarde Nossa, agora 1h44. Quem é que tá chegando por aqui? Boa tarde, Giba, feliz dia do amigo. Opa, obrigado, querida, para você também, nossa querida Mila Costa do Socomim. Ela diz, estamos na sua companhia, a Renata e o Neto Luca. Estamos juntos curtindo a Capital do Papel. Obrigada, Deus abençoe, Mila Costa do Socomim. Grande abração para você, Mila. Tudo de bom, querido, obrigado pela sua companhia.
7: Boa tarde, boa tarde.
0: Eu conheço essa voz, hein?
7: A Jô de
0: Jô Sorriso, de Rolândia. Fala, Jô.
7: Bora lá, de aviões do forró, chupa que é de uva. Oferecer para todos os seus ouvintes de perto e de longe. Quero oferecer para o Deva Lobisomem, família toda Lobisomem, o João Paulo aí de Telêmaco, para o Vandeco com a Luciana, Mariudinha, Crislaine, Marica com a família toda dela, Daiane com a filha Isabela e família toda, né? Então, é uma família linda. E também quero oferecer para Jane com o Luca, o esposo, Sirene Ribas, a Silvia de Sapopema, o senhor Pedro, a mamãe Dona Ana, a Luzia Queiroz e para todas as pessoinhas que estão na Tarde é Nossa. Bye, bye.
0: Bye, bye. Jô Sorriso interagindo conosco.

E nós ouvimos com banda Deja Vu do Brasil, Não Desligue o Telefone. 1h53, a tarde é nossa aqui pela Capital do Papel, o pessoal interagindo conosco. Boa tarde, ofereço toda a programação para os meus amigos, para o Foguinho, sempre lembrando dos amigos. Quero oferecer a música de Anjos de Resgate, Amigos pela Fé. É Adelaide Jesus, né, Adelaide? Grande abração carinhoso para você. E tá chegando Anjos.

Lindíssima canção que nós ouvimos com 14 Bis e Boca Livre, Canção da América. Pontualmente 2 horas, já já tem Repórter Capital.

0: Repórter Capital no ar. O Departamento de Trânsito do Paraná, o Detran Paraná, realiza na próxima quinta-feira, dia 23 de julho, um leilão com 95 veículos aptos para circulação em Ponta Grossa. Os automóveis foram recolhidos pela Polícia Militar e não foram retirados pelos seus proprietários dentro do prazo previsto em lei. Os interessados em participar devem encaminhar a documentação exigida por um e-mail do Detran até o dia 20 de julho. A visitação aos veículos já está liberada das 8 da manhã às 2 da tarde, nos dias que antecede o leilão, para os participantes autorizados. Podem participar pessoas físicas e jurídicas maiores de 18 anos com CPF e CNPJ e documentos de identificação. O edital completo está disponível no site do Detran Paraná. O leilão acontece no dia 23 de julho, às 9 horas da manhã, no SEST Senat de Ponta Grossa, na Avenida Almirante Tamandaré. Ao todo serão ofertados 95 lotes com avaliação superior a R$463 mil. 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
6: E digo pra você que hoje tá quente, hoje tá calor mesmo, hein? Sol brilhando e a temperatura neste momento é de 24 graus. Hoje é segunda-feira, dia 20 de julho de 2026. E quem tem o prazer de continuar com você até às 5 da tarde, com A Tarde é Nossa aqui pela capital, sou

0: jeito alegre e irreverente de ser de Seu Jorge. Aqui na nossa programação, você ouviu Mina do Condomínio. 2:20, já já eu volto.
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0: 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Tamoio Prev. 2:22. Quem é que tá chegando por aqui interagindo conosco? Boa tarde, Giba. Deus abençoe a sua semana. Amém, querida. Deus abençoe a sua semana também. Bom trabalho para você, a nossa querida Anice Delfino, Anice Confeiteira do Alto das Oliveiras, né? Um abração para a dona Lourdes na Vila São Francisco nos acompanhando, né, dona Lourdes? Grande abração, querida. Obrigado pela sua companhia. Um abraço pro Áureo, bem pertinho do asilo, também nos acompanhando. E quem que tá chegando?
4: Boa tarde, Giba.
0: Boa tarde.
4: Seu senhor. Parabéns pelo nosso dia dos amigos. Você seja o grande amigo que você é, nosso aí, né, do povo brasileiro, né, da turma aqui, um grande amigão que você é. E queria oferecer pro Bentivinho, pro Nelsinho, o Jacaré, pro Marcelo, o Purga e pra todos os ouvintes, meus amigos aí, tá bom? E toque, né, o Zé Ramalho pra nós aí, o Doaba.
0: Grande abraço, Celcinho, tudo de bom pra você e pra sua equipe aí, trabalhando e acompanhando a nossa programação. O Carlinhos, pessoal da Escala Serralheria também, um abraço carinhoso. Grande abraço ao Valdir, o Sodinha, né? Também o Daniel e o Ulisses, né, nos acompanhando na Motor Alto. Grande abraço ao pessoal da oficina do Robinho também na sintonia. Temos o Jacaré, temos o Cadeirudo. Grande abração, muito carinhoso, essa gente bacana. Grande abraço ao pessoal da Nelson Silva conosco, Nivaldo, João, Sérgio Cavalão, enfim, a toda a equipe, um abraço muito carinhoso. Um abraço ao seu Ailton Bueno na área 1, sempre nos acompanhando, né, seu Ailton? Grande abraço e um abração à família Jurac, a Edneia, o Eduardo, pessoal do Escritório Confisco também, um abraço muito carinhoso. 2:24, Zé Ramalho, Cidadão.

o prédio que eu ajudei a fazer. Tá vendo aquele colégio, moço? Eu também trabalhei lá.

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1: E essa é para você que tem acompanhado a novela Quem Ama Cuida, novela das nove da Rede Globo. A novela realmente está sensacional, né? Ademir, enfim, entrega porque fez de tudo para condenar Adriana em Quem Ama Cuida. Os próximos capítulos de Quem Ama Cuida começarão a indicar o verdadeiro interesse de Ademir. Na condenação de Adriana, o advogado deixará escapar que sua ambição sempre esteve ligada ao patrimônio de Arthur. Depois de apoiar Pilar na articulação para destituir Tiago da presidência da empresa, o criminalista dará mais um passo para ampliar a sua influência sobre os negócios da família Brandão. Quando Ingrid assumir o comando da joalheria, após a votação do conselho, ele se oferecerá para ajudá-la na administração. O gesto chamará atenção porque ultrapassará o papel de advogado dos herdeiros. A movimentação reforçará que o pai de Pedro nunca teve interesse em descobrir quem é o assassino de seu amigo e cliente. Ao longo da primeira fase, Ademir fez de tudo para condenar a viúva. Ele conseguiu retirar o próprio filho da defesa de Adriana ao transformá-lo em testemunha de acusação e ainda escapou das suspeitas de ter comprado o depoimento de Tom para fortalecer a versão que havia apresentado à justiça. À medida que investigará o passado de Ademir e reunirá provas contra o advogado, Adriana começará a enxergar uma conexão entre a condenação injusta que sofreu e a disputa pelo império construído por Arthur. Para ela, quanto mais Ademir se aproximar da joalheria, mais evidente ficará que o criminalista nunca agiu apenas como advogado. O avanço de Ademir sobre a empresa acontecerá justamente quando a sua vida pessoal começará a ruir, denunciado por Sueli, por assédio sexual e pressionado pela investigação conduzida por Adriana, ele verá a sua reputação ser colocada em xeque. Os próximos capítulos estão emocionantes e você vai conferir na novela Quem Ama, Cuida. 2h42.

Esse é o som de Kel Smith, Era Uma Vez. Agora, 2:54, você acompanhando a Tarde é Nossa. Um grande abração muito carinhoso ao JJ José Juarez, do Jardim Kroll, nos acompanhando, né, Juarez? Grande abração para você. Um abraço ao Marcos Maurício Sinkoski. Boa tarde, amigo Giba. Boa tarde, Xixo Sinkoski, do Rio Alegre, né, Xixo? Grande abração carinhoso para você. Daqui a pouquinho eu vou trazer Titãs. Agora tem Zeca Pagodinho, Deixa a Vida Me Levar.

0: E essa nós ouvimos com Titãs Epitáfio. Grande abração, muito carinhoso ao Adélio e a esposa Liliane nos acompanhando em Tibagi, né, Adélio? Grande abração carinhoso pra você. 3:01, já já chegando Marcelo Correia falando de esporte.
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4: Boa tarde, Gilberto Alves.
0: Boa tarde, Marcelo.
4: Boa tarde, ouvintes da Rádio Capital do Papel 101.9. Estamos chegando nesta segunda-feira com o Esporte Capital. E hoje, é claro, não poderia ser diferente. Vamos falar aí da conquista do bicampeonato mundial da Espanha, né? Que fez uma campanha histórica nessa Copa do Mundo 2026. A Espanha é a grande campeã da Copa do Mundo de 2026. A seleção, comandada por Luis de la Fuente, levantou a taça pela segunda vez na história ao vencer a Argentina na final por 1 a 0 na prorrogação da final que foi disputada em Nova York, né? O gol do título, ele foi marcado por Ferran Torres. A campanha espanhola foi marcada pela regularidade e pela força defensiva. Em 8 partidas, a equipe da Espanha permaneceu invicta, com 7 vitórias e 1 empate, sofrendo apenas 1 gol durante todo o Mundial. E chegando ao grande dia, né, que foi ontem, domingo, onde a Espanha enfrentou a Argentina e teve um domínio total da partida, né? A Argentina, no tempo normal, não chegou a dar um chute ao gol. A Espanha realmente foi bastante dominante e venceu por 1 a 0, levando o título da Copa do Mundo 2026. O título confirma o excelente momento da seleção espanhola, que já havia conquistado a Eurocopa de 2024. Jovens talentos como Lamine Yamal, aliados à experiência de Rodri, Unai Simon e Ferran Torres, foram fundamentais para a campanha vitoriosa. Com essa conquista, a Espanha chegou ao seu segundo título mundial, repetindo o feito de 2010 e igualando-se à França e Uruguai em número de conquistas da Copa do Mundo. Parabéns à Espanha, grande campeã da Copa do Mundo 2026. Giba, ficamos por aqui com as informações do Esporte Capital. Grande abraço.

E seguimos com muito calor, hein? Neste momento a temperatura é de 25 graus. E quem continua com você até as 5 da tarde aqui pela capital com a Tarde é Nossa, sou eu, Gilberto Alves, o Giba. E para você interagir conosco, registrar a sua audiência, confirmar a sua participação, é muito fácil, é muito simples. 3910-1210, o código de área é o 42. 3910-1210, esse é o WhatsApp da capital para você interagir conosco. Meu abraço, meu carinho a você, amigo internauta, nos acompanhando pelo site, pelo aplicativo da capital. Obrigado pela companhia. Você nos acompanhando pelo rádio em 101.9. Obrigado pela preferência de sintonia, obrigado pelo carinho da sua audiência. 3:05 e nós seguimos ao som de Black Machine, How D. Boa tarde.

0: Esse é o ritmo gostoso, descontraído e alegre de Bob Sinclair, Love Generation. Grande abração muito carinhoso ao Juarez, ele que trabalha com o veículo pesado da prefeitura, né, Juarez? Grande abração carinhoso para você. 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
0: 3:20, de volta com A Tarde é Nossa aqui pela Capital do Papel. E olha só, em filha de Paloma Duarte ganha papel de jornalista em Quem Ama Cuida. A cara da mãe, hein? Eu que tive a oportunidade de assistir a reprise da novela Terra Nostra, ela tá bem parecida com a mãe dela quando era novinha ainda, né? E olha só sobre isso, hein? Ana Clara Winters fará uma participação especial em Quem Ama Cuida. Filha dos atores Paloma Duarte e Marcos Winters, a atriz aparecerá nos próximos capítulos da novela da Globo, interpretando uma jornalista ligada ao núcleo de Ademir. A informação foi divulgada pela coluna Play do jornal O Globo. A participação de Ana Clara não teve muitos detalhes revelados, mas acontecerá em meio a uma nova fase da história do advogado, que passará a enfrentar uma série de problemas depois de receber uma ameaça misteriosa. Nos próximos capítulos, Ademir ficará em estado de alerta após receber um e-mail enviado pelo chamado Mensageiro do Caos. Na mensagem, o remetente avisará que, em poucos dias, a vida do advogado se transformará em um verdadeiro inferno, deixando o personagem apreensivo com o que está por vir. A reação de Ademir chamará a atenção de Dora, que perceberá o nervosismo do advogado e também ficará preocupada com a situação. Sem saber que está por trás da... sem saber quem está por trás da ameaça, ele começará a buscar explicações para tentar impedir que a promessa feita pelo desconhecido se concretize. Durante a investigação, Ademir admitirá que acumulou muitos inimigos ao longo da carreira. O advogado lembrará tanto das pessoas que ajudou a colocar na prisão quanto dos adversários que enfrentou nos tribunais, o que ampliará a lista de possíveis suspeitos. Determinado a descobrir a identidade do responsável pelas mensagens, o personagem recorrerá a um especialista. É neste contexto que Ana Clara Winters fará uma participação em Quem Ama Cuida. A atriz interpretará uma jornalista e integrará o núcleo do pai de Pedro, acompanhando um dos momentos mais delicados vividos pelo personagem na trama. Quem entrará por trás da ameaça será Sueli, secretária assediada pelo criminalista que decidirá denunciá-lo e ajudará Adriana em sua vingança. É o que está por vir aí nos próximos capítulos da novela da Globo, né? Da novela Quem Ama, Cuida.

Esse foi Fábio Júnior aqui em nossa programação Caça e Caçadores. Abraçando com muito carinho o pessoal nos acompanhando em Tamarana, você nos acompanhando em Cândido de Abreu, Mauá da Serra, Figueira, Curiúva, Sapopema, Rio Branco do Ivaí, Rosário do Ivaí, Ivaí e Vaiporã, pessoal de Sengés conosco, Vences Albrás, pessoal de Jaguariaíva também nos acompanhando, Araputi, né? Um grande abração muito carinhoso. Pessoal de Ponta Grossa, você nos acompanhando em Castro também, um abração muito especial. E voltando para Telêmaco, quem está nos acompanhando diz assim: estou na escuta, Ana Paula do Jardim União. Ana, obrigado pelo carinho da sua audiência, obrigado por estar acompanhando a nossa programação. Agora 3 horas e 31 minutos, 3h31, Jota Quest, fácil. Música.

0: E nós ouvimos aqui na 101.9 Wilt Powers, Baby I Love Her Way. Grande abração muito carinhoso ao pessoal do Jardim Bandeirantes nos acompanhando, né? Um grande abraço à família Andrade, o Marlon e a Vilma sempre na sintonia no Jardim Alegre. Grande abraço a Roseli Nascimento, esposo Mirtão, pessoal da área 7 conosco, a família Charnesky, né? Um grande abraço ao seu Luiz Carlos e a dona Lourdes nos acompanhando, a Isabel Cristina, que anda sumida, né, Isabel? Grande abração carinhoso para você, a Célia Ortiz, com certeza acompanhando a nossa programação, a Célia Alves no Socomim, a Mulher Maravilha também no bairro Socomim, na sintonia da nossa Capital do Papel. Já já eu volto com você.
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0: 3:42, de volta com A Tarde é Nossa aqui pela Capital do Papel e o pessoal interagindo conosco. Quem tá chegando, diz assim, é a Rosane da Área 2, né? Oferecendo a programação com muito carinho para todos que estão nos acompanhando, principalmente pro filho, o Fábio Montanini. Ela diz, meu filho, te espero todos os dias. Dizem que o amor dói, mas a saudade dói muito mais. Fica bem, fica com Jesus. Cuidando de você. Ah, te amo. É o recado da mãe Rosane para o filho Fábio Montanini. 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E seguimos com A Tarde é Nossa, aqui pela 101.9, Skank, te vejo.

Só o melhor da música fazendo parte da programação da capital. Nós ouvimos com Cogumelo Plutão, Esperando na Janela. 3 horas e 52 minutos. Chimarruts.

É, que você tenha motivos para se sentir desse jeito, alegre, contente, feliz da vida. E nós ouvimos aqui com Pharrell Williams, Happy. Grande abração, pessoal, nos acompanhando no bairro Bonavila, né? Um grande abraço à Sônia, ao esposo Carlinhos. Grande abraço ao Américo, também no Bonavila, nos acompanhando, né, Américo? Grande abração carinhoso para você. Pessoal do Jardim Argentina conosco, né, Suene Natara? Grande abraço a você e a todos que nos acompanham por aí. Pessoal da Vila São Francisco, pessoal nos acompanhando também no Jardim São Félix, São Rafael, né? Grande abração, muito carinhoso, essa gente bacana. Pessoal nos acompanhando na Marinha, na Vila São Luís, Vila Santa Rita, pessoal do bairro Macopa, né, Sônia Ribeiro? Grande abraço a Sônia, grande abraço ao Noel Sabino, Noel Sorveteiro, sempre acompanhando a nossa programação. Pessoal da Vila Cristina, pessoal da Vila Esperança conosco, São Silvestre também, um abração muito carinhoso. E daqui a pouquinho, olha só que assunto, hein? Química perfeita. Como a ciência explica a união ideal entre arroz e feijão. Esse assunto vai ficar para daqui a pouquinho. Agora, 3h52, tá chegando o Repórter Capital.

0: 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A Escola Técnica Florestal e Agrícola de Ortigueira alcançou importante marco na formação profissional da região. Em cerimônia realizada nesta semana, 85 estudantes receberam seus diplomas nos cursos técnicos de logística, operação de máquinas florestais, manutenção de máquinas pesadas e segurança do trabalho. Com essa nova turma, a instituição chega à marca de 581 profissionais formados em um pouco mais de 6 anos de funcionamento, consolidando-se como uma das principais iniciativas de capacitação técnica voltada ao setor florestal no Paraná. O projeto é desenvolvido pelo governo do estado, em parceria com a Clabin e com apoio da Prefeitura de Ortigueira, aproximando a formação profissional das necessidades do mercado de trabalho e fornecendo o desenvolvimento econômico da região. Além dos formandos, a Escola Técnica mantém atualmente 496 alunos em formação, reforçando o compromisso com a qualificação da mão de obra e a geração de novas oportunidades para os moradores dos Campos Gerais. 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
6: O sol brilhando forte, a temperatura neste momento, segundo o CIMEPAR, é de 25 graus. E você segue conosco, sintonizado com a 101.9 Capital, acompanhando A Tarde é Nossa. E quem tem o prazer de continuar com você até às 5 da tarde, sou eu, Gilberto Alves, o Giba. Para você interagir conosco, registrar a sua audiência, confirmar a sua participação, é fácil demais, é muito simples, 3910-1210, o código de área é o 4239-101210. Esse é o WhatsApp da Capital para você interagir conosco. Falando nisso, quem está chegando por aqui, Giba, estou na escuta, direto do Jardim Europa. Mande a programação para o Celcinho da Lataria, para o Reginaldo Costa, para o Nelson Pintor e para o Valdir Sodinha e para o Vardinho do bairro São João. Esse é o nosso querido René José Soares, um dos filhos queridos da dona Sebastiana, que é o Bem TV, né, Bem TV? Grande abração para você. Obrigado pela sua companhia. Muito bem, química perfeita. Como a ciência explica a união ideal entre arroz e feijão? É um assunto que dá fome, né? Presença quase obrigatória no prato dos brasileiros. A combinação de arroz com feijão vai muito além da tradição. Além de saborosa e acessível, ela reúne nutrientes que se complementam, formando uma refeição equilibrada e associada a benefícios como maior saciedade, controle do peso e melhora da qualidade da alimentação. O Guia Alimentar para a População Brasileira recomenda priorizar alimentos in natura e minimamente processados,

que formam as proteínas e que o organismo não consegue produzir sozinho. O arroz é rico em metionina e cisteína, enquanto o feijão fornece boas quantidades de lisina. Separadamente, esses alimentos apresentam limitações na composição de aminoácidos. Juntos, oferecem um perfil proteico de maior qualidade. Além disso, a combinação concentra diversos micronutrientes importantes. O arroz integral ou parboilizado fornece vitaminas B1 e B2, fósforo, cálcio e manganês, né? O feijão acrescenta ferro, magnésio, fósforo, manganês e mais vitaminas do complexo B, além de grande quantidade de fibras. Dá para substituir a carne? Em algumas refeições, sim. Quando acompanhada de legumes e verduras, o arroz com feijão pode compor uma refeição nutricionalmente equilibrada sem a necessidade de carne. Uma proporção de colher de servir de arroz para duas conchas de feijão melhora a qualidade da proteína consumida e aumenta a oferta de aminoácidos essenciais. Isso não significa que a carne precise ser eliminada da alimentação, mas mostra que a tradicional combinação brasileira pode atender às necessidades nutricionais e muitas refeições quando faz parte de um cardápio variado. Como preparar para aproveitar melhor os nutrientes? Alguns cuidados durante o preparo ajudam a melhorar a qualidade nutricional dos alimentos. O arroz branco não precisa ser lavado antes do cozimento. Já o arroz integral pode ser deixado de molho de um dia para o outro. Neste caso, o processo reduzir o tempo de cozimento sem afetar seus nutrientes. Por manter a camada externa do grão, ele também oferece mais fibras, favorecendo a saciedade e o controle do colesterol e da glicemia. Outra alternativa é o arroz negro, que apresenta maior teor de proteínas, fibras e cálcio em comparação ao arroz integral. No caso do feijão, deixar os grãos de molho por pelo menos 12 horas antes do cozimento é uma recomendação importante. Depois desse período, a água deve ser descartada e o preparo deve ser feito com água nova. Esse processo reduz parte do ácido fítico, composto que dificulta a absorção de minerais como ferro, cálcio e zinco, aumentando a biodisponibilidade desses nutrientes. Ao mesmo tempo, preserva parte da substância, que também apresenta efeitos benéficos, incluindo potencial ação protetora contra o câncer de intestino. Menos gases, mais conforto. O molho do feijão também ajuda a diminuir a quantidade de fibras fermentáveis responsáveis pela produção de gases e pela distensão abdominal. Quem costuma sentir esse desconforto pode prolongar o molho por 24 a 48 horas, trocando a água a cada 12 horas. Adicionar o suco de meio limão ou uma colher de sopa de vinagre à água também pode potencializar esse efeito. Na hora de temperar, a melhor escolha continua sendo a mais simples: alho, cebola, louro, gengibre, cúrcuma, páprica, tomilho e noz moscada. Acrescentam sabor sem elevar o teor de sódio, ao contrário dos temperos industrializados. Mas o que uma tradição da culinária brasileira, aliás, mais do que uma tradição, né, da culinária brasileira, arroz com feijão continua sendo uma combinação que reúne praticidade, baixo custo e uma excelente qualidade nutricional. E aí, ficou com água na boca? Então capricha no arroz com feijão hoje à noite para servir para a família, hein? 4 horas e 9 minutos.

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0: Esse é o somzão gostoso que você ouviu aqui na 101.9 com Maroon 5, Sugars. Já já eu volto com você. 101.9.
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3: Boa tarde,
0: boa tarde.
3: Gilberto, tudo bem?
0: Tudo. Você Helena Gianakeff, Brás, Vila São Francisco. Que maravilha, hein?
3: Melhor agora aí, escutando aí o programa A Tarde é Nossa.
0: Tá um pouquinho rouquinho ainda?
3: E quero ouvir uma música do Elvis Presley. Quero oferecer para todos meus amigos e amigas lá do Grupo Amigos Capital do Papel dar um abraço de todos eles, né? A gente não pode, mas estou com saudade da minha amiga Dai, da Marilza, da São Silvestre. Daí um feliz dia dos amigos, para todos, Deus abençoe cada um dos meus amigos. E também a Cidinha, Mulher Maravilha, e para todos, que eu tenho bastante amigos, a meninada da Zumba também. Quem quiser dançar Zumba na São Francisco, é quarta-feira. Ali no centro comunitário, ali em frente à Igreja Católica, ok? Abraço.
0: Grande abraço, Helena.
3: Helena de São Francisco.
0: Isso, cuide da garganta aí, tá bom, querido? Um abração carinhoso pra você, obrigado pela companhia.

E essa nós ouvimos com Bill Medley, He and Have, He's My Brothers. Grande abração, muito carinhoso ao pessoal nos acompanhando na Avenida Papa João 23, a dona Rosemary, mãe da Rosângela e da Juliana, sempre nos acompanhando, o Xuxa por lá também, o seu João Araújo, né, seu João? Grande abração, muito carinhoso. Grande abraço, muito carinhoso a essa gente bacana na sintonia. O Chiquinho da Ercília também, um abraço carinhoso. Ah, o pessoal do Posto Jerusalém, né? Um abração carinhoso. Pessoal do Posto Guapo conosco. Pessoal do Posto Aliança também, um abraço muito carinhoso. Bom trabalho a todos. Na Vila Rural Brilho do Sol, grande abraço ao fazendeiro, a esposa Suelen e toda a família. Também o nosso querido Toninho Guilherme, né, Toninho? Grande abraço pra você. Obrigado pela sua companhia. E sem falar que tem o Antônio Marcos Viana, né? O Toninho Boy do bairro BNH. Ele que é presidente do... Aliás, do BNH não, do Bonavista. Né? Ele é presidente do bairro Bonavila. Grande abraço ao Toninho, sempre nos acompanhando também, né, Toninho? 4 horas e 34 minutos. Marisa Monte, seu Jorge e Flores.

0: E essa nós ouvimos com Marcelo Genesi, Felicidade. Grande abração, muito carinhoso ao Moisés Prestes, nos acompanhando também, né, Moisés? Um grande abraço para você, obrigado pela sua companhia. Daqui a pouquinho, depois do intervalo, eu vou falar para você, hein? Pesquisa aponta que música ajuda a reduzir a ansiedade. Agora, 4h42.
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2: Você está ouvindo A Tarde é Nossa. 4:44, de volta com A Tarde é Nossa aqui pela Capital do Papel e através do portal Loucos por Rádio. Olha só que interessante, hein? Pesquisa aponta que música ajuda a reduzir ansiedade. Uma revisão sistemática publicada em julho de 2026 em uma revista científica reforçou o que diversas pesquisas vêm indicando nos últimos anos. A música pode ser uma importante aliada na redução da ansiedade, do estresse e na promoção do bem-estar emocional. O trabalho reuniu e analisou 32 estudos científicos sobre intervenções baseadas em música. Os pesquisadores concluíram que essas intervenções apresentaram efeitos pequenos e moderados, mas consistentes na melhoria da saúde mental dos participantes. Os benefícios foram observados em diferentes públicos e contextos, incluindo pessoas com sintomas de ansiedade e estresse. Segundo autores, tanto a musicoterapia conduzida por profissionais quanto outras intervenções musicais estruturadas mostraram resultados positivos. A pesquisa destaca que a música pode contribuir para o equilíbrio emocional e funcionar como uma estratégia complementar de cuidado com a saúde mental. Os pesquisadores fazem um alerta importante. Embora os resultados sejam promissores, a música não deve ser encarada como substituta de tratamentos médicos ou psicológicos, quando eles são necessários. A recomendação é que ela seja utilizada como uma ferramenta complementar, capaz de auxiliar na redução do estresse e da ansiedade, principalmente quando integrada a outras formas de acompanhamento profissional. A nova revisão reforça que incluir a música na rotina pode ser uma forma simples de promover relaxamento e bem-estar. No entanto, especialistas lembram que pessoas com ansiedade persistente ou outros transtornos emocionais devem procurar acompanhamento profissional utilizando a música como um recurso complementar e não como tratamento exclusivo. Tá aí, né? Pesquisa aponta que música ajuda a reduzir a ansiedade, principalmente música boa, né? Como essa aqui, da Vanessa Carlton, A Thousand Miles, 4:46.

E nós ouvimos com Cidade Negra, Pensamento. 4:53. Eu quero agradecer a sua participação, a sintonia, a grande audiência. Se Deus quiser, com a tarde é nossa, eu volto amanhã, à 1:00 PM, logo após Microfone Aberto com o Carlão. Não desligue seu rádio, continue sintonizado aqui com a 101.9. Na sequência da nossa programação, daqui a pouquinho aqui na capital, ele, Dimas Barbosa, com tarde sertaneja. E às 7:00 PM tem a Voz do Brasil. Grande abraço e até lá, se Deus quiser.

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0: na companhia deste amigo de vocês, Dimas Barbosa, e o nosso sertanejão da capital.
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0: Tarde sertaneja pra trazer pra você o melhor da música, porque aqui você sabe, você curte o que há de melhor, tá? Se é moda sertaneja, também tem umas gaúchas no meio, né? Tem umas gaúchinhas aí pra deixar o nosso dia melhor ainda, nossa tarde mais gostosa, né? Então, vai lá no seu WhatsApp e já vai mandando o seu recado pra gente, já vem aí marcando presença na 101. Hoje é a segunda-feira, começamos tudo outra vez, né? Hoje é segunda-feira, dia 20 de julho de 2026. Uma tarde gostosa, clima aí de verão, né? Rapaz do céu, marcando 24 graus aqui nos estúdios da 101.9. Está um clima gostoso, clima quente, né? Aqui na nossa região, mas não te acostume não, porque a previsão é que vai vir chuva por aí, tá? A previsão é que este inverno vai vir aí uns 2 ou 3 dias de chuva a partir de quarta-feira. Então vamos aproveitar hoje, aproveitar amanhã, porque o clima tá bom demais pra você curtir o que há de melhor da música.

mandando o recado, já vai mandando o seu oi, já vai mandando o seu abraço para quem você quiser e também fazendo a sua seleção musical, tá? Aqui você curte o que há de melhor da música sertaneja. Vai no WhatsApp 42 39 10 12 10. Esse é o WhatsApp para você mandar sua mensagem de texto ou a sua mensagem de áudio. 39 10 12 10. Se você quiser ligar pra gente, aí é o 39 10 12 00, tá? 39 10 12 00, pra você ligar pra cá e conversar com a nossa grande parceiraça, a Natália Dias. Ela vai anotar o seu pedido e você vai curtir o seu sucesso aqui na 101, a rádio top da região. 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

0: toda a nossa região. E também juntinho com a gente na nossa Tarde Sertaneja.
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0: Aumente o volume, aumente o som. Bora começar segunda-feira assim, ó. Em alto astral, volume lá em cima. Vem chegando elas, Manu Batidão e Simone Mendes aqui na Tarde Sertaneja. Até às 19. Sobe o som.

0: Simone Milledis!
1: E Yara Manu!
0: Samanu!
1: Tchau, gente! Obrigado!
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0: De sertaneja de hoje foi Manu Batidão com a Simone Mendes Daqui Pra Frente. E eu quero já mandar um super boa tarde também lá para as pessoas que estão já mandando recado para nós aqui, né? É a Viviane. Então, um abraço para Viviane. Ela está mandando aquele recado lá para o Leandro. É isso, lá pro Leandro. Dimas Barbosa, olha, Dimas, toca pra mim a música com o Lucas Luco, oferecendo lá pro meu esposo Leandro Borges de Almeida, dizer que eu amo muito ele e que estou aqui morrendo de saudades, estou contando os dias pra ver ele novamente, fica firme, fica forte, porque nós estamos aqui, ó, te esperando, te amamos muito, valeu Viviane, um abração pra você, também lá pro Leandro Borges de Almeida, e também tem aí essa mensagem linda, maravilhosa. Solta aí, vai.
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0: Ai, ai, ai, ai, ai. Mexe com o coração da gente, né?

0: também com o Rick Renner. Valeu, grande abraço, nosso parceiraço BemTV, aqui com a gente na programação da 101.9, a rádio que vai longe para fazer companhia para você. Tem mais mensagem chegando, tem mais gente por aqui. Oi, boa tarde.
1: Boa tarde, meu amigo Dimas Barbosa.
0: Boa tarde.
1: São Pedrinho aqui de Varé.
0: Ô, Pedrinho, beleza?
1: Toca a música pra nós aí.
0: Qual música você quer curtir na programação, Pedrinho?
1: Loira Querida, com Índio Aragano.
0: Loira Querida? Beleza?

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6: Já estamos de volta aqui com a Tarde Sertaneja na 101.9. Já mandando um abraço pro pessoal que estão indo pra casa descansar aí depois de um belo dia de trabalho. Os meninos e as meninas estão aí nas vans, nos ônibus, estão nos seus veículos, indo pra casa e levando a programação da 101.9 de carona, né? O que é legal, é gostoso saber que vocês também estão com a gente aqui na Tarde Sertaneja, na programação top do seu rádio, a rádio que vai longe para fazer companhia para você. Agora são 17 horas mais 26 minutos, 17:26. 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
6: Tarde Sertaneja para vocês aqui na 101.9 até às 19 horas. Vamos atendendo pedidos do ouvinte aí com a música Avenida Boiadeira. Daniel, Rick e Renner.
7: A nossa homenagem ao inesquecível José Fortuny.

0: 30, bom, bom, bom, bom, bom. Pense num trem bom demais, hein? É a participação do ouvinte, é a música sertaneja pra vocês aqui na Tarde Sertaneja. Pensa num trembão com Bruno Marrone e também foi Avenida Boiadeira com Daniel e a participação do Rick e também do Renner. Deixa eu já mandar um super abraço também lá pra Volta Grande. Alô, Volta Grande! Meu parceiraço, seu Mariano, também Dona Valentina, lá em Volta Grande, município de Ortigueira, também com a gente aqui na Tarde Sertaneja, trazendo esse carinho, essa audiência maravilhosa ali desse povo querido da cidade de Ortigueira. Um abração pra vocês, muito obrigado pelo carinho e pela companhia. Pessoal chegando e já mandando seu oi pra nós aqui. Boa tarde.
1: Boa tarde, meu amigo Dimas, tudo bem com você?
0: Beleza, mano.
1: Eu espero que você esteja bem.
0: Graças a Deus.
1: Programa,
0: que bom, obrigado.
1: Sempre, né? Obrigadão. Manda uma música aí, eu não sei quem que canta Whisky Sem Gelo.
0: Whisky Sem Gelo?
1: Isso, pra minha amiga Adelaide da São Francisco, minha amiga Marinês.
0: Certo.
1: Minha bichinha, minha prima Rondeu de Ventania.
0: Quem mais?
1: Minha prima Vanderlei da Aliaceis, DJ Jaba, sua esposa, meu amigo Noel do Ratigre, meu amigo Gilbertinho a Marta, meu amigo Virola, meu amigo Reginaldo Costa.
0: Certo.
1: E todos que gostaram da música, um abraço, até mais, que Deus abençoe nessa tarde. Nessa
0: amém,
1: noite.
0: Amém.
1: É o Foguinho na área.
0: Valeu, Foguinho, um abração pra você, é o Foguinho do Jardim Itália, um abração pra você, uma ótima e maravilhosa segundona. Boa tarde, Dimas Barbosa, boa tarde, é a nossa amiga Dirce Maria Sete. Ô Dirce, você tá fazendo aniversário hoje também, Dirce, é isso? Confirma pra mim aí, se for, meus parabéns. Um passarinho me contou, falou, Dimas, ó, não esquece, hoje é aniversário da Dirce, é? Então, se for aniversário da minha amiga Dirce, claro que tem que cantar os parabéns pra ela, com certeza.
2: Parabéns, meus parabéns, parabéns pra você.
0: Parabéns, Dirce, que Deus abençoe, guarde sempre muita saúde, muitas felicidades, tá? Que o Papai do Céu esteja abençoando e guardando cada vez mais, né? Nossa amiga Dirce Maria Sete, um abraço. Quem mais também com a gente aqui na programação da 101.9? Oi, Dimas, boa tarde. É a Dirce Delfino, é a Nice Delfino. Valeu, Nice, um abraço pra você, obrigado pela audiência. Nossa amiga Nice também com a gente, valeu, grande abraço. O JJ José Juarez também tá confirmando a audiência aqui na 101.9. Valeu, Juarez. Um abração pra você. Também mandar um super abraço lá pro Marco Antônio, tá chegando do trabalho agora, está agora se preparando pra tomar um gole de água gelada e curtindo a programação da 101.9, né? Aí sim, aí é bom demais também, né? Um abraço pra você, nosso parceiraço Marco Antônio, aqui da Área 6, também com a gente na Tarde Sertaneja, na programação gostosa do seu rádio.
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4: Tarde, Dimas, tudo
0: tarde,
4: bem?
0: Bom.
4: Manda a música aí pra nós, Torre aí.
0: Qual a música?
4: Chorei no Sinal.
0: Chorei no Sinal.
4: Crespo, Zé da Construção, pro Alisson.
0: Certo, quem mais?
4: Pra minha esposa, que eu amo tanto, pra minhas meninas, pra Marta, pra Isadora, pra
0: Elio,
4: pro Natan, pro Wesley.
0: Maravilha!
4: Pra Jô de Rolândia, pro esposo dela, Rosildo, pra Marinelli, Maria Bichinho, Tereza, minha prima da Bandeirante.
0: A Tereza também, um abraço, Tereza!
4: Pra minha mãe, Nazaré Lacerda. Beleza, demais?
0: Beleza, mano!
4: Por atendido, agradeço. Seja uma boa tarde. Até amanhã.
0: Até amanhã, se Deus quiser. E ele quer, né? Valeu, Virola, um abração pra você. Pessoal aqui no bairro São Silvestre, também com a gente aqui na Tarde Sertaneja. Renan e Raí.

0: Limões.
1: Valeu, César Milanes, valeu.
0: Tá na capital, tá bom demais, tá bom demais. Aí pra vocês foi César Menotti e também o Fabiano com a participação do Rio Negro e Solimões. Proposta. Você também curtiu Jorge Mateus com Lauana Prado, a música Haverá Sinais. E também nesse bloco, Chorei no Sinal com o Renan e Raí, atendendo nosso amigo Virola, que está também com a gente na programação da capital. Opa!
2: Olá, Dima.
0: Quem tá com a gente aqui? Ô, Jesus amado.
2: Olá, Dimas, como Olá. É que tá você, meu irmão? Tá na paz? Eu espero que sim. Dimas, faz favor pra mim. O Rick de Rene ao lado de Deus.
0: Certo.
2: Oferecendo pro nosso amigo aqui no Sete Rincão, em Balzinho dos Prestes, Colônia Augusta, Volta Grande, ali numa copa, burrinha, burrada, cavalo e acavalada, burrinha, burrada.
0: Todo mundo lá, né?
2: Seis, o senhor Orlando, Vanderlei, o Ferpa, Thiago Chamorra, Polícia Militar, Civil, os guarda municipal e todos os ouvintes, de modo geral.
0: Forte abraço,
2: que Deus abençoe.
0: Valeu, Clésio, um abração pra você, tá? Ai, que susto, Clésio. Deixa eu mandar um super abraço também pra quem tá conosco aqui na programação, nosso parceiro Carlinhos Gaúcho, aqui no bairro Ana Mary. Um abração pra ele, ali numa copa, né? O Carlinho Gaúcho, um abração pra você, muito obrigado pela companhia aqui na Tarde Sertaneja. Também o Luiz Henrique, lá na Vila Rural, no Imbaú, nos acompanhando. Então tá certo, um abração lá pro Luiz Henrique, na Vila Rural, no Imbaú, também nos acompanhando. Grande abraço e uma excelente segunda-feira pra você. Começamos a semana e, claro, com aquele astral lá em cima, porque a alegria tem que ter de sobra, né? Não chega aí a tristeza pra cá não. Deixa a tristeza pra lá. Vamos de alegria porque é muito melhor, tá certo? Ai, ai, segunda-feira hoje, dia 20 de julho. E o pessoal tão com a gente aqui na programação. Cadê você? Boa tarde.
3: Oi, Dimas.
0: Oi.
3: A Jô de Rolândia.
0: Fala, Jô.
3: Bora lá de Gilberto e o Gilmar.
0: Com a música.
3: Eu sempre vou lembrar de você.
0: É.
3: Não tem como esquecer, né?
0: De jeito maneira. Cedo, de tarde cedo, no, domingo, tá todo mundo sempre lembrando de nós, né?
3: É de manhã, é à tarde.
0: Uhum.
3: E eu gosto.
0: Eu também, eu também gosto também.
3: Agradecer para todos os amigos, amigas do WhatsApp, do grupo.
0: Uhum.
3: E que Deus abençoe essa amizade linda que eu fiz com essas pessoinhas.
0: Maravilhosas,
3: né? Maravilhosas. Maravilhosas e maravilhosos.
0: Isso. Maravilhosos e maravilhosos.
3: Vai, vai.
0: Valeu, João. Um abração pra você, nossa amiga Jô, aqui da cidade de Rolândia, né? Hoje, dia 20, é dia do amigo. Então, nada melhor do que mandar aquele abraço pra todos os verdadeiros amigos que estão sempre com a gente aqui na programação, todos os dias, mandando seu oi, mandando seu abraço, mandando aquele bom dia pra gente no nosso sertanejão da capital, aquele boa tarde gostoso, bem aquecido, né? Aqui na Tarde Sertaneja, pra você, meu amigo, pra você que faz essa programação. Muito obrigado pela amizade, muito obrigado por fazer parte com a gente aqui da nossa 101.9. E também lá pros amigos da capital, o nosso grupo de amigos também lá, né? Aqueles que participam, aqueles que estão lá no grupo, sempre com a gente também, se comunicando também por lá, o nosso carinho, o nosso desejo de que essa data seja especial e que a amizade seja sempre frutífera, né? Sempre juntos aí por muito tempo ainda, tá bom? Um abraço para todos os amigos que estão nos acompanhando. Por falar em amigo, ô Helena, sorta a voz aí, Helena, quero ver você cantar, vai.
4: Boa tarde, Dimas.
0: Boa tarde, canta aí.
4: Esta música. Bonito.
0: Que bonito, bonito, hein?
4: Que bonito, hein? Que cena mais linda. Será que estou atrapalhando o casalzinho aí?
0: Olha só.
4: Que lixo, você tá de brincadeira.
0: Rapaz.
5: Nota 10.
4: Então aqui é o teu futebol toda quarta-feira.
0: É.
4: Nayara Azevedo, 50 reais.
0: R$50, né?
4: Quero Mandar para minha amiga Daiane, da Vila Cristina, para a Sirene do Embaú, para a Giane, a irmã da...
0: Da Sirene? De quem? Deu um branco?
4: Nossa.
0: Deu um branco, esqueceu? Eita. Deu uma enroscada aí, tá bom.
4: E pra...
0: Acontece, né?
4: Todos meus amigos e amigas lá do... Amigos do papel.
0: Tá bom.
4: Para o Zéias.

0: Ladeira.
1: José Lacerda?
0: É, reserva, né? Uhum. E para o...
1: Quem
0: José,
1: mais?
0: José, lá do bairro Desleal, Ortigueira. Uhum. Para Dirce de Fátima, lá de Ortigueira.
1: Tá bom.
0: Abraço. Feliz dia dos amigos.
1: Para todos nós. Obrigado.
0: Nosso amigo lá do grupo.
1: Todos os amigos do grupo, né?
0: Você é um amigo muito especial.
1: Muito especiais. Valeu, Helena!
0: Helena de São Francisco.
1: Grande abraço, boa segunda-feira pra você. Feliz dia do amigo!

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1: 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Aí pra vocês, Leonardo, do bar pra igreja. Agora são 18 horas mais 8 minutos, 18:08. Mandar um super abraço lá pro João Jans, aqui na cidade do Imbaú. Um abração pra você, nosso parceiraço, sempre com a gente aqui no Tarde Sertaneja. Também mandar um super abraço lá pro Jaime Careca, nosso amigo aqui na cidade de Ventania. Em nome do Jaime, eu quero mandar um super abraço para todos os ouvintes aqui de Ventania, o qual tem um carinho enorme. Pessoal de Ventania sempre nos prestigiando, nos dando aí a oportunidade de levar a melhor programação sertaneja do rádio para toda a nossa região e também aqui para a cidade de Ventania. Um abração para vocês todos aí. Obrigado sempre pelo carinho, pela audiência. E tem gente já mandando recado, mandando seu oi, interagindo aqui na programação, então fala comigo. Oi, quem tá por aqui com a gente?
2: Fala aí, Dimas.
1: Opa.
2: Aqui é o Sandro Guardião.
1: Ô, Sandro Guardião. Ô,
2: Dimas, eu queria que você tocasse aquela música do Cristiano Neves.
1: Qual?
2: Cristiano Neves, Cicatriz.
1: Cicatriz?
2: Mandar aí pra galera aí da... Galera da guarda aí, do patrimonial aí, pros colegas aí.
1: Certo, beleza, um abração pra vocês aí, obrigado, tá, Sandro? Pessoal da guarda patrimonial aqui de Telêmaco, um abração pra vocês todos aí, muito obrigado pelo carinho, também por levar a gente de carona aí, enquanto fazem as suas rondas. Um abraço pra vocês, também mandar um super abraço pra equipe da TB Trans, em nome da nossa amiga Fabiane Mendes, mandar um abraço pra todos os colaboradores da TB Trans também aqui na programação. Também mandar um abraço lá pro Coronel Arthur da Polícia Militar aqui do 26º Batalhão. Um abraço pra vocês aí também, em nome dele, pra toda a equipe aí da polícia. Também lá pro Sargento Miguel, né? O Sargento Miguel que também nos acompanha de manhã e também à tarde. Um abraço pra toda a equipe então aí, pro

0: o Sargento Miguel e também pro Coronel Arthur. Um abraço. Quem mais? Ô Dimas, aqui é o Vardinho da Vila Salmão. Estamos aqui em Caetano Mendes, na cidade de Tibagi. Toca pra nós aí a música Meu Pai com Teodoro e Sampaio, beleza, Mar? Valeu, Vardinho, um abração pra você, pessoal lá do Caetano Mendes, também aqui na programação. O Dimas Barbosa, Dimas é a Rosilda, aqui da Área 3, toca pra nós aí, Zezé de Camargo Luciano, faz mais uma vez comigo, oferecendo pra Marli e também pro Jauri e pra todo o pessoal da Área 3 que estão na sua audiência. Valeu, grande abraço, pessoal lá da Área 3. Quem mais tá com a gente?
1: Fala, meu amigo Dimas, boa tarde, tudo na paz?
0: Boa tarde, beleza? Tranquilo? Graças a Deus.
1: Bora pra casa descansar o corpinho, que não tá fácil a vida.
0: Não tá fácil a vida, né?
1: Graças a Deus, mais um dia vencido aí.
0: Certo.
1: Saideirão hoje, graças a Deus.
0: Uhum.
1: É, gostaria de ouvir com Chitãozinho Chororó.
0: Qual?
1: Fogão de lenha.
0: Fogão de lenha.
1: Oferece a todo mundo que estiver na escuta, os amigos do Grupo Capital do Pé, todos os companheiros do trabalho estão na escuta aí.
0: Beleza,
1: mano. Vai lá pra minha galerinha, minha linda Jailma, pequena Laurinha, os sogras Edeli
0: certo.
1: E Joelson. E a cunhada Georgiane que está na sintonia e mais o sobrinho Vitinho.
0: Vitinho.
1: Então, ligado à programação aí.
0: Beleza, beleza? Um abraço para eles aí.
1: Garotinho, Edmirce, para as minhas cunhadas Janaína e Marlene, que também estão na sintonia. Aquele
0: maravilha.
1: Abraço. Arilson Bass, ô bonitão.
0: Valeu, Arilson, um abração para você, bom descanso, né? Vai descansar esse corpinho de Kombis. É ele que falou, tá? Eu só tô reforçando aqui, né? Ele que fala assim, né? Dimas, hoje tô saindo de folga, vou descansar esse corpinho de Kombis. Ai, ai, ai, ai, ai, ai. 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

Tá na capital, tá na melhor, tá bom demais. Rick Renner, cara metade. Quero mandar um super abraço também lá pra dona Neiva, lá no bairro São Silvestre. Ela tá oferecendo a programação pra todos nós da rádio, pros seus filhos, nora, netos, e também lá pro Eduardo e pros seus amigos e pra todos os ouvintes ali na Vila São Silvestre. Um abraço, dona Neiva, obrigado pela audiência. Ô Dimas Barbosa, tudo na Santa Paz de Deus, quero oferecer a programação lá pro Luiz Henrique Machado e desejar para ele uma excelente semana para todos. Grande abraço, é a Ana Otti. Valeu, Ana, um abração para você também, obrigado pelo carinho, pela companhia. Tem mais mensagem chegando. Dimas, boa tarde, Dimas, tudo bem com você? Quero oferecer a programação para todos vocês da rádio, para todos os ouvintes, também lá para minha filha Cauane, para os meus filhos Cleverson e Wellington, e também o Ellison. Oferecer também para o Ederval Dimas. Um grande abraço, Dimas Barbosa. Valeu. Quem mandou o recado é a Lia Lima. Valeu, Lia. Um abração para você também. Obrigado pela companhia. Dimas Barbosa. Dimas, ó. Eu sou ouvinte de todos os dias e gostaria de oferecer a programação hoje para o meu filho Luiz André, ele que mora na área 3, que está fazendo aniversário. Eu gostaria, Dimas, que vocês cantassem os parabéns para ele. Então...

cubra ele com o seu manto sagrado, Dimas. Ó, eu sou ouvinte de todos os dias. Eu moro aqui no bairro Bom Jesus, é a Marli Gomes. Valeu, Marli, um abração pra você, também lá pro filhão que está colhendo mais uma flor no Jardim da Vida. Também mandar um super abraço lá pra minha amiga Thaís, do bairro São João. Dimas Barbosa, Dimas, quero mandar um abraço pra você e também pra todos os ouvintes da rádio. Mandando aquele abraço especial também lá pro Bruno Marques Correia. Amo muito ele, Dimas, e gostaria de ouvir aí na programação uma música com Zezé de Camargo e Luciano. Tá na capital, tá na melhor, tá bom demais, tá bom demais. A sua programação sertaneja pra fechar com chave de ouro o seu dia é aqui na capital. Então vem, aumente o volume, Zezé de Camargo e Luciano.

0: Cicatriz, atendendo nosso parceiraço que está lá no minicentro trabalhando e também nos ouvindo, né? Um abração para vocês aí, todo o pessoal da Guarda Patrimonial e também do pessoal que estão trabalhando nessa tarde e também nos ouvindo, nos acompanhando. Oi!
1: Boa noite, tudo bem?
0: Boa noite.
1: Eu queria pedir uma música do Guilherme, Amor Perfeito. E eu vou dedicar ela pro meu marido, o nome dele é Lua Matheus. Queria dizer que eu sou muito apaixonada por ele, que a gente vai ficar junto pra sempre, além do fim.
0: Tá bom.
1: Te amo, amor.
0: Valeu, um abraço, boa tarde. Brin, seja bem-vinda sempre, tá? Quem mais?
2: Boa noite, Dima, bom?
0: Boa noite, bom?
2: É o Roberto da Verdadeira, quero ouvir uma música com o Gaúcho da Fronteira.
0: É o Roberto da onde? O Roberto, Roberto da onde?
2: É o Roberto da Verdadeira, quero ouvir uma música com o Gaúcho da Fronteira. Pampa pobre que herdei de meu pai.
0: Pampa pobre.
2: Expô do Barreiro, pô da Ventania.
0: Beleza, valeu, um abraço, é o Roberto de Ventania, né? Valeu, Roberto, um abração pra você, obrigado pela audiência. Mais mensagem chegando, oi!
3: Oi, Dima, é a Dirce do Fátima, da Colônia Augusta.
0: Oi, Dirce, da Colônia Augusta, fala, Dirce.
3: Eu quero ouvir aí com Alan Aladim, Inimigo do Peito. Eu ofereci para todos meus amigos, minhas amigas, que hoje é dia dos amigos, né? Um feliz dia dos amigos para todos nós, das amigas.
0: Certo, hoje é dia dos amigos.
3: Maravilhoso. São meus amigos aí na capital. E você também, Dina.
0: Obrigado.
3: Amigo de todos os dias.
0: Fico feliz, tá?
3: E todos os horários.
0: Tá certo.
3: Agradecer pro Deus, meu homem. E a todos que tá na sintonia aí.
0: Então tá bom. Valeu, Dirce, um abração pra você.
3: Bye, bye.
0: Até amanhã, bye bye. Obrigado, tá, pela audiência, também pela amizade. Oi, Dimas Barbosa, boa noite, Dimas, tudo bem? Aqui é a Andriele, que trabalha lá no Veterano, no AVL. Posso pedir uma música? Pode, peça lá. É Ausência com Christian e Ralph, tá bom, Dimas? Grande abraço pra você e pra todos os nossos amigos do Veterano lá do AVL. Valeu, Andriele. Um abração pra você. Obrigado pela participação. Também mandar um super abraço lá pro Juraci, nosso amigo Carequinha, também tá com a gente. Valeu, Juraci. Abraço. Uma excelente segundona pra você também.
4: Boa tarde, meu amigo Dimas.
0: Boa tarde.
4: Vamos aí na rodagem, chegando em Telêmaco Borba.
0: Opa, aí sim.
4: Estava em Ponta Grossa hoje.
0: Aham.
4: O pessoal para consultar.
0: Certo.
4: Passando aí, dizer para você que estou na escuta aí do seu programa.
0: Maravilha.
4: Do seu programa.
0: Obrigado.
4: Você é boa pessoa, meu amigo, meu irmão.
0: Eu que agradeço a sua amizade,
4: e,
0: tá?
4: Se puder, toca um modão para nós aí.
0: Qual modão?
4: Na escuta aí, aquele abraço, meu irmão. Deus
0: valeu.
4: Abençoe. O Nelsinho. Deus abençoe. Um abraço, Nelsinho, motorista de saúde.
0: Valeu, Nelsinho, um abração pra você, nosso parceiraço Nelsinho, o motorista da saúde.
5: Fala com nós, Dimas Barbosa.
0: Falo sim, diga, Ivan.
5: O Belesma.
0: O Belesma de Telêmaco Borba.
5: Borba?
0: Sou eu, é eu mesmo.
5: Ô, oh, Pia Velho, sou eu aqui, Ivan. Estamos aqui morrendo, trabalhando, graças a Deus, chegamos hoje, já saímos da lida, trabalhamos bastante.
0: Bom descanso pra vocês, então.
5: E eu quero ouvir uma música aí do Chico Rei.

0: Foi Paraná aí.
1: Do Chico Rei Paraná.
0: Um escolhe uma aí pra nós aí.
1: E dele, né?
0: Essa galera de Telemaco Borba aí. Teatrado Concreto lá do Baiano lá.
1: Uhum. Um abraço, Samuel, pessoal lá do Baiano.
0: Companhia Limitada. E oferecer pra essa mulherada apaixonada de
1: Telemaco. Eita,
0: Telemaco
1: mulherada
0: aí.
1: Maravilhosa de Telemaco Borba, né?
0: Um abraço, beleza.
1: Valeu, Ivan. Um abraço. Uhul. É o Ivan lá de Morretes, está trabalhando lá e com a sintonia da 101.9. Um abração pra vocês. Bom descanso aí, tá? Tá na capital. Tá na melhor, tá?

0: Tá na capital, tá na melhor, tá bom demais. Aí pra vocês, gaúcho da fronteira, herdeiro da pampa pobre. Mandar um super abraço lá pro seu Luiz, tá ligadinho com a gente lá no São Rafael. Um abraço pra ele, muito obrigado sempre pela audiência, pessoal lá do bairro São Rafael. Também mandar um abraço lá pro Jurandir. Alô, Jurandir Porquinho. Ele que é motorista da Vinça, né? É isso? Ou está no transporte de madeira? Conta pra mim aí, Jurandir. Um abração pra você e obrigado também pela companhia. O Jurandir Porquinho também com a gente aqui na Tarde Sertaneja.
1: Boa tarde, Dimas. Boa aqui tarde. É Rafael Machado. Gostaria de mandar a música Sonha Comigo do Jorge Matheus para o meu irmão Luiz Henrique Machado. Um abraço.
0: Valeu, um abraço pra você também, obrigado pela companhia. Ô Dimas Barbosa, boa noite, Dimas, estamos na escuta, tá? Aqui na programação é o José Carlos da Área 1. Valeu, José Carlos, um abração pra você também, obrigado pela companhia, sempre na audiência da Capital do Papel. Prazer ter vocês com a gente por aqui. Quem mais? Boa noite, Dimas Barbosa e a Daiane da Vila Cristina. Um abraço pra vocês e fiquem todos com Deus, tá? Amém. Valeu, Daia. Um abração pra você. É a Daiane da Vila Cristina. Grande abraço. Quem mais também tá conosco aqui na programação? Oi, boa noite, Dimas. Gostaria que você mandasse um recado lá pro meu marido Lucas Matheus. Tô morrendo de saudades, contando as horas pra te ver. Te amo demais. É a Taevelin. Valeu, Taevelin. Um abração, tá? Obrigado pela audiência, pela companhia também. Tem muita participação aqui na programação. Rapaz do céu, vamos ver mais um áudio aí? Oi.
2: Quero dizer pro meu marido Fábio Júnior Aguiar, dizer a ele que ele é tudo na minha vida, que ele é meu alicerce, que ele é minha base, que ele é minha força. Tudo isso que a gente tá passando vai passar.
0: Tá bom.
2: Eu creio em Deus que tudo isso vai passar.
0: Com certeza vai.
2: Amor, eu te amo demais. A música que eu vou querer é a música do Jorge Matheus, Seu Olhar. Te amo demais, amor. Fica com Deus.
0: Valeu, um abraço a Caíse lá de Siqueira Campos, um abração também, tá? Quem mais também? Boa noite, Dimas, é o Cildo do Alto das Oliveiras. Mandar um super abraço pro meu irmão Chocolate, o Vascaíno de Coração. Ele tá fazendo aniversário hoje. Manda uma música pra ele aí, tá? Então tá bom, valeu, Aparecido. Um abraço.

0: companhia. Quem mandou o recado aqui é a Taevelin. Oi, Taevelin, já foi pro ar sua mensagem já, tá? Já foi pro ar já seu recado, tá bom? Gente, tem muitas mensagens ainda. Vamos colocar mais um aí? Vai, põe aí.
1: Boa noite, Dima Barbosa. Boa. Viu? Vou mandar uma música pra tia Rosa aqui do Charqueada.
0: Ô, tia Rosa da Charqueada.
1: Pô Virola, velho, pô Natan.
0: Uhum.
1: E toda a turma, pô Caeira, pô Elas, que trabalha lá na coisa, lá de carreta.
0: Certo.
1: Pra toda a pesada que estão aí.
0: Tá.
1: Não, e o Denilson aqui.
0: Tá bom.
1: Aqui na Charqueada do Denilson. E boa. Beleza, Dima Barbosa?
0: Valeu, Denilson. Um abração pra você. Beleza. Quem mais? Oi, Dimas. Boa noite. Tô na escuta, tá? É a Célia Melo Alves, aqui do bairro Socomim. Grande abraço. Valeu, Célia. Um abração pra você. Nossa amiga Célia de Melo Alves. Também mandar um super abraço lá pra Silvia Mainardes, lá em Sapopema. Alô, Silvia, um abração pra você. Pro esposo Pedro, também lá em Sapopema. Obrigado pelo carinho, pela audiência, pela companhia. Mandando um abraço também lá pra nossa grande amiga que está conosco, a Josilaine. Josilaine, também lá na cidade de Tibagi. Um abraço para ela, pro esposo, para toda a família. Em Tibagi também só dá 101.9. Também mandando oi também lá pro nosso grande parceiraço, o Darcy Bigode. Alô, Darcy, um abração para você. Muito obrigado pela audiência também. Obrigado pelo carinho e pela companhia. Mandar um oi também lá para o nosso grande parceiraço, Valdir Sodinha, lá da oficina Motor Alto. Alô, Valdir, um abração para você e para toda a família. Obrigado pela grande audiência aqui na nossa Tarde Sertaneja.
2: Eu já trazei para mandar o áudio aí, mas mandando.
0: Mandando, né? Vai
2: só
0: mandando.
2: Pra confirmar a audiência aí, né?
0: Tá bom, beleza.
2: Não tem problema aí.
0: Uhum.
2: Toca para nós, tripadadura, luz da minha vida.
0: Eu certo. Mandar
2: pro Sudejão, Mirola, Intelêmico, Vando da Calacim, Arthur Batista, Membaú. Pra tudo de Ortigueira, hein?
0: Todo mundo Ortigueira. Tá bom.
2: Dá uma passada no meu contato aí de novo, hein? Mas,
0: é.
2: Esse dia apareceu uma mulher de Telêmico aí, mas muito longe, cara. Achou longe aqui pra mim.
0: É achou aí longe.
2: Deu certo, mas sempre tamo.
0: De a pé é longe mesmo.
2: Conversei com esses dias.
0: Tá bom, valeu, grande abraço pra você, obrigado. É o nosso parceiraço, o José do Bairro Leal. O telefone dele é o 988-36-1577. Valeu, José, abraço. Candinho, aqui da cidade de Curitiba. Boa noite, Candinho. Quem mais? Oi.
1: Fala, Dimas Barbosa. Manda um abraço aqui pro seu Josué, aqui na fazenda do Kroll.
0: Fazenda do Kroll, um abraço.
1: Manda um abraço pra nós aí. Não precisa tocar música.
0: Então tá bom.
1: E tamo escutando você aí.
0: Valeu, um abraço pro Denilson e todo o pessoal lá na fazenda do Kroll nos acompanhando. Gente, são 18 horas mais 54. Quero agradecer o carinho, agradecer a grande audiência. Mais uma vez aí, muitas participações. Não deu tempo de tocar todas as músicas e também de colocar todo mundo no ar, tá? Eu espero que amanhã eu consiga colocar suas mensagens no ar também, tá certo? Mas agradeço de coração mais uma vez a grande audiência. É maravilhoso e é gostoso saber que vocês estão com a gente, sempre partilhando da Tarde Sertaneja para fechar o dia com chave de ouro aqui na programação da 101.9. 101.9. Eu volto amanhã a partir das 5 da manhã com o Sertanejão da Capital. E à tarde se encontramos novamente com o Tarde Sertaneja a partir das 17. Desculpa, não vai dar para ler mais mensagens, colocar no ar mais mensagens, porque já vem chegando aí na programação a Voz do Brasil. Obrigado, gente. Grande explosão de audiência aqui na Tarde Sertaneja. Fiquem todos com Deus. Uma boa e maravilhosa noite para você.

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2: Olá, uma boa noite.
1: Boa noite para você que nos acompanha em todo o país.
2: Segunda-feira, 20 de julho de 2026.
1: Vamos aos destaques da Voz do Brasil.
2: Agora é lei. Brasil conta com a estratégia nacional do Complexo Econômico Industrial da Saúde.
1: A legislação estabelece diretrizes para a pesquisa, o desenvolvimento e a produção de medicamentos, vacinas e outras tecnologias para o SUS. Márcia Fernandes.
3: A lei prevê medidas para incentivar a produção nacional de insumos e fortalecer cadeias produtivas internas, com o objetivo de ampliar a capacidade nacional de resposta em situações de crise.
2: E ainda, cuidotecas, universidades públicas estaduais podem instalar espaço.
1: Edital apoia a implantação da estrutura responsável por abrigar a criança enquanto a mãe frequenta as aulas. Luana Karen.
4: O edital vai oferecer 9 milhões e 200 mil reais para que as universidades estaduais possam contratar profissionais, comprar material pedagógico e oferecer alimentação às crianças.
2: Tecnologia para ajudar no combate à violência contra a mulher.
1: Uma inteligência artificial auxilia quem procura o Ligue 180.
2: Quer saber mais sobre o assunto? Hoje nós conversamos com a Secretária Nacional de Enfrentamento à Violência contra Mulheres, Estela Bezerra.
1: Ela fala também sobre a importância do apoio para quebrar o ciclo de maus tratos.
5: Ninguém consegue fazer uma ruptura sozinha, então o primeiro movimento é uma mulher procurar alguém de sua confiança, e o segundo movimento é procurar um serviço especializado.
2: Hoje, na apresentação da Voz do Brasil, Mariana Juman e Nazi Brum.
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2: O Brasil tem agora uma lei que regulamenta a produção de vacinas, medicamentos e insumos de saúde, voltada ao atendimento do SUS.
1: A medida consolida como política permanente instrumentos voltados ao fortalecimento da capacidade nacional de desenvolvimento, produção e inovação em tecnologias estratégicas para o SUS.
3: A lei cria a Estratégia Nacional do Complexo Econômico Industrial da Saúde. A legislação estabelece regras para o país produzir tecnologia própria no setor. Na prática, o texto define critérios para a produção em solo brasileiro de medicamentos, vacinas, equipamentos de diagnóstico e ingredientes farmacêuticos que abastecem o Sistema Único de Saúde. O ministro da Saúde, Alexandre Padilha, disse que a estratégia quer fortalecer laboratórios públicos e ampliar o acesso da população a tecnologias estratégicas de saúde.
6: É preparar o Brasil cada vez mais para respostas em emergência em saúde, dar uma previsibilidade importante para as empresas privadas investirem, dar uma outra dimensão para o que é o setor da saúde. Tanto naquilo que é os compromissos de garantir o atendimento à nossa população, quanto da saúde enquanto setor econômico.
3: A lei prevê medidas para incentivar a produção nacional de insumos e fortalecer cadeias produtivas internas, com o objetivo de ampliar a capacidade nacional de resposta em situações de crise, como destacou o ministro do Desenvolvimento, Indústria, Comércio e Serviços, Márcio Elias.
7: A pandemia mostrou isso para o mundo, a indesejável dependência de um continente ou de alguns países do fornecimento do que é essencial na área da saúde. Acho que a sanção do nosso PL 2583 hoje retoma essa tradição do país, do Brasil, na vanguarda do desenvolvimento do complexo econômico e industrial da saúde.
3: A estratégia também prevê mecanismos para a transferência de tecnologia entre instituições privadas e laboratórios públicos. Entre os projetos previstos estão o desenvolvimento de insulina glargina com produção integral no Brasil e de uma vacina contra o vírus sincicial respiratório associado a casos de bronquiolite. Reportagem Márcia Fernandes.
2: Empresas de revenda de ingressos devem ser transparentes com o consumidor sobre o seu papel.
1: Caso isso não aconteça, elas podem ser alvo de medidas cautelares, entre outras determinações.
2: É o que vamos ouvir agora na reportagem de Gabriela Noronha.
8: Quando você vai comprar um ingresso para um show ou teatro, por exemplo, pode acabar recorrendo a páginas na internet que fazem a revenda desses tickets. Mas essas plataformas precisam respeitar os direitos do consumidor. Se isso não ocorrer, ficam sujeitas a medidas cautelares do governo. É o caso de uma empresa que começou a ser investigada nesta segunda-feira por falta de transparência e insuficiência de informações essenciais ao consumidor, como detalhou Ricardo Morishita, secretário nacional do Consumidor.
9: Muita gente acaba contratando, mas não sabe que se trata de um mercado secundário. E claro, tudo isso leva a uma potencial ilusão do consumidor ao erro, a acreditar que está adquirindo o ingresso pelo canal oficial. Acho que isso é ruim para todos. É importante que o consumidor saiba, não seja enganado, não possa ser induzido a erro, garantir a informação e depois a própria boa-fé.
8: Como medida cautelar, a Senacom determinou que a plataforma passe a indicar de forma clara e destacada ao longo de todo o processo da venda que não constitui um canal oficial de venda dos eventos, que os ingressos são ofertados por terceiros e que podem ser vendidos por preços superiores aos dos canais oficiais. Em caso de não cumprimento da medida, a empresa poderá ser multada em R$100 mil por dia. Vitor Oliveira Fernandes, secretário nacional de Direitos Digitais, mencionou outras possíveis fraudes que fazem

0: do consumidor. Além disso, é possível utilizar a plataforma consumidor.gov.br para registrar denúncias e reclamações. Reportagem Gabriela Noronha.
1: E durante a Copa do Mundo da FIFA 2026, o Ministério da Justiça e Segurança Pública participou da Operação Cartão Vermelho, simultaneamente em 9 países.
2: A ação foi coordenada pelo Departamento de Justiça e pela Agência de Investigações de Segurança Interna dos Estados Unidos para combater a pirataria digital e física.
1: No Brasil, a atuação com
3: um avião cheio de passageiros apareceu no fundo do mar, mas nenhuma gota de água entrou na cabine. Os passageiros agradeceram por ficarem a salvo, mas não sabiam que o avião estava a 100 metros abaixo do oceano. O oxigênio na cabine logo se esgotaria, mas o que era ainda mais assustador era que o equipamento de comunicação do avião não conseguia captar nenhum sinal, o que significava que eles não podiam pedir ajuda. Com o era melhor tentar escapar do que esperar. Então ele tomou uma decisão: mandar o receptor para a superfície e enviar um sinal de socorro. Somente assim os passageiros teriam uma chance de sobrevivência. Mas a uma profundidade de 100 metros, havia muita pressão da água. O perigo era enorme. Então o copiloto interviu para completar a missão. Os dois tomaram precauções e fecharam a porta da cabine para evitar a entrada da água do mar. Mas não era tão simples como parecia. O capitão tentou abrir a porta eletricamente, mas no momento seguinte ocorreu um curto-circuito. Enquanto tentava consertar, uma súbita onda de água pressurizada entrou pela porta. Um avião cheio de passageiros apareceu no fundo do mar, mas nenhuma gota de água entrou na cabine. Os passageiros agradeceram por ficarem a salvo, mas não sabiam que o avião estava a 100 metros abaixo do oceano. O oxigênio na cabine logo se esgotaria, mas o que era ainda mais assustador era que o equipamento de comunicação do avião não conseguia captar nenhum sinal, o que significava que eles não podiam pedir ajuda. Com o passar do tempo, os passageiros entraram em pânico. Alguns
1: não tem números?
4: Isso aqui é muito complicado. Gatinha, é bem perto daqui. É só uns quarteirões pra lá.
5: Foi o que eu pensei, mas eu continuo indo e voltando.
4: Sabe, essa vizinhança não é a melhor. E lá não é longe. E se eu te acompanhar?
5: Seria ótimo.
4: É? Tá bom. Vamos lá?
6: A medida beneficia moradores de cidades do Amazonas, Roraima, Paraná, Sergipe, Paraíba
4: é
6: e Rio Grande do Norte.
4: Mas não gostei da cara, não.
6: Por eventos como estiagem e enchentes.
4: E se a gente entrar junto?
6: Para a Voz do Brasil.
1: Brasil que alimenta. Oi? Até o dia 31 de julho.
7: A iniciativa vai reconhecer 40 ações.
4: Desculpa, já está fechado.
7: Ações da sociedade civil.
8: Boa
7: para
8: tarde, cavalheiros.
1: Há uma proibição de armas na cidade. Estejam em funcionamento há pelo
8: aqui.
1: Menos 3
8: podem
1: anos.
8: Pegar de volta
1: e não tenham
8: sair.
1: Iniciativas
8: perdoe
1: a pergunta, mas
8: como conseguem se vestir assim com tanto luxo?
7: R$ 700 mil
8: são meus
7: distribuídos entre as 20 melhores iniciativas.
1: O edital
8: tem muito assistente
1: para um
8: lugar tão pequeno, né?
1: gov.br/mds.
8: Ele é meu empregado. Ele
7: as mulheres têm agora
8: é
7: um aliado na luta contra a violência. Um
8: salvei a vida dele em Xangai.
7: 180.
1: É um robô atendente
8: é
1: que vai trazer prontamente informações sobre
8: não
1: os direitos das mulheres,
8: de entregar
1: legislação
8: as armas,
1: e serviços da rede de atendimento.
7: A ferramenta de inteligência artificial vai fazer uma curadoria diária da base de informações utilizadas pelas atendentes da Central de Atendimento à Mulher.
1: Mas o atendimento humanizado, em que as vítimas podem conversar diretamente com uma pessoa, vai seguir. E nós conversamos
8: olha,
1: sobre isso com
8: feliz
1: a Secretaria
8: de poder
1: Nacional
8: cooperar,
1: de Enfrentamento
8: mas não posso
1: à Violência
8: dizer o mesmo
1: contra as Mulheres.
8: Dos meus compadres atrás de vocês. Boa tarde, cavalheiro.
9: Três filmes apocalípticos que você precisa ver. O Paradoxo Cloverfield.
1: Do Ligue 180.
9: A Hora da Escuridão.
1: Como é que ele funciona?
9: Conexão
1: o que ele oferece
9: mortal.
1: De novo para as mulheres?
9: Três filmes
10: olha,
9: apocalípticos.
10: Olha, o chatbot primeiro trazer para aqui uma saudação a todo mundo que está nos ouvindo, nos assistindo. O chatbot é mais uma tecnologia.
11: Yes,
10: ela é desenvolvida muito pelo tempo do mercado. Mas a tecnologia
11: eu
10: também
11: senti
10: expande a cidadania.
11: Meu Deus, e esse cabelinho? Não, eu não conheço.

0: um robô, o atendimento humano também segue, né? As mulheres ainda conseguem atendimento humanizado ligando para o número 180.
1: O chatbot, ele pode estar assentado numa inteligência artificial, mas ele também pode estar nos princípios do atendimento. E nesse caso, ele está nos princípios do atendimento. Não há uso de inteligência artificial. Depois que se tabula ali o tipo de demanda que é trazida, imediatamente você pode recorrer a um atendimento humanizado e aquela demanda vai ser acompanhada humanamente. Nós temos mais de 360 atendentes, 24 horas para fazer esse serviço.
2: Onde é que elas acessam o chatbot?
1: Olha, tanto pelo telefone como ela pode acessar pelo site da nossa página no Ministério das Mulheres. Nós temos todas as tecnologias que você pode recorrer. O 180 tem um grande painel. 22% das procuras no Ministério das Mulheres são justamente pelo 180.
0: E há também outras ferramentas, né? Como o WhatsApp, por exemplo, né? Como é que ele pode ser acessado por quem queira orientações ou mesmo ajuda?
1: Olha, o 180, ele já tinha o WhatsApp implementado. O WhatsApp é uma linha direta. Depois que a gente fazia o atendimento direto, humanizado, ainda se perguntava se você queria receber alguma informação pelo 180, né? Então, o WhatsApp não é uma ferramenta em que a gente acessa a qualquer mulher. A gente prioriza o sigilo da informação. Muitas vezes as mulheres podem receber ou tem o telefone monitorado e isso pode ser uma situação de risco. Mas o WhatsApp do 180, ele fica disponível para qualquer mulher que liga para o 180 e ele também pode ser acessado através da nossa página com o íconezinho que dá disponibilidade ao 180.
2: Agora, as atendentes do Ligue 180, elas passam por uma qualificação, né, específica para prestar esse tipo de atendimento. O que está incluído na preparação delas?
1: Olha, desde a taxonomia, porque a gente tem violência, desde violência vicária, que recentemente foi reconhecida como uma tipologia própria de crime, até a violência patrimonial, a violência psicológica, são tipologias de violência que às vezes é difícil de você identificar. Muitas mulheres vão e se identificando que vivem aquele tipo de violência na medida em que alguém vai falando que aquilo é violência. Então, todas essas atendentes, elas são preparadas, qualificadas em compreender a legislação e compreender a manifestação desse tipo de violência. Elas também têm um aparo psicológico, porque é muito doloroso e é muito difícil você passar o dia inteiro ouvindo narrativas de violação de direitos e de violência. Então, elas têm uma retaguarda de psicologia, de atendentes, né, e fazem grupos de conversar sobre esse tema. E agora nós estamos inaugurando uma especialização para que elas tenham uma melhor qualificação, mas também um reconhecimento acadêmico de que elas são profissionais especializadas no atendimento às mulheres em situação de violência.
2: Só para a gente esclarecer, a senhora mencionou a violência vicária, que é um tipo novo, né, um tipo penal novo, e aí muita gente provavelmente não conhece. Ela ocorre quando o companheiro agride familiares, né? Filhos, pais, para atingir a mulher, né?
1: O agressor praticante de violência doméstica, ele nunca só viola as mulheres. Ele viola os filhos, ele agride a sogra, ele agride os cunhados, mas ele tem uma predileção pelos filhos. Os filhos é um modo, é um instrumento de ofender. Se você, às vezes, me der um tapa, o tapa dói, mas dói mais se você bater no meu filho. Isso é uma coisa muito concreta. E o pior caso que nós acompanhamos foi aquele caso de Thales Machado, aqui no estado de Goiás, onde ele executou os dois filhos e ainda construiu através, se suicidou, mas antes disto construiu a narrativa de que a ex-esposa ou a mãe das crianças é que era responsável por tudo aquilo. E ela, por conta disso, não conseguiu sequer acompanhar o velório dos filhos.
0: Secretária, o Ministério das Mulheres também apresentou recentemente em Salvador as diretrizes nacionais das Casas da Mulher Brasileira. O que elas estabelecem sobre esse serviço?
1: A atualização das diretrizes era uma necessidade. A casa está fazendo 10 anos. A primeira casa foi inaugurada ali em 2015, né, no estado de Mato Grosso do Sul. Durante esses 10 anos, muita coisa mudou, inclusive de legislação. Nós temos muita tecnologia que avançaram durante essa década. década e era necessário fazer um alinhamento. Hoje temos 13 casas, uma projeção de mais casas, é

0: natural que a política pública vá se expandindo por todo o território e era necessário a atualização das diretrizes, porque a Casa da Mulher Brasileira, ela é o mais completo, mas ela é mais complexo serviço de uma política pública. Ela junta no mesmo espaço poderes como o poder executivo e o poder do sistema de justiça, judiciário. Lá funciona a vara de família, lá funciona o Ministério Público, mas também tem a Secretaria de Segurança Pública com a Delegacia Especializada da Mulher, o serviço psicossocial que atende lá dentro, tem também a possibilidade da mulher, por uma questão de risco, ficar acomodada num abrigamento temporário dentro dessa casa. Então, como são serviços complexos, de alta complexidade, com intersetorialidade e interinstitucionalidade, as diretrizes se atualizaram para que o serviço tenha mais azeitamento e seja muito mais eficiente, para que não haja nenhum erro de protocolo de serviços tão complexos.
1: Agora, secretária, acho que a pergunta mais importante da nossa entrevista é essa que vem agora. Uma mulher que esteja nos ouvindo e que se reconheça numa situação de violência, mas que tenha dificuldades em sair dessa situação, seja por motivos financeiros ou quaisquer outros, como é que ela pode começar a pedir ajuda? A gente falou aqui de Casa da Mulher Brasileira, de Ligue 180, mas por onde ela começa? Qual o primeiro passo?
0: Olha, geralmente uma mulher que vive em situação de violência, ela nega que vive em situação de violência, essa negação vai de 3 a 10 anos. Se ela tem no ciclo de amizade dela e uma forma de impedir que a mulher recorra a alguém, um agressor que vive dentro de casa, que ameaça constantemente, ele inibe a relação dessa mulher com seus familiares e também com suas amigas. Essa é uma maneira de manter a mulher isolada. Então, o principal movimento que uma mulher precisa fazer quando ela está vítima de violência é procurar alguém da sua confiança, alguém que ame e respeite ela verdadeiramente, para ela poder compartilhar dessa situação que ela vive. Geralmente, o primeiro ciclo de apoio vem das amigas e da família. Quando você não encontra essa possibilidade, é preciso procurar ou a delegacia, ou o centro de referência da mulher, ou mesmo a Casa da Mulher Brasileira, que é um serviço de porta aberta. Geralmente, as mulheres só conseguem fazer esse movimento quando a violência já não ameaça mais só a vida dela, ameaça a vida dos filhos. Então, as mulheres conseguem fazer uma ruptura. Por isso que programas como esse, a gente falar do assunto, dizer que a violência acontece e que ela não é naturalizada e que ela pode ser rompida, é necessário. Muitas mulheres vivem em situação profunda de isolamento e não conseguem fazer a ruptura sozinha. Ninguém consegue fazer uma ruptura sozinha. Então, o primeiro movimento é uma mulher procurar alguém de sua confiança. O segundo movimento é procurar um serviço especializado. E se ela for a um serviço bancário, sendo oprimida por violência patrimonial, ela também deve pedir ajuda. Hoje, a Caixa Econômica tem um serviço para acolher mulheres nessa situação. Ou se ela for a um serviço de saúde, ela também pode pedir ajuda ao serviço de saúde para poder fazer a ruptura da violência. Sozinha, ninguém consegue.
2: Muito bem, nós conversamos com Estela Bezerra, secretária nacional de enfrentamento à violência contra as mulheres. Muito obrigado, secretária, por sua entrevista aqui, a Voz do Brasil.
0: Eu que agradeço a vocês.
3: Conciliar os estudos e a maternidade é uma missão desafiadora para muitas mães que ocupam as universidades.
1: Mas nas cuidotecas, as mães podem deixar seus filhos na hora das aulas.
3: O serviço já é oferecido em universidades federais e agora está aberto para universidades públicas estaduais.
1: As interessadas têm até o dia 15 de setembro para se inscrever em edital do Ministério das Mulheres.
4: Um espaço público, seguro e gratuito, onde crianças de 3 a 12 anos de idade são acolhidas enquanto os responsáveis, principalmente as mães, estudam. Assim, é a Cuidoteca, serviço oferecido em universidades federais como a de Brasília. Na UNB, a iniciativa teve início no começo deste ano e atendeu 23 crianças no período noturno. Para o segundo semestre, 40 vagas serão oferecidas. A coordenadora pedagógica da Cuidoteca da UNB, Letícia Teles, falou sobre a receptividade do serviço.
5: A Cuidoteca promoveu ali um espaço onde a criança pode ser criança, porque eles podem realmente brincar, socializar. E as mães têm um feedback, assim, incrível.
4: Agora, o serviço de cuidoteca será expandido para universidades estaduais. O edital aberto pelo Ministério das Mulheres vai oferecer 9 milhões e 200

0: R$ 1.000 para que as universidades estaduais possam contratar profissionais, comprar material pedagógico e oferecer alimentação às crianças. Em contrapartida, as unidades deverão providenciar espaço físico, infraestrutura e apoio operacional. Cada universidade selecionada poderá receber até R$ 240.000 para manter o serviço. Segundo Juliana Cores, coordenadora-geral de Políticas de Cuidado do Ministério das Mulheres, há recursos suficientes para contemplar todas as universidades estaduais do país.
1: A gente pensou nas universidades estaduais devido ao número de mulheres, que é um número relevante, e a gente conseguiu aqui aportar um recurso que é suficiente para abarcar todas as universidades estaduais. E o que a gente quer é que cada vez mais cresça essa cultura da cuidoteca. A gente interpreta como um dos pontos cruciais aí para a tranquilidade dessas mulheres.
0: O envio de propostas pelas universidades estaduais deve ser feito até o dia 15 de setembro por meio da plataforma transferegov.br. As unidades selecionadas deverão ofertar o serviço de cuidoteca por 12 meses. Reportagem Luana Karen.
2: E além do edital para as universidades estaduais, seguem abertas até o dia 1º de agosto as candidaturas para a chamada estratégica Unicuidotecas.
3: Nesta chamada, o Ministério da Educação, em parceria com o Ministério do Desenvolvimento e Assistência Social, Família e Combate à Fome, vai selecionar 50 universidades federais para a implantação de espaços gratuitos de acolhimento infantil nas instituições.
2: Os espaços visam atender filhos de alunos, professores, servidores técnicos e trabalhadores terceirizados.
3: Cada universidade federal selecionada terá capacidade para atender 40 crianças simultaneamente.
2: O envio das propostas deve ser feito por meio eletrônico. Os detalhes estão disponíveis em gov.br/mec.
3: O transporte aéreo brasileiro registrou 65 milhões e 200 mil passageiros no primeiro semestre desse ano.
2: De acordo com o relatório da Agência Nacional de Aviação Civil, a ANAC, mais de 50 milhões nos voos domésticos e 15 milhões nos voos internacionais.
3: Só no mês de junho, o total de passageiros chegou a 10 milhões e 300 mil pessoas.
2: O transporte de carga nos aeroportos brasileiros registrou o crescimento de janeiro a julho deste ano.
3: Foram mais de 673 mil toneladas transportadas em níveis nacionais e internacionais.
2: E essas foram as notícias do Governo Federal.
3: Uma realização da Secretaria de Comunicação Social da Presidência da República.
2: Com produção da Empresa Brasil de Comunicação.
3: Fique agora com as notícias do Poder Judiciário e do Congresso Nacional. Boa noite.
2: Boa noite e até amanhã.

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1: Você vai ouvir agora notícias do Poder Judiciário.
2: Em Angola, presidente do STF propõe ampliar cooperação entre cortes constitucionais na defesa da democracia.
3: TSE divulga dados sobre o eleitorado brasileiro.
2: TST entende que CNPJ ativo não basta para provar que a empresa continua em operação.
3: Boa noite, eu sou o Arthur Filho.
2: E eu sou Walter Lima.
3: O presidente do STF e do CNJ, ministro Edson Fachin, defendeu em Luanda, na Angola, o fortalecimento da cooperação entre tribunais constitucionais para proteger a democracia.
2: A manifestação ocorreu durante reunião com Laurinda Prazeres Cardoso, presidente do Tribunal Constitucional de Angola, Marta Ferreira.
4: Ao abrir o encontro, Fachin disse que a relação entre os dois tribunais deve ser ampla, permanente e voltada à construção de uma agenda comum para os próximos anos.
5: Cuidaremos de uma pauta de cooperação centrada no fortalecimento da capacidade institucional de nossos tribunais.
4: O presidente do STF ressaltou que as democracias constitucionais enfrentam desafios comuns em diferentes partes do mundo, especialmente diante do avanço de movimentos autoritários que buscam enfraquecer as instituições por dentro. Para Fachin, os tribunais constitucionais ocupam posição central na preservação do Estado Democrático de Direito e defendeu o fortalecimento da cooperação entre as cortes constitucionais para compartilhar experiências e consolidar referências democráticas capazes de enfrentar tendências autoritárias observadas em diversos países.
3: O TSE divulgou nesta segunda-feira os dados do eleitorado brasileiro.
2: As estatísticas indicam que mais idosos e mais indígenas estão aptos a votar. Jane Costa.
6: Mais de 158 milhões de brasileiras e brasileiros estão aptos a votar no dia 4 de outubro, primeiro turno das eleições. São Paulo, maior colégio eleitoral do país, reúne mais de 34 milhões de eleitoras e eleitores, representando 21,48% do total. Em seguida, aparecem Minas Gerais e Rio de Janeiro. O eleitorado no exterior aumentou, são quase 929 mil. A maioria do eleitorado tem entre 40 e 44 anos, com mais de 15 milhões de pessoas. Os dados também revelam avanços no preenchimento da autodeclaração de raça e cor, tornando o cadastro eleitoral mais diverso e reduzindo significativamente o número de registros sem essa informação.
3: CNPJ ativo não basta para provar que a empresa continua em operação, segundo o TST.
2: Integrante da Comissão Interna de Prevenção de Acidentes e de Assédio, pretende usar o dado para assegurar estabilidade. Larissa Batista.
7: O trabalhador alegou que a empresa continuava funcionando, já que o CNPJ da instituição sediada em Piracicaba, São Paulo, permanecia ativo. Mas o TST entendeu que isso, por si só, não comprova que a unidade ainda esteja em operação. Como o contrato de prestação de serviços foi encerrado e a CIPA deixou de existir naquele local, a corte decidiu que o auxiliar de produção não tinha direito à estabilidade no emprego e manteve a demissão. A decisão foi unânime.
3: Após a Lei 14.752 de 2023, judiciário não pode multar advogados por abandono de causa.
2: Com esse entendimento, o STJ afastou a multa aplicada a advogados que faltaram à sessão do Tribunal do Júri. Fátima Uchoa.
8: Os advogados pediram o cancelamento do júri e justificaram a ausência, alegando que a promotora responsável teria publicado nas redes sociais um vídeo sobre o crime, o que comprometeria a imparcialidade do julgamento. Mas a Justiça do Rio Grande do Sul aplicou uma multa de 10 salários mínimos. Na sexta turma do STJ, o ministro relator Sebastião Reis Júnior observou que os advogados poderiam ter questionado a suposta nulidade em juízo pelos meios processuais adequados. No entanto, nessa situação já estava em vigor a lei que revogou a aplicação da multa por abandono de causa. E segundo o ministro, após essa mudança legislativa, eventual falta deve ser apurada exclusivamente pela Ordem dos Advogados do Brasil.
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3: A você, uma boa noite.
2: E até amanhã.
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10: Eu sou Humberto Pinheiro e estes são os destaques de hoje do Jornal do Senado, que começa agora. Autonomia do Banco Central e novas regras para a saúde avançam na CCJ. Jovens que saem de abrigos podem ganhar cotas no ensino federal. Eleitores com deficiência ou mobilidade reduzida terão direito a transporte gratuito. Boa noite. A Comissão de Constituição e Justiça aprovou neste primeiro semestre a proposta de emenda à Constituição que busca assegurar um orçamento próprio e autonomia operacional ao Banco Central. A CCJ ainda votou outras duas mudanças na Constituição para assegurar jornada de 36 horas semanais para enfermagem e aposentadoria diferenciada para agentes comunitários de saúde e combate às endemias. Repórter Bruno Lourenço.
11: Uma das propostas de emenda à Constituição aprovadas na Comissão de Constituição e Justiça, transforma o Banco Central de autarquia para entidade pública de natureza especial, com autonomia técnica, administrativa, orçamentária e financeira. O relator, senador Plínio Valério, do PSDB do Amazonas, defendeu a medida.
12: Essa autonomia, ela fortalece não só o sistema financeiro brasileiro, traz muita segurança para todos nós.
11: Já a PEC, que assegura o direito à aposentadoria diferenciada de agentes comunitários de saúde, de combate às endemias e de agentes indígenas de saúde e de saneamento, passou pela CCJ e pelo plenário. A proposta teve como relator o senador Irajá, do PSD do Tocantins, que destacou o papel desses profissionais na ponta da saúde.
13: Um reconhecimento de um trabalho histórico dedicado por toda uma vida a essas pessoas que são brasileiros e brasileiras, que são, como eu costumo dizer, o SUS do Brasil de carne e osso.
11: Outra proposta de emenda à Constituição aprovada na CCJ vincula o piso salarial da enfermagem a uma jornada máxima de trabalho de 36 horas semanais.
10: O Senado aprovou e enviou para sanção presidencial um projeto que cria regras para as parcerias entre escolas e pontos e pontões de cultura. A proposta pretende ampliar o acesso de estudantes a atividades culturais e fortalecer a integração entre educação e cultura. A iniciativa estabelece requisitos para a celebração dessas parcerias e busca incentivar ações culturais no ambiente escolar. Os detalhes na reportagem de Márcio Maturana.
14: Pontos e pontões de cultura são associações sem fins lucrativos com atividades culturais dentro das comunidades. Hoje, essas associações já podem fazer parcerias com redes de ensino superior, técnico e básico, mas o projeto define critérios para isso. O texto aprovado no plenário do Senado foi o relatório que o senador Humberto Costa, do PT de Pernambuco, apresentou na Comissão de Educação. Ele resumiu os pontos principais da proposta.
15: Esta proposição inova ao estabelecer duas balizas essenciais que a legislação vigente não contempla. A exigência de que a parceria seja consonante com a proposta pedagógica de cada escola, preservando assim a autonomia escolar, e a prioridade para pontos e pontões de cultura situados nas proximidades da comunidade escolar, de modo a fortalecer os vínculos territoriais e culturais já existentes.
14: Quando entrar em vigor, a lei vai mudar a Política Nacional de Cultura Viva, que busca ampliar o acesso da população aos direitos culturais.
10: Foi apresentada no Senado uma proposta de emenda à Constituição que busca garantir a continuidade dos programas estaduais, distritais e municipais de incentivo à cultura e ao esporte. A medida preserva mecanismos de apoio mesmo após a implementação da reforma tributária. A proposta permite que estados, o Distrito Federal e os municípios continuem concedendo incentivos fiscais a esses setores por meio de créditos do Imposto sobre Bens e Serviços, o IBS. A reportagem é de Douglas Castilho.
16: Foi apresentada no Senado Federal a proposta de emenda à Constituição que assegura a sobrevivência dos programas locais de incentivo fiscal voltados à cultura e à prática desportiva. A medida altera as regras da reforma tributária para permitir que estados, o Distrito Federal e os municípios continuem a estimular esses setores por meio de créditos compensatórios do Imposto sobre Bens e Serviços, o IBS. Sem essa alteração, o novo modelo de unificação tributária sobre o consumo extinguiria gradualmente esses mecanismos regionais de incentivo indireto até o ano de 2032. Pelo projeto, o Comitê Gestor do IBS vai definir as regras técnicas para a concessão e o registro desses créditos. Já os estados, o Distrito Federal e os municípios terão de aprovar leis próprias para criar seus próprios programas. O autor da iniciativa, senador Carlos Portinho, do PL do Rio de Janeiro, ressaltou que as leis locais sustentam uma ampla cadeia produtiva e criam milhares de empregos que, segundo ele, vão além dos holofotes.
17: A gente muitas vezes pensa só no artista ou no jogador de futebol, mas na verdade é todo um ecossistema que tem. É o produtor cultural, é o pessoal que trabalha para os eventos, né? As empresas de eventos, são muitos empregos que geram esse fomento. Com a reforma tributária ficou ameaçado e a gente já se antecipou a esse problema, assim podendo incentivar e fomentar essas duas indústrias que eu chamo é a indústria do entretenimento. A gente tem que ver cultura e esporte como uma grande indústria do Brasil.
16: A proposta também determina que o valor desses incentivos serão pagos pelo Estado, pelo Distrito Federal ou pelo município que criar o programa. Além disso, os benefícios terão de seguir regras rígidas de avaliação, transparência e controle social. A PEC, que conta com a assinatura de outros 26 senadores, será analisada pela Comissão de Constituição e Justiça.
10: Nas eleições deste ano, eleitores com deficiência ou mobilidade reduzida terão direito a transporte individual gratuito oferecido pela Justiça Eleitoral. O programa Seu Voto Importa, do Tribunal Superior Eleitoral, tem como objetivo promover a inclusão e reduzir as dificuldades de deslocamento para que o cidadão vote. Para garantir o atendimento no dia da votação, o interessado deverá solicitar o transporte gratuito até 14 de setembro. O pedido poderá ser feito pelo próprio eleitor ou por seus representantes legais, de forma presencial, diretamente no cartório eleitoral da zona correspondente ou por canais remotos e eletrônicos. Também será necessária a apresentação de autodeclaração ou de documento que comprove a deficiência ou a dificuldade de locomoção. O primeiro turno das eleições será realizado em 4 de outubro. O senador Paulo Paim, do PT do Rio Grande do Sul, manifestou apoio à proposta de emenda à Constituição que altera a forma de contribuição previdenciária das empresas. O texto da PEC propõe substituir a contribuição incidente sobre a folha de salários por uma base de cálculo sobre o faturamento bruto das empresas.
18: Essa mudança é necessária por diversos motivos. Empresas com grande faturamento, mas que empregam pouca mão de obra, como o setor financeiro, passaria a contribuir mais.
10: Jovens que deixaram abrigos e casas lares ao completar 18 anos podem ganhar cotas no ensino superior e nas escolas técnicas federais. A proposta foi aprovada pela Comissão de Direitos Humanos do Senado. O projeto busca ampliar as oportunidades de educação para quem cresceu em acolhimento institucional e agora segue para análise da Comissão de Educação. A reportagem é de Rodrigo Rezende.
19: Crianças e adolescentes que aguardam uma definição sobre processos de adoção ou por outro motivo estão impossibilitados do convívio familiar, podem viver no chamado acolhimento institucional, em locais como abrigos ou casas-lares. Um projeto aprovado na Comissão de Direitos Humanos, de autoria do senador Jorge Cajuru, do PSB de Goiás, quer garantir aos jovens que vivem ou viveram nessa situação até os 18 anos, ou seja, não foram adotados e alcançaram maioridade, uma cota nos processos seletivos para o acesso ao ensino superior e às escolas técnicas federais. O relator do projeto, o senador astronauta Marcos Pontes, do PL de São Paulo, afirma que a ideia colabora com a diversidade no meio acadêmico.
20: A proposição realiza a importante missão de conferir oportunidades a pessoas oriundas de acolhimento institucional. Lembrando que acolhimento institucional é diferente de instituições como a Fundação Casa, com menores infratores. É outro tipo de público.
19: Marcos Pontes incluiu no projeto uma previsão de avaliação a cada 10 anos dessa política de cotas. A proposta segue para análise da Comissão de Educação do Senado.
10: Com trabalhos técnicos de João Lira, o Jornal do Senado fica por aqui. Acompanhe agora as notícias da Câmara dos Deputados. Boa noite e até amanhã.
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22: Câmara aprova projetos que garantem direitos de pessoas com deficiência.
23: Avança a proposta que reforça a política de prevenção ao câncer de pulmão.
24: Projeto de lei aumenta a pena para tráfico de drogas com uso de aeronaves.
25: Policiais em serviço poderão usar o transporte público de forma gratuita.
26: Boa noite. A Comissão de Viação e Transportes da Câmara aprovou a gratuidade no transporte público para policiais em serviço. A repórter Sofia Peçanha tem mais detalhes.
27: A Comissão de Viação e Transportes aprovou o projeto que estabelece a gratuidade no transporte público coletivo para policiais civis e militares em exercício. Pelo texto, o benefício será válido para ônibus urbanos e intermunicipais, metrô, trens suburbanos e metropolitanos, barcas e catamarãs. Para ter acesso ao benefício, o policial precisa estar em serviço, uniformizado e apresentar a identificação funcional válida. O relator da proposta na comissão, o deputado Zé Trovão, do PL de Santa Catarina, destacou que a presença de policiais nos veículos pode contribuir para aumentar a segurança dos passageiros.
28: Olha, primeiro que quando você coloca um policial no transporte público, você cria segurança para quem está lá dentro.
27: A proposta também estabelece que a gratuidade só poderá ser utilizada quando houver assentos disponíveis sem prejudicar quem pagou a passagem. Ou seja, os passageiros pagantes continuam tendo prioridade no uso dos lugares. Além disso, as empresas e concessionárias dos coletivos deverão

0: informar o direito por meio de avisos visíveis ao público. Caso não cumpram a regra, podem sofrer penalidades previstas na legislação. O projeto também foi aprovado pela Comissão de Segurança Pública e Combate ao Crime Organizado. O relator, o deputado Coronel Meira, do PL de Pernambuco, argumentou que os policiais enfrentam jornadas prolongadas e, muitas vezes, precisam de condições diferenciadas para o deslocamento após o serviço. Em concordância na Comissão de Viação e Transportes, o deputado Zé Trovão ressaltou o impacto econômico da medida para esses profissionais.
1: Então, a gente criou uma norma que, se ele entender por bem de usar aquele transporte, ele vai, além de ajudar a sociedade, ele vai poder economizar no combustível para ter um pouquinho mais de salário no final do mês.
0: Hoje, a gratuidade para policiais já existe em algumas regiões, como no Distrito Federal, mas depende de normas locais e não é padronizada em todo o país. A proposta, apresentada pelo deputado Capitão Augusto, do PL de São Paulo, busca criar regras nacionais que reconheçam a importância dos profissionais da segurança pública e facilitem o deslocamento durante o exercício da função. O projeto que garante gratuidade no transporte público para policiais segue para análise na Comissão de Finanças e Tributação. Da Rádio Câmara de Brasília, Sofia Peçanha.
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3: Segurança Pública.
4: A proposta que aumenta a punição para tráfico de drogas com uso de aeronaves avançou na Câmara. A repórter Maria Neves tem os detalhes.
5: A Comissão de Constituição e Justiça da Câmara dos Deputados aprovou o projeto que aumenta as penas para o tráfico de drogas praticado com o uso de aeronaves. Pela proposta, quem usar aviões ou helicópteros para o tráfico ficará sujeito a pena de 10 a 20 anos de reclusão, além de multa. O valor da multa depende da situação econômica do réu e é calculada em dias multa, podendo variar de 2 mil a 4 mil dias multa. Cada dia multa corresponde a um valor em salários mínimos e hoje varia entre 50 e 8.105 reais. O texto aprovado foi a versão apresentada pelo relator na Comissão de Segurança Pública, deputado Sargento Faur, do Paraná, ao projeto do deputado Cobalcini, do MDB de Santa Catarina. Sargento Faur ressalta que a legislação atual já prevê aumento de penas para algumas circunstâncias do tráfico, mas não diferencia de modo específico o uso de aeronaves. Para ele, a gravidade e potencial lesivo do uso desse tipo de transporte justificam a criação de um tipo qualificado autônomo.
6: O emprego de aeronaves nesse tipo de crime permite que os criminosos escapem das barreiras terrestres e fluviais, aproveitando-se da vastidão territorial e das fragilidades do espaço aéreo, o que compromete a eficácia das ações de segurança. Tal realidade impõe ao Estado a necessidade de intensificar os mecanismos de controle e adotar sanções penais mais duras, a fim de desestimular essa modalidade de crime.
5: O texto aprovado também prevê aumento de pena para quem utiliza aeronave para transportar maquinário, aparelho ou qualquer outro objeto destinado à produção de drogas. A pena prevista, nesse caso, é de 6 a 15 anos de reclusão e multa, de 2 mil a 3 mil dias multa. A proposta que aumenta penas para crimes relacionados ao tráfico de drogas com uso de aeronaves ainda terá de ser votado pelo plenário da Câmara. Se aprovado, seguirá para análise do Senado. Da Rádio Câmara de Brasília, Maria Neves.
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7: Educação. Sidney Leite, do PSD do Amazonas, comemora a aprovação da medida provisória que reajusta o piso salarial dos professores em R$ 5.130,38. O congressista também destaca a garantia de aumento real anual acima da inflação em todo o país.
8: Eu destaco que essa é uma luta e uma empreitada de todos nós, no sentido de garantir dignidade, reconhecimento, mas acima de tudo, valorização dessa que é uma profissão tão importante. Essa, sem dúvida nenhuma, é uma conquista histórica para esses trabalhadores que fazem a diferença no presente e no futuro. Eu sou daqueles que acredita na educação pública gratuita e de qualidade. E vindo do Estado, com as dimensões do Estado do Amazonas, que é o maior Estado da Federação, com realidades extremas, essa, sem dúvida nenhuma, é uma vitória importante desses trabalhadores que muitas vezes não têm esse reconhecimento por parte do governo do Estado.
9: Sidney Leite reforça que caberá ao Ministério da Educação divulgar anualmente a tabela de reajustes. Para ele, a conquista representa o reconhecimento da educação pública como pilar de desenvolvimento e como instrumento essencial no combate à desigualdade educacional no país.
7: Saúde. A Comissão de Saúde aprovou o projeto que reforça a política de prevenção ao câncer de pulmão. A repórter Júlia Lopes traz mais informações sobre o texto.
10: A Comissão de Saúde da Câmara dos Deputados aprovou uma proposta que estabelece novas diretrizes para a política de rastreamento e diagnóstico precoce de câncer de pulmão no Sistema Único de Saúde, o SUS. O objetivo é melhorar a sobrevida dos pacientes e reduzir a mortalidade causada pela doença. Atualmente, a Política Nacional de Prevenção e Controle do Câncer já abrange ações de prevenção, tratamento, pesquisa e monitoramento do câncer. No entanto, o projeto busca detalhar essas diretrizes especificamente para o câncer de pulmão, com a criação de protocolos de rastreamento integrados à atenção primária e o reforço no combate ao tabagismo. Entre as medidas previstas estão a busca ativa de pacientes no âmbito da atenção primária à saúde, com a atuação de agentes comunitários e de combate a endemias, para identificar grupos de alto risco e encaminhá-los para exames de rastreamento. A deputada Flávia Moraes, autora da proposta, afirmou que a medida, além de ampliar o diagnóstico precoce e contribuir para a redução da mortalidade, também fortalece a estrutura de atendimento no SUS, com profissionais especializados e ampliação do acesso a exames.
11: Vai permitir a qualificação, a formação de profissionais, a disponibilização do espirômetro, dos exames, dos equipamentos para a realização desses exames e, com certeza, com o diagnóstico precoce, é possível iniciar mais cedo o tratamento da doença, ter um resultado mais efetivo. Isso representa menos sofrimento para o paciente, menos custo para o SUS.
10: Segundo a deputada, hoje apenas 15% dos casos de câncer de pulmão são diagnosticados em estágio inicial, quando há maior chance de cura. Ela destaca ainda que o rastreamento precoce por meio de tomografia pode reduzir a mortalidade pela doença em até 20%. O projeto que define novas diretrizes para a política de rastreamento e diagnóstico precoce de câncer de pulmão no âmbito do SUS deve seguir agora para a Comissão de Finanças e Tributação. Da Rádio Câmara de Brasília, Júlia Lopes.
9: Dr. Flávio, do PL do Rio de Janeiro, apresentou o projeto que cria políticas públicas voltadas ao atendimento de adultos com transtorno do espectro autista. A proposta prevê a criação de núcleos especializados para acompanhamento, inclusão social e inserção no mercado de trabalho.
12: O que a gente propõe no projeto é que sejam construídos núcleos de atendimento ao autista adulto. O que são esses núcleos? Para exemplificar, quando você tem os CAPs, que faz tratamento de dependência química ou de psiquiatria, tem um acompanhamento. Então a gente quer construir esses núcleos para que se tenha políticas públicas voltadas para o autista adulto, para que ele seja inserido no mercado de trabalho, tratamento neurodivergente, que ele possa ter lá o preceptor, estudar línguas, idiomas, de acordo com o seu grau de autismo.
7: O projeto de Dr. Flávio prevê que os centros sejam financiados pelo governo federal e que também possam receber recursos de emendas parlamentares para implantação nos municípios. Ele reitera que o projeto amplia o suporte às famílias de pessoas autistas com mais de 18 anos de idade.
3: Direitos humanos.
9: Os deputados aprovaram projetos que buscam garantir os direitos das pessoas com deficiência e de quem cuida delas. Quem traz mais detalhes sobre as propostas é a repórter Paula Bittar.
13: A Comissão de Constituição e Justiça da Câmara aprovou 3 projetos que buscam garantir direitos a pessoas com deficiência. Um deles assegura prioridade aos cuidadores de pessoas com deficiência em programas federais de capacitação, formação e qualificação. Outro reforça a prioridade no atendimento para esses cuidadores. A proposta determina que o atendimento prioritário, que é estendido aos acompanhantes, deve estar claro e explícito nos informativos de identificação e sinalização do serviço. O terceiro projeto aprovado proíbe a discriminação contra pessoas com transtorno do espectro autista. O texto estabelece que a pessoa autista não será submetida a tratamento desumano ou degradante, não será privada de sua liberdade ou do convívio familiar, nem sofrerá discriminação. Relator das 3 propostas na CCJ, o deputado Alex Manente, do Cidadania de São Paulo, destacou a necessidade de atualizar a legislação para garantir a inclusão.
14: Todo esse conjunto de projetos que nós temos aprovado e avançado na Câmara dos Deputados para poder fazer com que a inclusão seja algo real e que a legislação esteja de acordo com essa necessidade de inclusão que temos no nosso país. Então, são avanços importantes para poder, primeiro, combater a discriminação e depois avançar no cuidado e no tratamento de direitos para as pessoas que acompanham e familiares que dedicam a vida especialmente para essas pessoas.
13: As 3 propostas que buscam garantir direitos a pessoas com deficiência podem seguir para análise do Senado, a menos que haja recurso para votação antes pelo plenário da Câmara. Da Rádio Câmara de Brasília, Paula Bittar.
3: Cultura.
7: Chico Alencar, do PSOL do Rio de Janeiro, apoia a proposta que cria o Dia Nacional da Museologia Social, a ser celebrado em 8 de maio. O parlamentar explica que a iniciativa reconhece museus comunitários que preservam a memória e a identidade de territórios populares.
15: Esse tipo de museu social, evidentemente, todo museu é social, todo museu é histórico, todo museu tem uma importância fundamental em qualquer país do mundo. Mas a museologia social é aquela que resgata a história de comunidades em geral esquecidas e trata de valorizar o povo morador que construiu essas comunidades, que as inaugurou muitas vezes, que enfrentou violências, remoções, como grande protagonista.
9: Chico Alencar destaca ainda o Museu da Maré, no Rio de Janeiro, como referência da museologia social no Brasil. O deputado afirma que esses espaços ajudam comunidades a resgatar raízes, ancestralidades e lutas por direitos e melhores condições de vida.
3: Trabalho.
7: Enfermeiros devem emitir nota fiscal após prestar serviços autônomos. A repórter Sofia Peçanha tem mais detalhes sobre a proposta.
0: A Comissão de Saúde aprovou o projeto que obriga a emissão de notas fiscais eletrônicas por profissionais de enfermagem que atuam de forma autônoma. A proposta é de autoria da deputada enfermeira Rejane, do PSDB do Rio de Janeiro, e tem como objetivo incentivar a formalização e a valorização da categoria. O texto prevê que a obrigatoriedade vale para todos os profissionais registrados nos conselhos regionais de enfermagem que trabalham por conta própria, especialmente na prestação de serviços fora de hospitais e vínculos formais. Entre as atividades que passam a exigir a emissão de nota fiscal estão atendimentos domiciliares, acompanhamento de pacientes, orientações de saúde e ações de prevenção de doenças. Durante a análise, o parecer da deputada enfermeira Ana Paula do Podemos do Ceará foi lido pela deputada Heloísa Helena, do Rede do Rio de Janeiro, que também é enfermeira, destacando a importância da medida para acompanhar as mudanças no mercado de trabalho da enfermagem.
16: Acrescenta a atuação de enfermeiros e técnicos de enfermagem como empreendedores em áreas como curativos, acompanhamento de doenças crônicas e degenerativas e pré-natal, exige um marco regulatório que assegure a transparência na prestação dos serviços e contribua para a inclusão.

0: econômica desses profissionais.
1: O projeto também prevê que estados e municípios adaptem seus sistemas para facilitar a emissão das notas fiscais, reduzindo a burocracia. O descumprimento das normas acarretará a aplicação de sanções administrativas aos profissionais ou aos estabelecimentos. Durante a discussão, o deputado Dr. Zacarias Calil, de Goiás, afirmou que a medida pode ampliar oportunidades para os profissionais e trazer mais segurança para quem contrata os serviços.
2: Facilita também contratos com clínicas, hospitais, empresas que exigem comprovação fiscal. Pacientes e empresas também veem o profissional como mais sério e organizado. Diferencia o enfermeiro no mercado de trabalho, mostrando profissionalismo.
1: O projeto que regulamenta a emissão de notas fiscais por profissionais de enfermagem segue agora para análise da Comissão de Finanças e Tributação. Da Rádio Câmara de Brasília, Sofia Peçanha.
3: Bebeto, do PP do Rio de Janeiro, avalia que a redução da jornada de trabalho vai melhorar a qualidade de vida dos brasileiros. O parlamentar menciona que os trabalhadores da Baixada Fluminense, por exemplo, enfrentam engarrafamentos que tornam o descanso ainda mais necessário.
4: Olha, vai ser um benefício muito grande, porque o cara que acorda 4 horas da manhã, 5 horas da manhã para trabalhar na capital e retorna 10, 11 horas da noite, imagina quanto esse cara não sofre só no deslocamento. Estou dizendo no horário que trabalha não, só no deslocamento. Vai ser um prêmio para aquele que precisa se deslocar, enfrentar engarrafamento e, além de tudo, a convivência familiar, que é super importante nesse tempo, nessa redução dessa escala, nessa jornada de trabalho.
5: Bebeto também exalta o trabalho da Comissão de Viação e Transportes em favor da mobilidade urbana do Rio de Janeiro. Ele considera que associar melhorias no transporte com a redução da carga horária é fundamental para garantir dignidade à classe trabalhadora.
3: Termina agora o Jornal Câmara dos Deputados, produzido pela Rádio Câmara, com trabalhos técnicos de Everson Urani e apresentação de José Carlos Andrade e Luciana Vieira. Uma boa noite para você.
5: Uma ótima noite. Você fica agora com as notícias do Tribunal de Contas da União.
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8: O artista Valtércio Caldas terá cerca de 100 obras reunidas na mostra O Tempo, que percorre 6 décadas de produção. A exposição reúne esculturas, desenhos, pinturas e instalações que investigam temas como espaço, percepção e passagem do tempo. Um dos destaques é a obra Quarto Azul, que transforma a experiência do visitante em parte da criação artística. A mostra vai de 14 de maio a 27 de setembro, na Casa Roberto Marinho, no Cosme Velho, no Rio.
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6: 20 horas e 4 minutos.

0: gostar dessa moda, hein?
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